0: O Brasil tem agora uma lei que regulamenta a produção de vacinas, medicamentos e insumos de saúde, voltada ao atendimento do SUS.
1: A medida consolida como política permanente instrumentos voltados ao fortalecimento da capacidade nacional de desenvolvimento, produção e inovação em tecnologias estratégicas para o SUS.
2: A lei cria a Estratégia Nacional do Complexo Econômico Industrial da Saúde. A legislação estabelece regras para o país produzir tecnologia própria no setor. Na prática, o texto define critérios para a produção em solo brasileiro de medicamentos, vacinas, equipamentos de diagnóstico e ingredientes farmacêuticos que abastecem o Sistema Único de Saúde. O ministro da Saúde, Alexandre Padilha, disse que a estratégia quer fortalecer laboratórios públicos e ampliar o acesso da população a tecnologias estratégicas de saúde.
3: Preparar o Brasil cada vez mais para respostas em emergência em saúde, dar uma previsibilidade importante para as empresas privadas investirem, dar uma outra dimensão para o que é o setor da saúde. Tanto naquilo que é os compromissos de garantir o atendimento à nossa população, quanto da saúde, quanto setor econômico.
2: A lei prevê medidas para incentivar a produção nacional de insumos e fortalecer cadeias produtivas internas, com o objetivo de ampliar a capacidade nacional de resposta em situações de crise, como destacou o ministro do Desenvolvimento, Indústria, Comércio e Serviços, Márcio Elias.
4: A pandemia mostrou isso para o mundo, a indesejável dependência de um continente ou de alguns países do fornecimento do que é essencial na área da saúde. Acho que a sanção do nosso PL 2583 hoje retoma essa tradição do país, do Brasil, na vanguarda do desenvolvimento do complexo econômico e industrial da saúde.
2: A estratégia também prevê mecanismos para a transferência de tecnologia entre instituições privadas e laboratórios públicos. Entre os projetos previstos estão o desenvolvimento de insulina glargina com produção integral no Brasil e de uma vacina contra o vírus sincicial respiratório associado a casos de bronquiolite. Reportagem Márcia Fernandes.
0: Empresas de revenda de ingressos devem ser transparentes com o consumidor sobre o seu papel.
1: Caso isso não aconteça, elas podem ser alvo de medidas cautelares, entre outras determinações.
0: É o que vamos ouvir agora na reportagem de Gabriela Noronha.
5: Quando você vai comprar um ingresso para um show ou teatro, por exemplo, pode acabar recorrendo a páginas na internet que fazem a revenda desses tickets. Mas essas plataformas precisam respeitar os direitos do consumidor. Se isso não ocorrer, ficam sujeitas a medidas cautelares do governo. É o caso de uma empresa que começou a ser investigada nesta segunda-feira por falta de transparência e insuficiência de informações essenciais ao consumidor, como detalhou Ricardo Morishita, secretário nacional do consumidor.
6: Muita gente acaba contratando, mas não sabe que se trata de um mercado secundário. E claro, tudo isso leva a uma potencial indução do consumidor ao erro, a acreditar que está adquirindo o ingresso pelo canal oficial. Acho que isso é ruim para todos. É importante que o consumidor saiba, não seja enganado, não possa ser induzido a erro, garantir a informação e depois a própria boa-fé.
5: Como medida cautelar, a Senacom determinou que a plataforma passe a indicar de forma clara e destacada ao longo de todo o processo da venda que não constitui um canal oficial de venda dos eventos, que os ingressos são ofertados por terceiros e que podem ser vendidos por preços superiores aos dos canais oficiais. Em caso de não cumprimento da medida, a empresa poderá ser multada em R$100 mil por dia. Vitor Oliveira Fernandes, secretário nacional de Direitos Digitais, mencionou outras possíveis fraudes que fazem parte da investigação.
7: Uma outra preocupação que também surge nesses monitoramentos de mercado é o uso cada vez maior de robôs que funcionam verdadeiramente como cambistas digitais. Robôs que conseguem adicionar ingressos ao carrinho em milissegundos, que conseguem ocupar posições melhores nas filas dos ingressos e que conseguem até fazer o check-out automatizado em um tempo bastante rápido, de modo que o consumidor se torna dependente desse mercado secundário.
5: Lembrando que há PROCONs em todos os estados do país para a proteção e defesa dos direitos do consumidor. Além disso, é possível utilizar a plataforma consumidor.gov.br para registrar denúncias e reclamações. Reportagem Gabriela Noronha.
1: E durante a Copa do Mundo da FIFA 2026, o Ministério da Justiça e Segurança Pública participou da Operação Cartão Vermelho, realizada simultaneamente em 9 países.
0: A ação foi coordenada pelo Departamento de Justiça e pela Agência de Investigações de Segurança Interna dos Estados Unidos para combater a pirataria digital e física.
1: No Brasil, a atuação com foco no ambiente digital resultou no bloqueio de 309 domínios e 109 endereços de IP utilizados na transmissão ilegal de sinais de TV e streaming.
0: A operação teve como objetivo combater redes criminosas envolvidas que lucram ilegalmente com a venda de produtos físicos piratas, como camisetas de seleções, álbuns de figurinhas e artigos esportivos falsificados, e também com a retransmissão digital não autorizada dos jogos do Mundial.
1: O pagamento do Bolsa Família começou hoje aos beneficiários do programa.
0: Em cidades onde foi decretada a situação de emergência ou calamidade pública pelo governo federal, o recurso foi unificado.
8: Começou nesta segunda-feira, dia 20, o pagamento do Bolsa Família referente ao mês de julho. Os depósitos seguem um calendário escalonado, conforme o último dígito do número de identificação social, o NIS. Neste mês, o benefício tem valor médio de R$ 679,19. Para receber o auxílio, é preciso atender aos critérios do programa, manter o cadastro único atualizado e cumprir as exigências nas áreas de saúde e educação, como frequência escolar, vacinação em dia e acompanhamento pré-natal, quando necessário. Os beneficiários podem movimentar o dinheiro de forma digital pelo aplicativo Caixa Tem, utilizados na função débito com cartão do programa ou sacados em terminais de autoatendimento da Caixa, casas lotéricas e correspondentes Caixa Aqui. Já as famílias que vivem em municípios com situação de emergência ou calamidade pública reconhecida pelo governo federal recebem um benefício nesta segunda-feira, sem seguir o calendário do NIS. A medida beneficia moradores de cidades do Amazonas, Roraima, Paraná, Sergipe, Paraíba e Rio Grande do Norte, afetadas por eventos como estiagem e enchentes. Thaisa Vitória para a Voz do Brasil.
1: E estão abertas as inscrições para o Prêmio Brasil que Alimenta, até o dia 31 de julho.
0: A iniciativa vai reconhecer 40 ações desenvolvidas por organizações da sociedade civil para o combate à fome.
1: Podem participar organizações que estejam em funcionamento há pelo menos 3 anos e mantenham iniciativas em andamento.
0: O valor total da premiação é de R$ 700 mil, distribuídos entre as 20 melhores iniciativas.
1: O edital com as informações está disponível em gov.br/mds.
0: As mulheres têm agora um novo aliado na luta contra a violência, um chatbot do Ligue 180.
1: É um robô atendente que vai trazer prontamente informações sobre os direitos das mulheres, legislação e serviços da rede de atendimento.
0: A ferramenta de inteligência artificial vai fazer uma curadoria diária da base de informações utilizadas pelas atendentes da Central de Atendimento à Mulher.
1: Mas o atendimento humanizado, em que as vítimas podem conversar diretamente com uma pessoa, vai seguir. E nós conversamos sobre isso com a Secretária Nacional de Enfrentamento à Violência contra as Mulheres, Estela Bezerra. Acompanhe. Secretária Estela, bem-vinda à Voz do Brasil. Vamos começar falando desse novo chatbot do Ligue 180. Como é que ele funciona? O que ele oferece de novo para as mulheres?
9: Olha, o chatbot, primeiro prazer estar aqui, uma saudação a todo mundo que está nos ouvindo, nos assistindo. O chatbot, ele é mais uma tecnologia, ela é desenvolvida muito pelo campo do mercado, mas a tecnologia também pode servir à cidadania, né? Então, o que nós estamos colocando é mais um meio de acesso para que as mulheres em situação de violência, elas possam acionar a Central 180, seja para pedir uma informação ou seja para que ela tenha uma acolhida rapidamente sobre a situação de violência que ela está vivenciando. A violência contra as mulheres, ela tem várias tipologias. O Brasil ainda não tem uma imersão e uma compreensão dessas várias tipologias, mas elas oprimem mulheres em todo o território. E aí o chatbot, inclusive, dialoga com a juventude e traz mais uma opção, mas ela não tira a humanização do serviço nem do atendimento.
10: Quer dizer que com um robô, o atendimento humano também segue, né? As mulheres ainda conseguem atendimento humanizado ligando para o número 180.
9: O chatbot, ele pode estar assentado numa inteligência artificial, mas ele também pode estar nos princípios do atendimento. E nesse caso, ele está nos princípios do atendimento. Não há uso de inteligência artificial. Depois que se tabula ali o tipo de demanda que é trazida, imediatamente você pode recorrer a um atendimento humanizado e aquela demanda vai ser acompanhada humanamente. Nós temos mais de 360 atendentes, 24 horas para fazer esse serviço.
1: Onde é que elas acessam o chatbot?
9: Olha, tanto pelo telefone como ela pode acessar pelo site da nossa página no Ministério das Mulheres. Nós temos todas as tecnologias que você pode recorrer. O 180 tem um grande painel. 22% das procuras no Ministério das Mulheres são justamente pelo 180.
10: E há também outras ferramentas, né? Como o WhatsApp, por exemplo, né? Como é que ele pode ser acessado por quem queira orientações ou mesmo ajuda?
9: Olha, o 180, ele já tinha o WhatsApp implementado. O WhatsApp é uma linha direta. Depois que a gente fazia o atendimento direto, humanizado, ainda se perguntava se você queria receber alguma informação pelo 180, né? Então, o WhatsApp não é uma ferramenta em que a gente acessa a qualquer mulher. A gente prioriza o sigilo da informação. Muitas vezes as mulheres podem receber ou tem o telefone monitorado e isso pode ser uma situação de risco. Mas o WhatsApp do 180, ele fica disponível para qualquer mulher que liga para o 180 e ele também pode ser acessado através da nossa página com o íconezinho que dá disponibilidade ao 180.
1: Agora, as atendentes do Ligue 180, elas passam por uma qualificação, né, específica para prestar esse tipo de atendimento. O que está incluído na preparação delas?
9: Olha, desde a taxonomia, porque a gente tem violência, desde violência vicária, que recentemente foi reconhecida como uma tipologia própria de crime, até a violência patrimonial, a violência psicológica, são tipologias de violência que às vezes é difícil de você identificar. Muitas mulheres vão e se identificando que vivem aquele tipo de violência na medida em que alguém vai falando que aquilo é violência. Então, todas essas atendentes, elas são preparadas, qualificadas em compreender a legislação e compreender a manifestação desse tipo de violência. Elas também têm um aparo psicológico, porque é muito doloroso e é muito difícil você passar o dia inteiro ouvindo narrativas de violação de direitos e de violência. Então, elas têm uma retaguarda de psicologia, de atendentes, né, e fazem grupos de conversar sobre esse tema. E agora nós estamos inaugurando uma especialização para que elas tenham uma melhor qualificação, mas também um reconhecimento acadêmico de que elas são profissionais especializadas no atendimento às mulheres em situação de violência.
1: Só para a gente esclarecer, a senhora mencionou a violência vicária, que é um tipo novo, né? Um tipo penal novo, e aí muita gente provavelmente não conhece. Ela ocorre quando o companheiro agride familiares, né? Filhos, pais, para atingir a mulher, né?
9: O agressor praticante de violência doméstica, ele nunca só viola as mulheres. Ele viola os filhos, ele agride a sogra, ele agride os cunhados, mas ele tem uma predileção pelos filhos. Os filhos é um modo, é um instrumento de ofender. Se você, às vezes, me der um tapa, o tapa dói, mas dói mais se você bater no meu filho. Isso é uma coisa muito concreta. E o pior caso que nós acompanhamos foi aquele caso de Thales Machado, aqui no estado de Goiás, onde ele executou os dois filhos e ainda construiu através, se suicidou, mas antes disto construiu a narrativa de que a ex-esposa ou a mãe das crianças é que era responsável por tudo aquilo, e ela, por conta disso, não conseguiu sequer acompanhar o velório dos filhos.
10: Secretária, o Ministério das Mulheres também apresentou recentemente em Salvador as diretrizes nacionais das Casas da Mulher Brasileira. O que que elas estabelecem sobre esse serviço?
9: A atualização das diretrizes era uma necessidade. A casa está fazendo 10 anos. A primeira casa foi inaugurada ali em 2015, né, no estado de Mato Grosso do Sul. Durante esses 10 anos, muita coisa mudou, inclusive de legislação. Nós temos muita tecnologia que avançaram durante essa década e era necessário fazer um alinhamento. Hoje temos 13 casas, uma projeção de mais casas. É natural que a política pública vá se expandindo por todo o território e era necessário a atualização das diretrizes, porque a Casa da Mulher Brasileira, ela é o mais completo, mas ela é mais complexo serviço de uma política pública. Ela junta no mesmo espaço poderes como o poder executivo e o poder do sistema de justiça, judiciário. Lá funciona a vara de família, lá funciona o Ministério Público, mas também tem a Secretaria de Segurança Pública com a Delegacia Especializada da Mulher, o serviço psicossocial que atende lá dentro, tem também a possibilidade da mulher, por uma questão de risco, ficar acomodada num abrigamento temporário dentro dessa casa. Então, como são serviços complexos, de alta complexidade, com intersetorialidade e interinstitucionalidade, as diretrizes se atualizaram para que o serviço tenha mais azeitamento e seja muito mais eficiente, para que não haja nenhum erro de protocolo de serviços tão complexos.
1: Agora, secretária, acho que a pergunta mais importante da nossa entrevista é essa que vem agora. Uma mulher que esteja nos ouvindo e que se reconheça numa situação de violência, mas que tenha dificuldades em sair dessa situação, seja por motivos financeiros ou quaisquer outros, como é que ela pode começar a pedir ajuda? A gente falou aqui de Casa da Mulher Brasileira, de Ligue 180, mas por onde ela começa? Qual o primeiro passo?
9: Olha, geralmente uma mulher que vive em situação de violência, ela nega que vive em situação de violência. Essa negação vai de 3 a 10 anos. Se ela tem no ciclo de amizade dela e uma forma de impedir que a mulher recorra a alguém, um agressor que vive dentro de casa, que ameaça constantemente, ele inibe a relação dessa mulher com seus familiares e também com suas amigas. Essa é uma maneira de manter a mulher isolada. Então, o principal movimento que uma mulher precisa fazer quando ela está vítima de violência é procurar alguém da sua confiança, alguém que ame e respeite ela verdadeiramente, para ela poder compartilhar dessa situação que ela vive. Geralmente, o primeiro ciclo de apoio vem das amigas e da família. Quando você não encontra essa possibilidade, é preciso procurar ou a delegacia, ou o centro de referência da mulher, ou mesmo a Casa da Mulher Brasileira, que é um serviço de porta aberta. Geralmente, as mulheres só conseguem fazer esse movimento quando a violência já não ameaça mais só a vida dela, ameaça a vida dos filhos. Então, as mulheres conseguem fazer uma ruptura. Por isso que programas como esse, a gente falar do assunto, dizer que a violência acontece e que ela não é naturalizada e que ela pode ser rompida, é necessário. Muitas mulheres vivem em situação profunda de isolamento e não conseguem fazer a ruptura sozinha. Ninguém consegue fazer uma ruptura sozinha. Então, o primeiro movimento é uma mulher procurar alguém de sua confiança. O segundo movimento é procurar um serviço especializado. E se ela for a um serviço bancário sendo oprimida por violência patrimonial, ela também deve pedir ajuda. Hoje, a Caixa Econômica tem um serviço para acolher mulheres nessa situação. Ou se ela for a um serviço de saúde, ela também pode pedir ajuda ao serviço de saúde para poder fazer a ruptura da violência. Sozinha, ninguém consegue.
10: Muito bem, nós conversamos com Estela Bezerra, secretária nacional de enfrentamento à violência contra as mulheres. Muito obrigado, secretária, por sua entrevista aqui, a Voz do Brasil.
9: Eu que agradeço a vocês.
0: Conciliar os estudos e a maternidade é uma missão desafiadora para muitas mães que ocupam as universidades.
1: Mas nas cuidotecas, as mães podem deixar seus filhos na hora das aulas.
0: O serviço já é oferecido em universidades federais e agora está aberto para universidades públicas estaduais.
1: As interessadas têm até o dia 15 de setembro para se inscrever em edital do Ministério das Mulheres.
11: Um espaço público, seguro e gratuito, onde crianças de 3 a 12 anos de idade são acolhidas enquanto os responsáveis, principalmente as mães, estudam. Assim é a Cuidoteca, serviço oferecido em universidades federais como a de Brasília. Na UNB, a iniciativa teve início no começo deste ano e atendeu 23 crianças no período noturno. Para o segundo semestre, 40 vagas serão oferecidas. A coordenadora pedagógica da Cuidoteca da UNB, Letícia Teles, falou sobre a receptividade do serviço.
12: A Cuidoteca promoveu ali um espaço onde a criança pode ser criança, porque eles podem realmente brincar, socializar. E as mães têm um feedback, assim, incrível.
11: Agora, o serviço de Cuidoteca será expandido para universidades estaduais. O edital aberto pelo Ministério das Mulheres vai oferecer R$ 9.200.000 para que as universidades estaduais possam contratar profissionais, comprar material pedagógico e oferecer alimentação às crianças. Em contrapartida, as unidades deverão providenciar espaço físico, infraestrutura e apoio operacional. Cada universidade selecionada poderá receber até R$ 240.000 para manter o serviço. Segundo Juliana Cores, coordenadora-geral de Políticas de Cuidado do Ministério das Mulheres, há recursos suficientes para contemplar todas as universidades estaduais do país.
13: A gente pensou nas universidades estaduais devido ao número de mulheres, que é um número relevante, e a gente conseguiu aqui aportar um recurso que é suficiente para abarcar todas as universidades estaduais. E o que a gente quer é que cada vez mais cresça essa cultura da Cuidoteca. A gente interpreta como um dos pontos cruciais aí para a tranquilidade dessas mulheres.
11: O envio de propostas pelas universidades estaduais deve ser feito até o dia 15 de setembro por meio da plataforma transferegov.br. As unidades selecionadas deverão ofertar o serviço de Cuidoteca por 12 meses. Reportagem Luana Karen.
0: E além do edital para as universidades estaduais, seguem abertas até o dia 1º de agosto as candidaturas para a chamada estratégica Unicuidotecas.
1: Nesta chamada, o Ministério da Educação, em parceria com o Ministério do Desenvolvimento e Assistência Social, Família e Combate à Fome, vai selecionar 50 universidades federais para a implantação de espaços gratuitos de acolhimento infantil nas instituições.
0: Os espaços visam atender filhos de alunos, professores, servidores técnicos e trabalhadores terceirizados.
1: Cada universidade federal selecionada terá capacidade para atender 40 crianças simultaneamente.
0: O envio das propostas deve ser feito por meio eletrônico. Os detalhes estão disponíveis em gov.br/mec.
1: O transporte aéreo brasileiro registrou 65 milhões e 200 mil passageiros no primeiro semestre desse ano.
0: De acordo com o relatório da Agência Nacional de Aviação Civil, a ANAC, mais de 50 milhões nos voos domésticos e 15 milhões nos voos internacionais.
1: Só no mês de junho, o total de passageiros chegou a 10 milhões e 300 mil pessoas.
0: O transporte de carga nos aeroportos brasileiros registrou o crescimento de janeiro a julho deste ano.
1: Foram mais de 673 mil toneladas transportadas em níveis nacionais e internacionais.
0: E essas foram as notícias do Governo Federal.
1: Uma realização da Secretaria de Comunicação Social da Presidência da República.
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1: Fique agora com as notícias do Poder Judiciário e do Congresso Nacional. Boa noite.
0: Boa noite e até amanhã.

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2: Em Angola, presidente do STF propõe ampliar cooperação entre cortes constitucionais na defesa da democracia.
3: TSE divulga dados sobre o eleitorado brasileiro.
2: TST entende que CNPJ ativo não basta para provar que a empresa continua em operação.
3: Boa noite, eu sou o Arthur Filho.
2: E eu sou Walter Lima.
3: O presidente do STF e do CNJ, ministro Edson Fachin, defendeu em Luanda, na Angola, o fortalecimento da cooperação entre tribunais constitucionais para proteger a democracia.
2: A manifestação ocorreu durante reunião com Laurinda Prazeres Cardoso, presidente do Tribunal Constitucional de Angola. Marta Ferreira.
4: Ao abrir o encontro, Fachin disse que a relação entre os dois tribunais deve ser ampla, permanente e voltada à construção de uma agenda comum para os próximos anos.
5: Cuidaremos de uma pauta de cooperação centrada no fortalecimento da capacidade institucional de nossos tribunais.
4: O presidente do STF ressaltou que as democracias constitucionais enfrentam desafios comuns em diferentes partes do mundo, especialmente diante do avanço de movimentos autoritários que buscam enfraquecer as instituições por dentro. Para Fachin, os tribunais constitucionais ocupam posição central na preservação do Estado Democrático de Direito e defendeu o fortalecimento da cooperação entre as cortes constitucionais para compartilhar experiências e consolidar referências democráticas capazes de enfrentar tendências autoritárias observadas em diversos países.
3: O TSE divulgou nesta segunda-feira os dados do eleitorado brasileiro.
2: As estatísticas indicam que mais idosos e mais indígenas estão aptos a votar. Jane Costa.
6: Mais de 158 milhões de brasileiras e brasileiros estão aptos a votar no dia 4 de outubro, primeiro turno das eleições. São Paulo, maior colégio eleitoral do país, reúne mais de 34 milhões de eleitoras e eleitores, representando 21,48% do total. Em seguida, aparecem Minas Gerais e Rio de Janeiro. O eleitorado no exterior aumentou, são quase 929 mil. A maioria do eleitorado tem entre 40 e 44 anos, com mais de 15 milhões de pessoas. Os dados também revelam avanços no preenchimento da autodeclaração de raça e cor, tornando o cadastro eleitoral mais diverso e reduzindo significativamente o número de registros sem essa informação.
3: CNPJ ativo não basta para provar que a empresa continua em operação, segundo o TST.
2: Integrante da Comissão Interna de Prevenção de Acidentes e de Assédio, pretende usar o dado para assegurar estabilidade. Larissa Batista.
7: O trabalhador alegou que a empresa continuava funcionando, já que o CNPJ da instituição sediada em Piracicaba, São Paulo, permanecia ativo. Mas o TST entendeu que isso, por si só, não comprova que a unidade ainda esteja em operação. Como o contrato de prestação de serviços foi encerrado e a CIPA deixou de existir naquele local, a corte decidiu que o auxiliar de produção não tinha direito à estabilidade no emprego e manteve a demissão. A decisão foi unânime.
3: Após a Lei 14.752 de 2023, judiciário não pode multar advogados por abandono de causa.
2: Com esse entendimento, o STJ afastou a multa aplicada a advogados que faltaram à sessão do Tribunal do Júri. Fátima Uchoa.
8: Os advogados pediram o cancelamento do júri e justificaram a ausência alegando que a promotora responsável teria publicado nas redes sociais um vídeo sobre o crime, o que comprometeria a imparcialidade do julgamento. Mas a Justiça do Rio Grande do Sul aplicou uma multa de 10 salários mínimos, Na sexta turma do STJ, o ministro relator Sebastião Reis Júnior observou que os advogados poderiam ter questionado a suposta nulidade em juízo pelos meios processuais adequados. No entanto, nessa situação já estava em vigor a lei que revogou a aplicação da multa por abandono de causa e, segundo o ministro, após essa mudança legislativa, eventual falta deve ser apurada exclusivamente pela Ordem dos Advogados do Brasil.
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3: A você, uma boa noite.
2: E até amanhã.
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1: Eu sou Humberto Pinheiro e estes são os destaques de hoje do Jornal do Senado, que começa agora. A autonomia do Banco Central e novas regras para a saúde avançam na CCJ. Jovens que saem de abrigos podem ganhar cotas no ensino federal. Eleitores com deficiência ou mobilidade reduzida terão direito a transporte gratuito. Boa noite. A Comissão de Constituição e Justiça aprovou neste primeiro semestre a proposta de emenda à Constituição que busca assegurar um orçamento próprio e autonomia operacional ao Banco Central. A CCJ ainda votou outras duas mudanças na Constituição para assegurar jornada de 36 horas semanais para enfermagem e aposentadoria diferenciada para agentes comunitários de saúde e combate às endemias. Repórter Bruno Lourenço.
2: Uma das propostas de emenda à Constituição aprovadas na Comissão de Constituição e Justiça transforma o Banco Central de autarquia para entidade pública de natureza especial, com autonomia técnica, administrativa, orçamentária e financeira. O relator, senador Plínio Valério, do PSDB do Amazonas, defendeu a medida.
3: Essa autonomia, ela fortalece não só o sistema financeiro brasileiro, traz muita segurança para todos nós.
2: Já a PEC, que assegura o direito à aposentadoria diferenciada de agentes comunitários de saúde, de combate às endemias e de agentes indígenas de saúde e de saneamento, passou pela CCJ e pelo plenário. A proposta teve como relator o senador Irajá, do PSD do Tocantins, que destacou o papel desses profissionais na ponta da saúde.
4: Um reconhecimento de um trabalho histórico, dedicado por toda uma vida a essas pessoas que são brasileiros e brasileiras, que são, como eu costumo dizer, o SUS do Brasil de carne e osso.
2: Outra proposta de emenda à Constituição aprovada na CCJ vincula o piso salarial da enfermagem a uma jornada máxima de trabalho de 36 horas semanais.
1: O Senado aprovou e enviou para a sanção presidencial um projeto que cria regras para as parcerias entre escolas e pontos e pontões de cultura. A proposta pretende ampliar o acesso de estudantes a atividades culturais e fortalecer a integração entre educação e cultura. A iniciativa estabelece requisitos para a celebração dessas parcerias e busca incentivar ações culturais no ambiente escolar. Os detalhes na reportagem de Márcio Maturana.
5: Pontos e pontões de cultura são associações sem fins lucrativos com atividades culturais dentro das comunidades. Hoje, essas associações já podem fazer parcerias com redes de ensino superior, técnico e básico, mas o projeto define critérios para isso. O texto aprovado no plenário do Senado foi o relatório que o senador Humberto Costa, do PT de Pernambuco, apresentou na Comissão de Educação. Ele resumiu os pontos principais da proposta.
6: Esta proposição inova ao estabelecer duas balizas essenciais que a legislação vigente não contempla. A exigência de que a parceria seja consonante com a proposta pedagógica de cada escola, preservando assim a autonomia escolar, e a prioridade para pontos e pontões de cultura situados nas proximidades da comunidade escolar, de modo a fortalecer os vínculos territoriais e culturais já existentes.
5: Quando entrar em vigor, a lei vai mudar a Política Nacional de Cultura Viva, que busca ampliar o acesso da população aos direitos culturais.
1: Foi apresentada no Senado uma proposta de emenda à Constituição que busca garantir a continuidade dos programas estaduais, distritais e municipais de incentivo à cultura e ao esporte. A medida preserva mecanismos de apoio mesmo após a implementação da reforma tributária. A proposta permite que estados, o Distrito Federal e os municípios continuem concedendo incentivos fiscais a esses setores por meio de créditos do Imposto sobre Bens e Serviços, o IBS. A reportagem é de Douglas Castilho.
7: Foi apresentada no Senado Federal a proposta de emenda à Constituição que assegura a sobrevivência dos programas locais de incentivo fiscal voltados à cultura e à prática desportiva. A medida altera as regras da reforma tributária para permitir que estados, o Distrito Federal e os municípios continuem a estimular esses setores por meio de créditos compensatórios do Imposto sobre Bens e Serviços, o IBS. Sem essa alteração, o novo modelo de unificação isenção tributária sobre o consumo extinguiria gradualmente esses mecanismos regionais de incentivo indireto até o ano de 2032. Pelo projeto, o Comitê Gestor do IBS vai definir as regras técnicas para a concessão e o registro desses créditos. Já os estados, o Distrito Federal e os municípios terão de aprovar leis próprias para criar seus próprios programas. O autor da iniciativa, senador Carlos Portinho, do PL do Rio de Janeiro, ressaltou que as leis locais sustentam uma ampla cadeia produtiva e criam milhares de empregos que, segundo ele, vão além dos holofotes.
8: A gente muitas vezes pensa só no artista ou no jogador de futebol, mas na verdade é todo um ecossistema que tem. É o produtor cultural, é o pessoal que trabalha para os eventos, né? As empresas de eventos. São muitos empregos que geram esse fomento. Com a reforma tributária ficou ameaçado. E a gente já se antecipou a esse problema, assim podendo incentivar e fomentar essas duas indústrias que eu chamo é a indústria do entretenimento. A gente tem que ver cultura e esporte como uma grande indústria do Brasil.
7: A proposta também determina que o valor desses incentivos serão pagos pelo Estado, pelo Distrito Federal ou pelo município que criar o programa. Além disso, os benefícios terão de seguir regras rígidas de avaliação, transparência e controle social. A PEC, que conta com a assinatura de outros 26 senadores, será analisada pela Comissão de Constituição e Justiça.
1: Nas eleições deste ano, eleitores com deficiência ou mobilidade reduzida terão direito a transporte individual gratuito, oferecido pela Justiça Eleitoral. O programa Seu Voto Importa, do Tribunal Superior Eleitoral, tem como objetivo promover a inclusão e reduzir as dificuldades de deslocamento para que o cidadão vote. Para garantir o atendimento no dia da votação, o interessado deverá solicitar o transporte gratuito até 14 de setembro. O pedido poderá ser feito pelo próprio eleitor ou por seus representantes legais, de forma presencial, diretamente no cartório eleitoral da zona correspondente ou por canais remotos e eletrônicos. Também será necessária a apresentação de autodeclaração ou de documento que comprove a deficiência ou a dificuldade de locomoção. O primeiro turno das eleições será realizado em 4 de outubro. O senador Paulo Paim, do PT do Rio Grande do Sul, manifestou apoio à proposta de emenda à Constituição que altera a forma de contribuição previdenciária das empresas. O texto da PEC propõe substituir a contribuição incidente sobre a folha de salários por uma base de cálculo sobre o faturamento bruto das empresas.
9: Essa mudança é necessária por diversos motivos. Empresas com grande faturamento, mas que empregam pouca mão de obra, como o setor financeiro, passariam a contribuir mais.
1: Jovens que deixaram abrigos e casas lares ao completar 18 anos podem ganhar cotas no ensino superior e nas escolas técnicas federais. A proposta foi aprovada pela Comissão de Direitos Humanos do Senado. O projeto busca ampliar as oportunidades de educação para quem cresceu em acolhimento institucional e agora segue para análise da Comissão de Educação. A reportagem é de Rodrigo Rezende.
10: Crianças e adolescentes que aguardam uma definição sobre processos de adoção ou por outro motivo estão impossibilitados do convívio familiar podem viver no chamado acolhimento institucional, em locais como abrigos ou casas-lares. Um projeto aprovado na Comissão de Direitos Humanos, de autoria do senador Jorge Cajuru, do PSB de Goiás, quer garantir aos jovens que vivem ou viveram nessa situação até os 18 anos, ou seja, não foram adotados e alcançaram a maioridade, uma cota nos processos seletivos para o acesso ao ensino superior e às escolas técnicas federais. O relator do projeto, o senador astronauta Marcos Pontes, do PL de São Paulo, afirma que a ideia colabora com a diversidade no meio acadêmico.
11: A proposição realiza a importante missão de conferir oportunidades a pessoas oriundas de acolhimento institucional. Lembrando que acolhimento institucional é diferente de instituições como a Fundação Casa com menores infratores. É outro tipo de público.
10: Marcos Pontes incluiu no projeto uma previsão de avaliação a cada 10 anos dessa política de cotas. A proposta segue para análise da Comissão de Educação do Senado.
1: Com trabalhos técnicos de João Lira, o Jornal do Senado fica por aqui. Acompanhe agora as notícias da Câmara dos Deputados. Boa noite e até amanhã.
12: Jornal Câmara dos Deputados. Câmara aprova projetos que garantem direitos de pessoas com deficiência.
13: Avança a proposta que reforça a política de prevenção ao câncer de pulmão.
14: Projeto de lei aumenta a pena para tráfico de drogas com uso de aeronaves.
15: Policiais em serviço poderão usar o transporte público de forma gratuita.
16: Boa noite. A Comissão de Viação e Transportes da Câmara aprovou a gratuidade no transporte público para policiais em serviço. A repórter Sofia Peçanha tem mais detalhes.
17: A Comissão de Viação e Transportes aprovou o projeto que estabelece a gratuidade no transporte público coletivo para policiais civis e militares em exercício. Pelo texto, o benefício será válido para ônibus urbanos e intermunicipais, metrô, trens suburbanos e metropolitanos, barcas e catamarãs. Para ter acesso ao benefício, o policial precisa estar em serviço, uniformizado e apresentar a identificação funcional válida. O relator da proposta na comissão, o deputado Zé Trovão, do PL de Santa Catarina, destacou que a presença de policiais nos veículos pode contribuir para aumentar a segurança dos passageiros.
18: Olha, primeiro que quando você coloca um policial num transporte público, você cria segurança para quem está lá dentro.
17: A proposta também estabelece que a gratuidade só poderá ser utilizada quando houver assentos disponíveis sem prejudicar quem pagou a passagem. Ou seja, os passageiros pagantes continuam tendo prioridade no uso dos lugares. Além disso, as empresas e concessionárias dos coletivos deverão informar o direito por meio de avisos visíveis ao público. Caso não cumpram a regra, podem sofrer penalidades previstas na legislação. O projeto também foi aprovado pela

0: algumas regiões, como no Distrito Federal, mas depende de normas locais e não é padronizada em todo o país. A proposta, apresentada pelo deputado Capitão Augusto do PL de São Paulo, busca criar regras nacionais que reconheçam a importância dos profissionais da segurança pública e facilitem o deslocamento durante o exercício da função. O projeto que garante gratuidade no transporte público para policiais segue para análise na Comissão de Finanças e Tributação. Da Rádio Câmara de Brasília, Sofia Peçanha.
1: 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Segurança Pública.
2: A proposta que aumenta a punição para tráfico de drogas com uso de aeronaves avançou na Câmara. A repórter Maria Neves tem os detalhes.
3: A Comissão de Constituição e Justiça da Câmara dos Deputados aprovou o projeto que aumenta as penas para o tráfico de drogas praticado com uso de aeronaves. Pela proposta, quem usar aviões ou helicópteros para o tráfico ficará sujeito a pena de 10 a 20 anos de reclusão, além de multa. O valor da multa depende da situação econômica do réu e é calculada em dias multa, podendo variar de 2 mil a 4 mil dias multa. Cada dia multa corresponde a um valor em salários mínimos e hoje varia entre 50 e 8.105 reais. O texto aprovado foi a versão apresentada pelo relator na Comissão de Segurança Pública, deputado Sargento Faur, do Paraná, ao projeto do deputado Cobalcini, do MDB de Santa Catarina. Sargento Faur ressalta que a legislação atual já prevê aumento de penas para algumas circunstâncias do tráfico, mas não diferencia de modo específico o uso de aeronaves. Para ele, a gravidade e potencial lesivo do uso desse tipo de transporte justificam a criação de um tipo qualificado autônomo.
4: O emprego de aeronaves nesse tipo de crime permite que os criminosos escapem das barreiras terrestres e fluviais, aproveitando-se da vastidão territorial e das fragilidades do espaço aéreo, o que compromete a eficácia das ações de segurança. Tal realidade impõe ao Estado a necessidade de intensificar os mecanismos de controle e adotar sanções penais mais duras, a fim de desestimular essa modalidade de crime.
3: O texto aprovado também prevê aumento de pena para quem utiliza aeronave para transportar maquinário, aparelho ou qualquer outro objeto destinado à produção de drogas. A pena prevista, nesse caso, é de 6 a 15 anos de reclusão e multa, de 2 mil a 3 mil dias multa. A proposta, que aumenta penas para crimes relacionados ao tráfico de drogas com uso de aeronaves, ainda terá de ser votado pelo plenário da Câmara. Se aprovado, seguirá para análise do Senado. Da Rádio Câmara de Brasília, Maria Neves.
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1: Educação.
6: Sidney Leite, do PSD do Amazonas, comemora a aprovação da medida provisória que reajusta o

0: piso salarial dos professores em R$ 5.130,38. O congressista também destaca a garantia de aumento real anual acima da inflação em todo o país.
1: Eu destaco que essa é uma luta e uma empreitada de todos nós, no sentido de garantir dignidade, reconhecimento, mas, acima de tudo, valorização dessa que é uma profissão tão importante. Essa é, sem dúvida nenhuma, uma conquista histórica para esses trabalhadores que fazem a diferença no presente e no futuro. Eu sou daqueles que acredita na educação pública gratuita e de qualidade. E vindo do Estado, com as dimensões do Estado do Amazonas, que é o maior Estado da Federação, com realidades extremas, essa é, sem dúvida nenhuma, uma vitória importante desses trabalhadores que muitas vezes não têm esse reconhecimento por parte do governo do Estado.
2: Sidney Leite reforça que caberá ao Ministério da Educação divulgar anualmente a tabela de reajustes. Para ele, a conquista representa o reconhecimento da educação pública como pilar de desenvolvimento e como instrumento essencial no combate à desigualdade educacional no país.
0: Saúde. A Comissão de Saúde aprovou projeto que reforça a política de prevenção ao câncer de pulmão. A repórter Júlia Lopes traz mais informações sobre o texto.
3: A Comissão de Saúde da Câmara dos Deputados aprovou uma proposta que estabelece novas diretrizes para a política de rastreamento e diagnóstico precoce de câncer de pulmão no Sistema Único de Saúde, o SUS. O objetivo é melhorar a sobrevida dos pacientes e reduzir a mortalidade causada pela doença. Atualmente, a Política Nacional de Prevenção e Controle do Câncer já abrange ações de prevenção, tratamento, pesquisa e monitoramento do câncer. No entanto, o projeto busca detalhar essas diretrizes especificamente para o câncer de pulmão, com a criação de protocolos de rastreamento integrados à atenção primária e o reforço no combate ao tabagismo. Entre as medidas previstas estão a busca ativa de pacientes no âmbito da atenção primária à saúde, com a atuação de agentes comunitários e de combate a endemias, para identificar grupos de alto risco e encaminhá-los para exames de rastreamento. A deputada Flávia Moraes, autora da proposta, afirmou que a medida, além de ampliar o diagnóstico precoce e contribuir para a redução da mortalidade, também fortalece a estrutura de atendimento no SUS com profissionais especializados e ampliação do acesso a exames.
4: Vai permitir a qualificação, a formação de profissionais, a disponibilização do espirômetro, dos exames, dos equipamentos para a realização desses exames. E com certeza, com o diagnóstico precoce, é possível iniciar mais cedo o tratamento da doença, ter um resultado mais efetivo. Isso representa menos sofrimento para o paciente, menos custo para o SUS.
3: Segundo a deputada, hoje apenas 15% dos casos de câncer de pulmão são diagnosticados em estágio inicial, quando há maior chance de cura. Ela destaca ainda que o rastreamento precoce por meio de tomografia pode reduzir a mortalidade pela doença em até 20%. O projeto que define novas diretrizes para a política de rastreamento e diagnóstico precoce de câncer de pulmão no âmbito do SUS deve seguir agora para a Comissão de Finanças e Tributação. Da Rádio Câmara de Brasília, Júlia Lopes.
2: Dr. Flávio, do PL do Rio de Janeiro, apresentou projeto que cria políticas públicas voltadas ao atendimento de adultos com transtorno do espectro autista. A proposta prevê a criação de núcleos especializados para acompanhamento, inclusão social e inserção no mercado de trabalho.
5: O que a gente propõe no projeto é que sejam construídos núcleos de atendimento ao autista adulto. O que, que são esses núcleos? Para exemplificar, quando você tem os CAPs, que faz tratamento de dependência química ou de psiquiatria, tem um acompanhamento. Então a gente quer construir esses núcleos para que se tenha políticas públicas voltadas para o autista adulto, para que ele seja inserido no mercado de trabalho, tratamento neurodivergente, que ele possa ter lá o preceptor, estudar línguas, idiomas, de acordo com o seu grau de autismo.
0: O projeto de Dr. Flávio prevê que os centros sejam financiados pelo governo federal e que também possam receber recursos de emendas parlamentares para implantação nos municípios. Ele reitera que o projeto amplia o suporte às famílias de pessoas autistas com mais de 18 anos de idade.
6: Direitos Humanos.
2: Os deputados aprovaram projetos que buscam garantir os direitos das pessoas com deficiência e de quem cuida delas. Quem traz mais detalhes sobre as propostas é a repórter Paula Bittar.
6: A Comissão de Constituição e Justiça da Câmara aprovou 3 projetos que buscam garantir direitos a pessoas com deficiência. Um deles assegura prioridade aos cuidadores de pessoas com deficiência em programas federais de capacitação, formação e qualificação. Outro reforça a prioridade no atendimento para esses cuidadores. A proposta determina que o atendimento prioritário, que é estendido aos acompanhantes, deve estar claro e explícito nos informativos de identificação e sinalização do serviço. O terceiro projeto aprovado proíbe a discriminação contra pessoas com transtorno do espectro autista. O texto estabelece que a pessoa autista não será submetida a tratamento desumano ou degradante, não será privada de sua liberdade ou do convívio familiar, nem sofrerá discriminação. Relator das 3 propostas na CCJ, o deputado Alex Manente, do Cidadania de São Paulo, destacou a necessidade de atualizar a legislação para garantir a inclusão.
7: Todo esse conjunto de projetos que nós temos aprovado e avançado na Câmara dos Deputados para poder fazer com que a inclusão seja algo real e que a legislação esteja de acordo com essa necessidade de inclusão que temos no nosso país. Então, são avanços importantes para poder, primeiro, combater a discriminação e depois avançar no cuidado e no tratamento de direitos para as pessoas que acompanham e familiares que dedicam a vida especialmente para essas pessoas.
6: As 3 propostas que buscam garantir direitos a pessoas com deficiência podem seguir para análise do Senado, a menos que haja recurso para votação antes pelo plenário da Câmara. Da Rádio Câmara, de Brasília, Paula Bittar.
0: Cultura. Chico Alencar, do PSOL do Rio de Janeiro, apoia a proposta que cria o Dia Nacional da Museologia Social, a ser celebrado em 8 de maio. O parlamentar explica que a iniciativa reconhece museus comunitários que preservam a memória e a identidade de territórios populares.
8: Esse tipo de museu social, evidentemente, todo museu é social, todo museu é histórico, todo museu tem uma importância fundamental em qualquer país do mundo. Mas a museologia social é aquela que resgata a história de comunidades em geral esquecidas e trata de valorizar o povo morador que construiu essas comunidades, que as inaugurou muitas vezes, que enfrentou violências, remoções, como grande protagonista.
2: Chico Alencar destaca ainda o Museu da Maré, no Rio de Janeiro, como referência da museologia social no Brasil. O deputado afirma que esses espaços ajudam comunidades a resgatar raízes, ancestralidades e lutas por direitos e melhores condições de vida.
0: Trabalho. Enfermeiros devem emitir nota fiscal após prestar serviços autônomos. A repórter Sofia Peçanha tem mais detalhes sobre a proposta.
9: A Comissão de Saúde aprovou o projeto que obriga a emissão de notas fiscais eletrônicas por profissionais de enfermagem que atuam de forma autônoma. A proposta é de autoria da deputada enfermeira Rejane, do PSDB do Rio de Janeiro, e tem como objetivo incentivar a formalização e a valorização da categoria. O texto prevê que a obrigatoriedade vale para todos os profissionais registrados nos conselhos regionais de enfermagem que trabalham por conta própria, especialmente na prestação de serviços fora de hospitais e vínculos formais. Entre as atividades que passam a exigir a emissão de nota fiscal estão atendimentos domiciliares, acompanhamento de pacientes, orientações de saúde e ações de prevenção de doenças. Durante a análise, o parecer da deputada enfermeira Ana Paula do Podemos, do Ceará, foi lido pela deputada Heloísa Helena, do Rede do Rio de Janeiro, que também é enfermeira, destacando a importância da medida para acompanhar as mudanças no mercado de trabalho da enfermagem.
10: Acrescenta a atuação de enfermeiros e técnicos de enfermagem como empreendedores em áreas como curativos, acompanhamento de doenças crônicas e degenerativas e pré-natal, exige um marco regulatório que assegure a transparência na prestação dos serviços e contribua para a inclusão econômica desses profissionais.
9: O projeto também prevê que estados e municípios adaptem seus sistemas para facilitar a emissão das notas fiscais, reduzindo a burocracia. O descumprimento das normas acarretará a aplicação de sanções administrativas aos profissionais ou aos estabelecimentos. Durante a discussão, o deputado Dr. Zacarias Calil, de Goiás, afirmou que a medida pode ampliar oportunidades para os profissionais e trazer mais segurança para quem contrata os serviços.
11: Facilita também contratos com clínicas, hospitais e empresas que exigem comprovação fiscal. pacientes e empresas também veem o profissional como mais sério e organizado. Diferencia o enfermeiro no mercado de trabalho, mostrando profissionalismo.
9: O projeto que regulamenta a emissão de notas fiscais por profissionais de enfermagem segue agora para análise da Comissão de Finanças e Tributação. Da Rádio Câmara de Brasília, Sofia Peçanha.
2: Bebeto, do PP do Rio de Janeiro, avalia que a redução da jornada de trabalho vai melhorar a qualidade de vida dos brasileiros. O parlamentar menciona que os trabalhadores da Baixada Fluminense, por exemplo, enfrentam engarrafamentos que tornam o descanso ainda mais necessário.
12: Olha, vai ser um benefício muito grande, porque o cara que acorda 4 horas da manhã, 5 horas da manhã para trabalhar na capital e retorna 10, 11 horas da noite, imagina quanto esse cara não sofre só no deslocamento. Estou dizendo no horário que trabalha não, só no deslocamento. Vai ser um prêmio para aquele que precisa se deslocar, enfrentar engarrafamento e, além de tudo, a convivência familiar, que é super importante nesse tempo, nessa redução dessa escala, nessa jornada de trabalho.
0: Bebeto também exalta o trabalho da Comissão de Viação e Transportes em favor da mobilidade urbana do Rio de Janeiro. Ele considera que associar melhorias no transporte com a redução da carga horária é fundamental para garantir dignidade à classe trabalhadora.
2: Termina agora o Jornal Câmara dos Deputados, produzido pela Rádio Câmara, com trabalhos técnicos de Everson Urani e apresentação de José Carlos Andrade e Luciana Vieira. Uma boa noite para você.
0: Uma ótima noite. Você fica agora com as notícias do Tribunal de Contas da União.
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0: bom dia! 5 da manhã em Pitanga, no Paraná. Eu sou Bronzo Botulho e a partir de agora começando mais um programa do Delegado da Audiência Esteja Preso. Olha, se a tua namorada não age igual a Masha e não é chata igual a Masha, você não é o urso dela. Todo pai assistiu a Masha, o urso e a Peppa Pig. Inclusive, a Peppa Pig já é muito marota. Peppa, não faça isso. Faço sim, papai bobinho. Mas acho que na nossa época era pior, né? O baby. Não é mamãe. O baby era terrível, né? Mamava tudo, daí a Fran falava, baby, agora mais mamar, mamãe. Não, só depois de mimi. É porque já comeu bastante. Mimi, mamá. Eu lembro de uma cena da família dinossauro, que a Charlene, ela se apaixonou pelo dinossauro. Só que os dinossauros, eles só davam bola para os dinossauros que tinham a cauda grande. Dela pegou e comprou uma cauda na revista, e daí saiu com o dinossauro, estava contente, exibindo a sua cauda grande, quando de repente ela engroscou aquela cauda e ficou só com o toco. Foi a maior decepção da noite pro seu dinossauro. Eu sou do tempo da punk, a levada da breca e o MacGyver. Eu lembro que eu atentei a mãe, que eu queria uma botinha do MacGyver. A mãe foi, rapaz, comprou aquela botinha, e uma vez atentei a mãe, certa mãe ficou com tanta raiva de ter comprado aquela botinha que ela me surrou com a bota do MacGyver. 5:11 na manhã, bom dia. Alô, Fabiano Transporte, já tá conosco? Como é que tá aí, índio velho? Um abraço pra você também. Nosso amigo Renato Beiço tá aqui, o Mário já acordou, dona Neuza, lá no Altra Colina, Bronzete. Alô, Osmar do Mato Grosso, alô, rapaziada, Toninho do Frigodasco. Os Bronzetes vão chegando com a vida, com a boca, foi beber com o sogro dele, Beiço. Tava um bebê, já tinha tomado umas 10 cervejas, que ele falou assim: um dia minha filha vai arrumar um homem bom. Vou acordar, tchazar. Vamos levantar a gente que tá na hora. Programa do Botulho está no ar.
1: Alô, Bronze, bom dia, meu amigo. Já estamos de pé. Você vai de manhãzinha daqui a um pouco, ó. Vamos tomar um cafezinho, vamos pra luta de novo. Graças a Deus, o tempo tá bom, tá quente. Toca a música do Leandro Leonardo, eu juro, pra nós. Uma semana maravilhosa. Valeu, Bronze. Pelo programa, até um bom dia, até mais, tchau, tchau.
0: Bom dia, quente, e eu de blusa. Afinal de contas, eu comprei essa blusa agora. Tem blusa. Blusa? Comprei essa blusa agora. Ó, blusa de gominho, masculina e feminina, R$99, lá na Tommy Jeans.
2: Bom dia, Bronze. Abençoado dia pra nós. Manda pra mim uma do João Paulo e Daniel, das antiguinhas. Um abraço.
0: Você quer uma das antiguinhas do João Paulo e Daniel? Deixa comigo. Ô Marcos, como é que você tá, Marcos? Bom dia, Marcos. Rapaziada que tá tirando leite, rádio ligado. 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E no programa do Boturo, o delegado chegou.

Lucas Abeia, o homem mais apaixonado do interior, inclusive quem tá ouvindo o botão nessa manhã, meu amigo Eugênio Trato, só do ponto da gelada. Ele tá ligado, ele tá sintonizado, ele tá curtindo, delegado, seja bem-vindo. Alô, ponto da gelada, bom dia pro Hélio Brai. Já tá ligado, sintonizado, curtindo o botão, nosso amigo Alexandre Trindade, que tava lá, ele tava lá em Aparecida. Rezou por nós lá, Alexandre, nosso taxista. Bom dia, como é que você tá, amigão? Bom dia para você, obrigado pela companhia. A nossa ouvinte, Elisete. Oi, Elisete! Bom dia, Elisete, ótima manhã. Abração para você, obrigado pela companhia, tá na hora de acordar todo mundo. Alô, Pão da Gelada, 5:25 da manhã, tá na hora. Ótima terça-feira, 21 de julho.

0: Já tem vídeos novos lá no Instagram do Programa do Bronze. Arroba Programa do Bronze no Instagram, TikTok, Facebook. Acompanha a gente nas redes também, Ivonete. Tá na hora do chimarrão, Ivonete. Alô, Lorena. Última semana de férias, criança. Bom dia, Claudinei. Teve preso, Eliane. Ela falou assim, ó, toque uma do Renan e Raí pra mim. A minha amiga Jussara Bronze. Bom dia, meu amigo Mirtinho da Reciclagem, Jussara tá lá. Ô Jussara, vai trabalhar agora, Jussara. Vamos tocar um Renan Raí pra Jussara e lá pro Mirtinho da Reciclagem. Sempre encontro o Mirtinho e o Mirtinho tá sempre sorrindo. Que maravilha, hein, Mirtinho? Deus te abençoe, hein, amigão. Obrigado pela companhia. Alô, Jussara, pessoal do Super Pão, um abraço pra vocês, obrigado pela audiência. Pessoal que agora das redes, Jussara, falou, tudo, você sabe que eu vou animada quando eu escuto um Renan Raí antes de ir pro serviço, mas que beleza. Gente, 5:33 da manhã, bom dia. Você tá ligado, curtindo o Botudo na 102 FM. O Bronze, conta a previsão do tempo pra nós, vamos lá. Previsão do tempo atualizada pra Ivonete do Cantu. Como que fica hoje a previsão do tempo nessa terça-feira? Ivonete, hoje sol com muitas nuvens durante o dia, períodos de céu nublado, noite com muitas nuvens, 17 e 22 graus. Amanhã, quarta-feira, segundo as informações do Climatempo, amanhã, na quarta-feira, vai chover 41 milímetros. Então, atenção, mulherada, se tiver que lavar a roupa, lave a roupa hoje, porque amanhã vai chover. Bom dia. O Botudo sentindo borboleta abaixo. Alô, meu amigo Daniel Bindi, obrigado pela companhia, tamo junto. Alô, José Daniel, tá ligado, curtindo o Botudo, um abraço. Minha amiga Sandra Mandi já tá com o radinho ligado. Alô, Sandra, tudo bem? Bom dia pra Ironim, Prudentópolis. Quem acorda cedo, fala comigo.
1: Bom dia, Botudo. Vamos lá, escuta aqui, né? Faz hora.
0: Olha aí, ó.
1: Escutando o Botudão, velho.
0: Que beleza.
1: Obrigado, audiência.
0: Seja preso.
1: Vai se te encontrar o tempo como a Giselda.
0: Ah, você quer a previsão do tempo com a Giselda.
2: Olá, tudo bem, pessoal? Agora são 5:34 da manhã, nessa manhã linda de terça-feira. As informações do tempo pra você. Olha, meu amigo Urso, lá em Nova Tebas. Agora você está em Pitanga, né? Sol com muitas nuvens durante o dia, períodos de céu nublado e noite com muitas nuvens. Hoje, meu amigo Urso, já vai dar pra tirar a jaqueta, tá bom? A temperatura mínima 17 graus e a máxima 22 graus, Urso. Tá? Bom dia.
0: O Levanta, que está na hora. 25 minutos somente para as 6 da manhã.
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0: Temos que atualizar essa vinheta pós-Monjaro. Ai, amor, para! O Batu tem que atualizar a vinheta pós-Monjaro.
4: Ai, amor, para!

0: Bronze, das profundezas da Maristela, ele surgiu para encantar o Brasil.
1: Brasil!

Vamos acordar que tá na hora, 14 minutos somente para as 6 da manhã. Meu amigo Xuxa tá ligado, curtindo, botando bom dia. Alô, Matheus, já mandou um videozinho pro delegado, teve preso, Matheus, tamo junto. Vamos lá, gurizado, Luiz Carlos também na sintonia. Pessoal da Borboleta, meu amigo Igor, um abraço lá pro seu Biluca, dona Terezinha, que todos os dias estão ligados, ouvindo o delegado, um abraço pra Cecília. O Reinaldo Sassá, bom dia.

Essa manhã maravilhosa. Ô Zenilda, como é que você tá? Meu amigo Mão Pesada, também na sintonia. Programa do Botudo, nessa manhã maravilhosa. Bom dia pra todo mundo. 5h48.

0: Mas olha aquela história do caboclo que chegou na casa, a mulher dele chegou na casa e ele tava com uma moça nova e ela falou assim, mas onde já se viu? Mas que falta de vergonha, eu vou me separar de você, onde já se viu? Você, mas é culpa tua. Você, mas como culpa minha? Onde já se viu você faz errado e a culpa é minha. Ela chegou aqui e falou assim, você não tem mais umas roupas que a tua mulher não usa? É, daí dei aquelas roupas que você falou que não gosta, fica apertada pra ti. Ele falou assim, o senhor não tem nada aí pra me dar aí, algo assim que a sua mulher não usa mais? Daí tamo aí. É culpa tua. Vamos acordar que tá na hora, gente, 5:58 da manhã, programa do Bronze com o Bonifácio Ferrazes, precisa revisar sua motosserra? 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
1: O Bronze, é mó pesada.
0: Ô, mó pesada.
1: Eu tava desde da hora que você tava contando o caso da Chayane lá, da Chayane do dinossauro lá.
0: Aham, calda, né?
1: Do dinossauro. Batiano, toca uma música do Porca Véia pra me escutar aí, meu amigo, velho.
0: Ela, mão pesada, diz que os dinossauros, o meu amigo... Meu amigo mão pesada diz que eles gostam de dinossauros com a cauda grande. Tá na hora, um minuto pra seis.
2: Ele é Bronze, mandou uma dona pra nós com o Gine Geno.
0: Valeu, Everaldo. Lilei Munhoz, é ligado, curtindo o Botudo aqui. O Botudo em Faxinal dos Guedes, Santa Catarina. Chuva! Toca muito com o pé de cedro. Valeu, tudo de bom. Vou acordar.
3: Bom dia, Bronze Gaúcho, Botudo.
0: Bom Só dia.
3: Nós, Rio Negro e Solimões. Cuitelinho. Ótima, abençoada terça-feira, delegado Botudo.
0: Valeu, Hélio Braz, tudo de bom aí, obrigado pela companhia. Tá na hora de acordar. Levanta, meu povo, 6 da manhã. 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O José tá ligado lá no Conjunto Santa Maria, mandando abraço pros Piau e Chapas, o filho Mauro, Ricardo, Denilson, ótima terça-feira, um abraço de bom. Ah, Deusita, tá ouvindo o Botudo, um abraço pro nosso amigo, bom dia, lá pro nosso amigo Luiz Letreire, ligado com o Jano Botudo, ele é a Marlene, lá no 10 de julho, vai um abraço pra todo mundo, vamos acordar que tá na hora, rapaziada, quem mais acorda cedo, programa do Botudo, alô, Eugênio Tratos, um abraço, bom dia. Rapaziada que acorda, já vão ligando o rádio aqui na 102 FM. O Liz Detreve falou assim, Botudo, por que os leitões andam de cabeça baixa? Pra não olhar pra mãe deles. Por quê? Porque a mãe é uma porca. Barbaridade, Luiz. O Tigrão tá lá em Cândido Abreu, um abraço. Obrigado pela companhia. O Tora tá ligado em Manoel Ribas. Alô, Tora, como é que tá todo o pessoal de Manoel Ribas? Um abraço pra vocês. Obrigado pela companhia, rapaziada, que vão se ligando e vão ligando o rádio aqui na 102 FM nessa manhã maravilhosa. Manhã de terça-feira. Vamos levantar que tá na hora, gente. 6 da manhã. Bom dia.
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11: Bronze tem coisas que vai e deixa saudade. Uma delas é as pesquisas da Botuda. E eu vou voltar, Bronze. Vou voltar com tudo. Não quero nem saber, Bronze. Faça chuva ou faça sol, eu vou chegar no seu bairro, eu vou chegar aí no sítio, eu vou tomar um café com você e eu quero saber. Qual que é o programa que tá bombando? E hoje, Bronze, eu tô aqui, ó, no bairro São Basílio. E eu vou entrevistar pessoas aleatórias sem me identificar e vamos ver o que que dá, né, Bronze? Oi, minha amiga, tudo bem? A senhora pode me dar um minuto da sua atenção? Opa, moça, pois não? Então, antes de eu me identificar, eu tenho uma pergunta pra senhora. A senhora escuta rádio? Sim, aham, eu escuto rádio, escuto bastante, todo dia. E assim, como é o nome da senhora? Juvita! Dona Juvita, qual que é o programa, assim, que a senhora não fica sem? Que a senhora chega a ter, assim, ficar nervosa? A senhora não escutar. Olha, minha amiga, como é que é o teu nome mesmo? Desculpe, dona Juvita, mas eu não vou me identificar antes da senhora responder. Ah, tá, nossa, e tá bom. É o programa que eu mais gosto, que eu escuto cedo e de tarde, religiosamente. Eu não saio de casa nesses horários. É do programa da Bronze? Menina, eu sou apaixonada nesse programa. O Bronze é aquela moça, a Batuta. Nossa, mas não tem pra ninguém. Sério, dona Juvita, pois então. Agora eu posso contar. Eu sou a Batuta, dona Juvita. Aí, Bronze, aí, ó, tamo vendo.
12: Eu tive a impressão que você meio que pressionou a dona Juvita pra falar de nós. Foi uma pesquisa meio direcionada, né? Eu vi que você botou pressão na dona Juvita. A senhora responde, dona Juvita, porque senão... Alô, Marcelo Moreirão, como é que você tá? Um abraço pra todo mundo. Vamos levantar, meu povo!
13: Bom dia, senhor doutor, general, delegado da audiência. Tudo certo? Tudo tranquilo?
12: Opa, tudo certo? Deu uma chicotada na mão do jacaré aí. Isso, eu tava sumido, rapaz. Fala comigo, jacaré.
13: Tamanho no escutamento hoje de manhã.
12: Olha aí, ó.
13: Faz dias já que eu não escuto de manhã o programa, mas à tarde estamos sempre na escuta.
12: Já, aí sim. Que beleza.
13: Tamo indo fazer uma viagem aí.
12: É.
13: Toque pra nós aí a roupa de lua de mel, se for possível. Positivo, Batura, tudo de bom.
12: Positivo, tudo de bom, boa viagem. Obrigado pela companhia, pessoal que vão acordando com o Batura e você. E tá acordando com o delegado também. Já vai mandando seu bom dia. A previsão diz que não vai chover, amanhã vai chover 41 milímetros. Bom dia, toda a equipe da Panificadora Pão de Mel, com o radinho ligado, dona Terezinha, mãe do Rudy, já ligou seu rádio, tá lá sintonizada, curtindo a 102 FM nessa manhã também. 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Vamos levantar que tá na hora. 6 da manhã, 10 minutos agora, 6:10. Um abraço pra todo o pessoal do Rio do Meio. Meu amigo Zé Galdá tá ligado. Alô, Fernandão Festner, como é que você tá aí, rapaz? Bom dia pro Igor que tá lá na borboleta. O Diego Bressang já tá conectado, curtindo o delegado também. Na maior audiência do rádio, todo mundo vai acordar.
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12: 6 da manhã, 11 minutos agora, 6:11 nessa manhã maravilhosa. Alô, Igor, bora lidar com o gado que tá na hora. Bom dia, jacaré, boa viagem. Pra quem acorda cedo, alô, perigosão. Quem já acordou cedo com voltura, alô, Valdinei, alô, Ludivique, tomando chimarrão, Neizo, bom dia, Wilson. Alô, meu povo. 6 da manhã. 6 e ônibus. Bom dia.

Estrada, bom dia, menino. Já estão na estrada curtindo o Botudo. Alô, Giovanni. Pra todo mundo que acorda com o Botudo nessa manhã, 6h14, meu povo. Bom dia. Quem acordou cedo? Alô, Dona Terezinha Amoroso, direto da cidade.

0: uma terceirinha aqui, ó. Acabou com bebendo com soco, o soco me revelou assim, um dia minha vida vai arrumar um homem bom. Acabou bebendo com soco. Levanta aí, pesada. Bom dia.
1: Fala, meu malandrão da rádio.
0: Daí, beleza? Fala comigo.
1: Ele precisa perguntar qual rádio que a gente escute. Capaz que o pessoal ia falar que não vai escutar o bonitão da nossa rádio amarelinha 102.
0: O bonitão.
1: Bom dia, meu delegado, beleza? Abraço. Bora descansar.
0: Bora.
1: Mais uma noite finalizada, escutando a melhorzinha. Ei, e o melhorzinho. Tamo junto, meu
0: brother. Tamo junto e é pra sempre. Alô, meu amigo, um abraço aí, tudo de bom. Alô, Jair. Bom dia pra Iracina de Santa Catarina. Jô, tudo bem, Jô? Tá na hora, Jô, bom dia, pessoal do Tagadão de Areia, bom dia. Alô, Lourdes Manchur, Craides, tá na hora. O mais louco de Guarapuava no ar.
2: Bom dia, boa toda, como é que temos, tudo certo? Chacoalhando o bambu e rapaz, na amarelinha do rádio, velho, fazendo tinil, raio das canhadas, mas aí sim eu dou valor, é nós naquele modelo.
0: Alô, Água, esse é o mais louco de Guarapuava, Piazé. Fala comigo, Brasil!
3: Ô, Batudo!
0: O quê?
3: Ô, Batudo, parece que esse caboclo aí falou o meu maludão da rádio. Aí é louco, né? Sai azar.
0: O que que eu tô fazendo aqui? O que que é o negócio? É?
3: Acabou quem falou o meu maludão da rádio. Aí é louco, né? Sai azar.
4: Tem mulher solteira aí? Tem cachaça pra tomar? Tanta coisa pra curtir, o que eu tô fazendo aqui?

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0: Pesada, alô Pedro Castelar, seja bem-vindo, Valdinei, lá do Grupo Os Perigosão, também já acordou, Clóvis, alô Cipó, o Diego Bressan, inclusive, com a vida, o Piazinho tava folhando a Bíblia e viu uma folhinha, falou assim, deve ser as orbas do Adão. Vamos acordar que tá na hora aí, ó. Vamos lá, criançada, aproveitar os últimos dias das férias. Daqui a pouquinho eu vou receber aqui os doutores do Hospital do Dente. Se você tiver alguma pergunta a fazer, você pode falar uma altura, pergunta, mas não precisa me identificar, tá bom? Se você tiver qualquer dúvida, mande aí que eu vou perguntar. 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Bom dia, o nosso amigo Romerito, bom dia para toda a família, já tá lá com o radião ligado, já tá curtindo o delegado nessa manhã, manhã de terça-feira, não há previsão de chuva, inclusive a nossa ouvinte aqui perguntou, ô Baturo, cadê a previsão do tempo com a Giselda? Quem que perguntou aqui foi a nossa ouvinte que perguntou, foi a Eliane, a previsão do tempo com a Giselda.
1: Oi, Eliane, tudo bem? Olha, a previsão para hoje é de muito calor. As temperaturas ficam entre 15 e a máxima chega a 25 graus já amanhã, viu, Eliane? Vai chover. Amanhã chove 41 milímetros, tá bom?
0: Vamos levantar que tá na hora, gurizada. Bom dia para todo mundo. Amo, rapaziada, não perca a hora. Quero ver! 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
2: E as curtidas, né, Bronze, que as pessoas deixam aleatoriamente ou não nos posts no Instagram. Normalmente deixam aquele quê de você concorda com isso? E foi o que aconteceu, Bronze, com o Cristiano Ronaldo. Ele curtiu uma publicação no Instagram em onde a jornalista acusa a Argentina e o Messi de corrupção. Cristiano Ronaldo gerou polêmica ao curtir um vídeo no qual a jornalista espanhola Pilar Rodrigues acusa a FIFA de corrupção e de favorecer a Argentina e o Lionel Messi para a conquista da Copa do Mundo. A atitude do astro português viralizou rapidamente, dividindo opiniões entre torcedores. E nem o jogador e nem a assessoria dele se pronunciaram sobre o assunto.
0: 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Bom dia.
2: Cacá faz reflexão sobre o futebol brasileiro. Estamos ficando para trás. O ex-jogador afirmou que o Brasil precisa aproveitar os próximos 4 anos para construir um projeto de longo prazo. Olha, temos 4 anos até a próxima Copa e temos que pensar muito em uma reformulação de um projeto para o futebol brasileiro, disse Cacá. E ele também alertou que os resultados recentes são um sinal de que o país perdeu espaço no cenário internacional. Esses momentos de Copa estão dando esses sinais de que a gente está ficando para trás. Temos que pensar em um projeto de longo prazo, envolvendo também as categorias de base. Temos que tentar trazer esse DNA do futebol brasileiro de volta. É isso aí, Bronze. Eu acho que todo mundo concorda com isso, né?
0: Olha, todos concordamos com o Kaká. 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
0: 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Bom dia!
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0: Um abraço lá pro Rastelo. O Rastelândia vendo um videozinho, já mandou pro Botulo também. O Zezinho lá de Santa Maria do Oeste, com o radinho ligado, curtindo o delegado. Alô, Zezinho!
1: Ô, Botulo, já estamos aqui no Bertão aqui, tomando café aqui.
0: Alô, piazado do Bertão aí, ó.
1: Acredito que o homem esqueceu de ligar o rádio.
0: Mas, hoje, homem do céu!
1: Aí picar o pé no rádio, ele correu e ligou.
0: É, o Bertão, onde já se viu um negócio desse, Bertão? Atenção, Bertão, lá do restaurante, coloque a mão dele em cima do rádio aí, o meu amigo Urso. Ele aprender a nunca mais esquecer de ligar o rádio cedo aí, ó. Vai ficar com a mão inchada agora, hein, velho? Se aprender agora, primeira coisa, antes de você colocar a vina, você já coloca o rádio pra funcionar aí, Bertão! Bom dia, restaurante do Bertão, um abraço pro Hélio, já vendo um videozinho, já mandou pra cá. A nossa amiga Aurora, tá ouvindo o Botudo? Alô, Aurora, um abraço pra todo mundo, o Ronaldo Fagundes, a dona Neuda também. E você que acordou cedo, já mandou um bom dia pro delegado hoje? Vamos lá, meu povo, acorda que tá na hora, 11 para as 7, daqui a pouquinho informativo da Coamo. E hoje vou receber aqui toda a turma do Hospital do Dente. Se você tem alguma dúvida sobre qualquer tratamento dentário, já mande pra cá e faz seu botão, não precisa falar meu nome, que os doutores vão responder pra você na 102 FM, faltam 10 para as 7, bom dia. Escuta.

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0: Olha, bom dia pra você que tá acordando com o delegado nessa manhã de terça-feira. Suzana Stasiak, bom dia. Ó, o Sérgio mandou um videozinho.

0: da manhã também. Daqui a pouquinho vou postar nos stories. Alô, tá tratando os bichos aí, o Sérgio? Tá passando o café da manhã agora, hein? Ele tá passando o café da manhã, rádio ligado. Já mandou um vídeo aqui pro Botudo. Essa aqui vai. Fala aí, Sérgio, diga lá.
1: Bom dia, Bronze. Passando um cafezinho aqui, Bronze.
0: Isso. Curtindo
1: o programa.
0: Vai passando o café aí.
1: Quase na hora. E por trecho.
0: Quase na hora, é?
1: Põe a música pro nós, Rio Negro Solimões, madrugada triste. Triste porque você levantar madrugada pra ir pro serviço, mas tem que trabalhar. Quem não trabalha, Deus não ajuda.
0: É, vamos trabalhar. Valeu, Sérgio, bom trabalho, obrigado pela companhia. Quem mais mandou mensagem pro Botudo? José Miro, de lá de Orlando, vai lá.
2: Alô, Bronze, aqui direto de Orlando, Flórida.
0: Olha aí, Orlando aí, ó.
2: É o programa do Bronze cruzando o fronteiro.
0: Bora.
2: Aqui de pé no patrão.
0: Aê, acabou.
2: Valeu, Bronze, forte abraço. E a todos os ouvintes aí da 102.
0: Direto de Orlando, vamos lá. Obrigado pela companhia, alô meu amigo. Um abraço pra você aí, José Meurer, lá em Orlando, na Flórida, com o Radião sempre ligado, ele que é um bronzete. Um abraço pra você, tudo de bom, obrigado pela companhia. Já já informativo da Coamo, bom dia.

0: Oi, pessoal, bom dia, tudo bem? Hoje é terça-feira, dia 21 de julho, e está começando o seu informativo Coamo. Um ótimo dia para você, cooperado, e para você, amigo ouvinte de todos os dias. No dia de hoje, reze para São Lourenço de Brides. Comemora-se nesta data o Dia Nacional do Garimpeiro e Dia da Comida Não Saudável. A produção é da Assessoria de Comunicação Coamo. Reportagem de Ruth Borsuk. Eu sou Wilson Bibiano e iniciamos aqui mais um informativo Coamo, o programa da família rural e cooperativista. Fique com a gente.
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0: Lançado em 2022, o programa Futuro Coop da Coamo continua movimentando adolescentes de 13 a 17 anos em toda a área de ação da cooperativa. O objetivo é contribuir para o desenvolvimento de jovens, evidenciando a força do cooperativismo dentro do agronegócio. Com uma linguagem apropriada para a faixa etária, o foco é preparar os futuros sucessores das propriedades. Recentemente, o informativo Coamo foi até Xanxerê, no oeste de Santa Catarina, conhecer o jovem Heitor Novelo, um dos integrantes do Futuro Coop, que falou da sua experiência de participar do programa e de como isso tem contribuído para o seu dia a dia e as decisões sobre o futuro.
2: Esse programa que a Coamo disponibilizou para nós, ele ajudou muito no meu dia a dia a ver o jeito das coisas como realmente são, a fazer as atividades, pensar no futuro e também na sucessão que vai passar um dia para mim.
0: Já já a gente volta conversando com o nosso convidado de hoje. Não sai daí, viu? É rapidinho.
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0: Nesta semana, faça transplante de folhas comestíveis e ornamentais para local definitivo. Pode ainda plantar gengibre, cenoura, beterraba, rabanete, mandioca e amendoim. Você já se perguntou o que é autocuidado e se ele está presente em sua vida? Se ainda não, tire um tempinho para isso, viu? O autocuidado é uma prática consciente e ativa de cuidar de si mesmo em diversos níveis: físico, mental, emocional e social. É sobre fazer escolhas que promovam o bem-estar e a saúde integral, nutrindo corpo e mente de forma equilibrada. Cuide-se!

0: Confira aí as últimas do agronegócio. Exportações paranaenses somam 8,9 bilhões de dólares. O resultado é 5% superior ao registrado no mesmo período de 2025. Os dados constam no Boletim Conjuntural do Departamento de Economia Rural, o DERAL, da Secretaria de Agricultura e Abastecimento, a SEAB, divulgado na última quinta-feira, e mostram que o desempenho foi impulsionado principalmente pelo complexo soja e pelo setor de carnes. Análise aponta motores da alta de soja e milho. A alta da soja e do milho mostrou que os preços agrícolas respondem não apenas ao tamanho da produção, mas também às expectativas, aos riscos e ao fluxo de capital. A avaliação aponta a reação das cotações após o relatório de julho de 2026, com sinal de que o mercado olhou além da projeção de uma safra recorde de soja nos Estados Unidos. Revista Coamo destaca o cooperativismo. A mais nova edição da revista Coamo já está circulando e traz como reportagem de capa uma reflexão sobre a força do cooperativismo na trajetória da Coamo. Em comemoração ao Dia Internacional do Cooperativismo, a matéria reúne histórias de cooperados que mostram como a união, a assistência técnica, a Credicoamo e a participação das famílias contribuem para o desenvolvimento das propriedades e para a construção de oportunidades ao longo de mais de 5 décadas.
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0: Voltamos. Contribuir para o desenvolvimento de jovens envolvidos com a cooperativa, evidenciando a força do cooperativismo dentro do agronegócio. Este é o objetivo do programa Futuro Coop da Coamo, criado em 2022. Com uma linguagem apropriada para a faixa etária, o foco é preparar os futuros sucessores das propriedades. O jovem Heitor Pioneto Novello, de Xanxerê, no oeste de Santa Catarina, tem 16 anos e é um dos centenas de meninos e meninas que já integram o programa. A repórter Ruth Borsuk foi até lá recentemente e conversou com o Heitor, que falou da experiência de ter participado e o que aprendeu.
2: Esse programa que a Coamo disponibilizou para nós, ele ajudou muito no meu dia a dia a ver o jeito das coisas como realmente são, a fazer as atividades, pensar no futuro e também na sucessão que vai passar um dia para mim. E isso foi muito bom para pensar para o futuro e também no que eu vou querer para minha vida, que é ser agrônomo e, se Deus quiser, continuar tocando as propriedades lá da nossa família.
3: Você contasse com as suas palavras como que está esse processo de sucessão lá na tua casa.
2: Tem que ter iniciativa, mostrar interesse, ir atrás e sempre procurar aprender. Eu sou novo, não sei de tudo, e buscar sempre aprender. Sempre o melhor de mim mesmo para no futuro eu continuar com a família, continuar com o legado que um dia foi do meu pai, do meu avô, dos meus tios até.
3: Você acha que a Coamo está te auxiliando nesse processo, auxiliando a sua família?
2: Sim, muito. E só tenho a agradecer ao curso que eles disponibilizaram para mim, pela iniciação. E também pelo carinho, que não é qualquer empresa, qualquer instituição que disponibiliza um curso desse e te dá iniciativa, né? Pra você querer continuar com isso, ter uma como é que eu posso dizer, uma vida em função do meio do agronegócio, né?
3: Queria que você contasse como que é ter o exemplo do teu pai lá na lavoura, te mostrando o caminho a seguir.
2: É a inspiração de vida, né? É algo que eu acho muito bonito, cuidar das terras, das lavouras. É algo que faz muito bem para a saúde, o meio ambiente. E que sempre vai precisar ter alimento na mesa. Alguém tem que correr atrás disso, alguém tem que fazer isso acontecer. E eu tomo iniciativa disso, de plantar, colher e cultivar de lavoura. E sempre proporcionar o alimento à mesa de quem precisa.
3: Você quer continuar nessa área, Heitor?
2: Com certeza. Continuar nessa área e trabalhar e com a cabeça pra cima e nesse ramo. Que é o que eu acho bonito.
0: E olha, o cooperado Leandro Ribas Novelo é o pai do Heitor e se diz orgulhoso da participação do filho no programa e poder vê-lo interessado na continuação dos negócios da família.
4: Olha, a gente como pai, né? A gente acompanha, né? Eu, graças a Deus, meu filho, a gente, um pai falar de um filho, a gente tem que ponderar muita coisa, né? Mas ele sempre foi parceiro, né? Ele até que teve iniciativa de fazer esse curso, né? De participar e até por ele estar sempre com a gente, ele sempre se interessou, né? Então a gente só tem que agradecer essa iniciativa que a cooperativa teve, né, cara, de dar essa como é que se diz, esse suporte, né, essa visão para a piazada, para o futuro deles vai ser isso aí, né? Então depende deles também, agora eles terem interesse, né? Eu vejo pelo meu ali que ele é parceiro em casa, assim, sempre fez questão de fazer esses cursos e... Nossa, eu tenho que agradecer a cooperativa, né? Esse ponto aí, que antigamente essa pesada não tinha essa oportunidade, né? Tudo bem trabalhar em casa ou fora, assim, que gosta dessa área agrícola. Já no início não tinha, assim, esse suporte, né? Que a cooperativa mostra pra essa pesada, né? Talvez só a gente falando não adianta, né? Mas vindo de fora, que nem uma empresa, nem a Coamo, a gente só tem que agradecer, né? Eu, como pai, estou muito feliz, isso aí, é uma realização. Tomara que continue assim.
3: Como que está o processo de sucessão lá na família de vocês?
4: Olha, a gente não força muito, né? Porque a idade ainda é meio novo, né? Também tem que deixar a iniciativa dele também, né? Que nem a gente vê muitos pais, assim, também aconteceu com a gente, quer forçar uma coisa e de repente nem é o que ele quer, né? Tem que ver esse lado dele também. E graças a Deus, assim, a gente dá as diretrizes sem forçar muito e depende dele agora, né? E a gente nota que ele gosta disso aí, né? Ele sempre fala, ó, pai, vou te ajudar e tal, né? Apesar da idade, é novo, né? Mas o caminho tá traçado aí. Agora, ele que vai depender dele também, né? A gente faz a nossa parte, a cooperativa faz a dela. Agora, eles também têm que fazer a dele, né? Penso assim, né?
3: Qual que é a importância desses programas, tanto o Futuro Coop e Jovens Líderes da cooperativa, para dar esse apoio para vocês?
4: Olha, cara, é um apoio, um algo mais, né? Que talvez a gente talvez não consiga, né? Fazer isso aí para a juventude, né? Que também eles têm outra cabeça, né? Cabeça talvez em muitos pontos melhor que a nossa, né? Outra visão, né? Sabem coisas que a gente também não sabe.
0: Que legal, né, gente? Bem, o Futuro Coop já teve a participação de 50 turmas e 926 filhos e filhas de cooperados, com faixa etária de 13 a 17 anos, de todas as regiões de atuação da Coamo no Paraná, Santa Catarina e Mato Grosso do Sul.
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0: Anote aí os preços praticados pela Coamo no dia de ontem, com base em Campo Mourão, pessoal. Soja, a saca de 60 quilos, R$120. O milho, valendo R$52 a saca. O trigo tipo 1, R$70. E o café em coco padrão 6, bebida dura, R$23,39 o quilo renda. Repetindo os preços praticados ontem pela Coamo, com base em Campo Mourão. Soja R$120, milho R$52, trigo R$70 e o café em coco padrão 6 bebida dura R$23,39. Ótimos negócios! E é isso então, gente. Nós vamos ficando por aqui, lembrando que amanhã a gente está de volta com mais um Informativo Coamo. Uma ótima terça-feira para você. Continue ligado aí na sua emissora. E se você não ouviu o nosso programa na íntegra, é só acessar o site da Coamo ou a sua plataforma de áudio preferida, tá bom? Aquele abraço, gente. Até amanhã, se Deus quiser, hein? Até lá. Tchau, tchau, pessoal.
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7: Bom dia para você, 7h12 com o doutor Natan e a doutora Camila, Hospital do Dente, aqui na nossa manhã e esse mês já finalizando, hoje dia 21 do mês de julho, é o mês dedicado a implantes dentários. Algumas perguntas, implante dói, doutor? Bom dia, seja bem-vindo.
8: Bom dia, Bronze, bom dia, ouvintes. A questão do implante dói, né? Hoje em dia quase nada mais dói na odontologia, né?
7: Olha que beleza.
8: Desde que com um bom planejamento, uma boa técnica executada, né? São procedimentos que se tornaram rápidos, né? Os implantes dentários, uma cirurgia mais complexa, vamos dizer, hoje que a gente tem, vai durar ali uma hora e meia, nem isso, né? Implantes simples de um único dente, as cirurgias duram em torno de 15, 20 minutos. Então, são procedimentos que já se iniciam de forma planejada, né? E isso torna o ato cirúrgico ali bem simples, bem, bem tranquilo, pós-operatório, bastante confortável, né? Sempre gosto de usar exemplos. Na semana passada, na sexta-feira, a gente realizou implantes zigomáticos numa paciente de 84 anos, né? Na sexta-feira. Na segunda, a filha dela já me mandou mensagem: a mãe não quer tomar mais nenhum remédio, né?
7: Olha que legal.
8: E pedindo para mim mandar o áudio para a senhora, né? Para ela não parar pelo menos com antibiótico, que isso é importante mesmo sem dor. Mas, ou seja, ela fez uma cirurgia hoje a de mais alta complexidade, no sentido de implantes, que seriam implantes zigomáticos, e 4 dias após ela já não tinha dor, não tinha edema, já nem queria tomar os remédios. Então, para ver a importância de um planejamento, uma senhora de 84 anos, né, a gente faz todo um planejamento tomográfico, solicitação de exames, ela passou até pelo médico cardiologista dela para liberar ela para a nossa cirurgia. Então, toda essa preocupação a gente tem, né, para que aconteça dessa forma, que o paciente realiza o seu sonho de forma segura, né? Ela chegou até o Hospital do Dente com 2 queixas principais, né? A prótese que não parava mais em boca, né? A prótese móvel. Ela falava que ia contar o caos com as amigas e a chapa caía, né? E ela tinha uma outra reclamação que era: doutor, meus dentes não aparecem no meu sorriso. Uhum. O meu lábio esconde meus dentes, né? E aí a gente planejou toda a parte cirúrgica com ela e resolveu esses 2 problemas. Na sexta-feira passada ela operou, né, e já recebeu seus dentes fixos em 3 dias, né, problema resolvido, como diz ela, dois sonhos de uma vez só. Ela falou que nunca os dentes dela apareciam no sorriso e agora está mostrando os dentes no sorriso.
7: Olha que legal. E depois do dente implantado, eu posso agir como se fosse meu dente natural, normalmente?
8: Exatamente, né? A gente passa as orientações, recomendações nos primeiros dias, né, após a cirurgia, para ter um pouquinho de cuidado, porque é um pós-operatório, né? Por mais que recebe os dentes ali em 3 dias, né? Mas continua ali o pós-operatório por 7, 10 dias, tem que ter um cuidado para não sentir dor mesmo. Mas depois, como diz, vida normal, né? A gente passa todas as orientações aos pacientes, mas eu até brinco que já vai sair da clínica se alimentando tranquilamente.
7: Ah, e a tomografia é feita ali no odontotop para saber a necessidade de enxerto ósseo ou não, né, doutor?
8: Exatamente, através do exame tomográfico, né? A tomografia ele é um exame 3D. Então, ela vai nos mostrar a real proporção de osso que esse paciente tem, né? Hoje a gente busca ao máximo fugir da questão de enxertos ósseos, né? Até mesmo pela agilidade, técnicas de ancoragem bem diferenciadas que a gente tem hoje. Então, ao máximo a gente tenta e busca fugir do enxerto ósseo, sempre bem explicado ao paciente, bem planejado, para conseguir o máximo de agilidade, que quando o paciente precisa do enxerto, aí inevitavelmente vai ter que esperar um tempinho de espera, né? Então essa é a importância da tomografia, né?
7: E nesse tempo de espera ela pode usar o dente provisório ali.
8: Exatamente, aí ela vai passar por uma fase provisória, né? Mas o caso dessa paciente de 84 anos, né? Então a gente fugiu completamente dos enxertos ósseos, mesmo ela tendo escassez de osso ali na região da maxila, a gente ancorou os implantes um pouquinho mais acima no osso zigomático. E em 3 dias ela estava com os dentes fixos, né?
7: Olha, o Dr. Top, Hospital do Dente, revolucionando para que você tenha o seu sorriso novamente, transforme a sua vida. Doutora Camila, nesse sábado, então, vai ter o Super Sábado, um horário especial de atendimento. Bom dia.
9: Isso mesmo, Bronze. Bom dia, ouvintes. Então, são histórias como essas que o doutor Natan relatou aqui, né, que nos move. Então, essas transformações de vida mesmo que acontecem todos os dias lá dentro do Hospital do Dente. E pensando, né, em continuar mudando a vida dos nossos pacientes, a gente sempre tenta fornecer melhores chances para eles, né? E esse sábado é uma dessas chances. Então, estaremos com o nosso atendimento estendido das 8 da manhã até as 4 da tarde, sem fechar ao meio-dia. Então, se você tem interesse, às vezes, em conversar, passar por uma primeira consulta, uma avaliação, estaremos disponível para te atender e tirar todas as suas dúvidas.
7: Muito bem, então, bom dia, doutor Natan. Algo mais que você queira destacar hoje nesta terça-feira?
8: Nosso mês de julho aí especial, com condições exclusivas de pagamento para a parte de implantes dentários, para essa reabilitação, seja aquele um dente faltante, seja aquele paciente que tem o sonho de substituir a prótese móvel, né? A chapa, né, que os nossos pacientes dizem. Então é um mês com condições especiais, né? A gente tá tendo bastante fluxo de cirurgias. Ontem a gente teve procedimentos cirúrgicos, amanhã a gente tem novamente cirurgias com nossos doutores de reabilitações totais, né? Pacientes que vão deixar de usar aquela a prótese móvel, a dentadura, e vão passar a ter ali o seu sorriso fixo. Então aproveitem o mês de julho, né? O nosso sábado estendido também, especial para avaliações, ir até a clínica fazer a avaliação, onde a gente já traça todo um planejamento, tudo bem detalhado aos nossos pacientes, bem esclarecido, né? Se é o caso dele, é o caso de uma prótese fixa, ou se é apenas reabilitar alguns dentes, né? Também os nossos pacientes têm essas dúvidas. Ah, doutor, eu tenho alguns dentes bons aqui, mas esses faltantes, será que eu preciso tirar todos, né? Então a gente sempre trabalha também nessa questão, sempre manter dentes saudáveis em boca é importante, né? Então a gente sempre traça ali o melhor planejamento aos nossos pacientes.
7: Muito bem, então bom dia doutora Camila, obrigado pela participação de vocês e até a próxima terça-feira.
9: Bom dia, Bronze, bom dia ouvintes, até a próxima terça.
7: Bom dia, doutor Natan.
8: Até mais, Bronze, até a próxima semana. E qualquer dúvida que nossos ouvintes sempre tenham ao Hospital do Dente, que mandem ao Bronze e ele vai nos repassando.
7: Cá. Nós repassamos. Uma vez o casal estava no restaurante, daí só o homem estava comendo e a esposa esperando. Falou assim, porque o candidato prometeu duas chapas, deu só uma. Eu tô esperando aqui. Então não passe por isso. Vai lá no Hospital do Dente que ela resolve tudo, né, doutor?
8: Exatamente. Lá a gente vai resolver esse problema.
7: Olha, muito bem. Vamos levantar que tá na hora que acordou cedo, bom dia. Alô, Maria Miranda, um abraço, dona Neuza, Alexandre Jacoba também, o Adelso já mandou um vídeo pro Botulo nessa manhã, manhã maravilhosa, não tá tão frio hoje, né? Tá gostoso.
10: Fala, Bronze.
7: Opa,
10: velho.
7: Bom dia.
10: Vamos indo pro serviço, Bronze. Tamo aqui, ó. Tá na obra, rádio ligado, tá no carro, rádio ligado também. Tudo bom,
7: olha aí, ó, que beleza, bom dia. Bom. Obrigado, tudo de bom, Deus abençoe. Um abraço, Valdineia, o José Meurer, a Sandra, Gerei, que ouvia, Maria passa na frente, dona Neuza, Maria Miranda, um abraço. Vamos lá, meu povo! Programa do Botulho, e essa aqui vai pra minha amiga Sandra. Bom dia!

0: Anderson de Assis, não foi você que foi tomar uma cerveja com teu sogro, depois de tomar 10 cervejas, teu sogro falou assim, olha, rapaz, tomar com a minha filha é ruim, um homem bom. O Anderson de Assis comprou um rádio lá em Biturunes, que a rádio só pega uma rádio de lá, rapaz, querido, ele comprou um rádio pra escutar eu. Olha o dilema do nosso ouvinte lá em Bituruna.
1: Bom dia, seu bronze tentado. Então, meu jovem, comprei um rádio, o tamanho do rádio comprei para escutar a rádio aqui em Bituruna. Daí aqui tem a melhor rádio de audiência aqui na cidade. E só pega ela. Pega a outra. Daí eu te escuto no celular, aquecendo. Eu vou pro serviço e acabou a alegria. Tem que escutar aquela rádio ruim, né? Só tem uma piada, pensa em bosta, uma merda.
0: Alô, meu amigo Anderson de Assis, bom dia pra você, obrigado pelo carinho. E amanhã eu vou sortear a pulseira magnética lá da Clínica dos Colchões, da José Kulusowski.
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0: Tá de vida, chava, não tá fácil, Alô, Anderson Jacinto, bom dia, um abraço pra todo o pessoal lá de Bituru. Bruna, inclusive minha avó tinha um bar aí, rapaz. A avó falava assim, e hoje, polaco, quebrei um taco nas costas de um vagabundo. Isso, minha avó com 82 anos já. Aniversário do Repolho hoje, parabéns pro Repolho, muitos anos de vida, Deus abençoe. Canta os parabéns pro Repolho, aniversário dele, onde ele tava ali no Pedro Paes, logo passei ali, ó.
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0: Parabéns pro Repolho.
3: 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Saúde.
0: Feliz aniversário, Repolho. Bom dia, Pedro Paes, um abraço, Vera Lúcia Pitanguinha. O Bronze, manda a música pra nós da Pitanguinha, só tomando café. Daqui a pouquinho vou pro trabalho. Alô, Vera, bom trabalho pra você. A Marlene já tá ligada. A minha amiga Josiane de Castro também já deu bom dia, obrigado. Alexandre Jacques, seja bem-vindo. Alô, Adélcio, tamo junto.

0: rapaziada, bom dia! Alô, meu amigo César, tá com o rádio ligado, curtindo o Botão, obrigado pela companhia. 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
0: Obrigado, Grazi. Obrigado pela parceria aqui no programa do Bronze. 14 para as 8. Bom dia. Aloísio, tudo bem? Transporte escolar do Newton Rote. Vou mandar essa aqui lá pro meu amigo Giovano de Vic, que tá lá ligado ouvindo o Botudo. 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Giovano de Vic pra todo o grupo Os Perigosão de Pitangão, vou mandar essa aqui, eu sei que você gosta dessa aqui, vamos ver se eu acerto teu gosto aqui, vamos ver se eu tô bom pra acertar o gosto do ouvinte. Fala assim, ó, Baturo, qual que é o meu gosto? Hoje até vamos brincar assim? Se manda teu nome aí e eu vou tocar uma música do teu gosto. Quer ver se eu conheço meus ouvintes hoje? Você fala, toque uma então, quer ver se você conhece meu gosto. Vou mandar essa aqui lá pro meu amigo começar a brincadeira agora, viu, Giovanni? Vê se você acerta teu gosto aí. E à tarde você já vai mandando aí. Vai mandando aí, fala assim, ó, Batudo, mande pra nós aí uma música do meu gosto. Eu tinha programado tua música aqui, Giovanni, e ela sumiu. E agora tem que falar mais um pouco. 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E amanhã, para você que acorda cedo e já sintoniza no programa do Bronze, eu vou sortear amanhã uma pulseira magnética. 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Você que tem um bom trabalho, Deus abençoe. Faltam 12 para as 8. Bom dia.
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Obrigado, curtindo o Botudo. Bom dia, minha amiga Cecília. Tá ouvindo o Botudo lá na casa do pai, do seu Biluca, da dona Terezinha. Bom dia, Biluca. Alô, Benilde, um abraço. Tá na hora, Albari. Bora abrir o pé, lá. Inclusive, Albari faz uma costela e um cupim recheado.

0: maravilhosos. Bom dia. Alô, Roberto da Maristela, ligado, curtindo o Botão nessa manhã. Tudo de bom, Roberto?
1: A Copa dos Recordes, a Copa do Mundo 2026 foi a Copa com o maior número de gols já registrados. Com esse novo formato, com 48 seleções e 104 partidas, foram registrados incríveis 308 gols. E mais, FIFA lucra mais de 4 bilhões de reais em final da Copa do Mundo, Argentina e Espanha.
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1: França deve proibir redes sociais a menores de 15 anos. A Assembleia Nacional e o Senado do país devem votar na versão mais recente da lei amanhã, terça-feira, após terem chegado em um acordo sobre a implementação da medida. Senadores e deputados concordaram com a medida de proibir o acesso a menores de 15 anos, com algumas exceções. O texto da medida também inclui a proibição de celulares para alunos do ensino médio em toda a França, que já proíbe a utilização para estudantes do ensino fundamental.
0: Olha aí, faltam 5 para as 8 da manhã, Luzia Lossi já acordou, rádio ligado, Luiz lá de Santa Maria, obrigado pela companhia, Leonilda lá da pessoal de Nova Tebas, tudo de bom. Obrigado pela audiência. Vamos lá, Janela. Tá na hora de ir embora. Um grande abraço pra todo mundo.
2: Vamos alinhar. Bom dia, Bronze. Bora mexer. Passarinho com neve na já tá de pé na patroa. Tipo nós, 5 da manhã, já estamos no eito, ó. Vamos, garoto. Tô aqui uma pra fechar o programa aí, uma do Peixeirinho, hein? Crescer pra quem tá ligado. Bom dia, um abraço, boa tarde, tudo que é de bom, hein? Vamos mexer.
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0: Grande abraço pra todo mundo. 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Alô, Carlinhos, alô, Bel. Alô, Boscan, amiga do caminhoneiro, bom dia. Grande abraço para todo mundo, 3 da tarde, a gente volta. Fiquem todos com Deus. Obrigado.

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0: 8:08, 8 minutos. Bom dia, está começando mais um programa Manhã Livre. Hoje é terça-feira, dia 21 do mês de julho, ano 2026. A partir de agora, então, até às 9:30 da manhã, nós vamos chegando por aqui na sua casa, no seu trabalho, pegando carona com você que passa também pela rodovia, está pelas ruas da cidade nos ouvindo. Seja bem-vindo a mais um programa Manhã Livre. Ainda começo de semana, mas já é final de mês. Então já estamos naquela contagem regressiva, bem o mês de agosto. As pessoas mais antigas é o mês do cachorro louco, né, Marcão? O mês de agosto, né? Então é um mês diferenciado. Então é verdade, né? Um mês ventoso, que diz o povo, né? Diferenciado, né? Um mês meio rusco-fusco, né? Amanhece o dia, fica meio que nublado, meio enfumaçado, por aí vai, né? Então é desse jeito. Tempo das brotas também, o mês de agosto, né? Que tá se aproximando já, e é desse jeito, né? O tempo passa, o tempo voa. Marcão, seja bem-vindo ao programa Good Morning. Como que estás?
1: Good Morning, bom dia, Jairo, bom dia, equipe 102, bom dia, você está na sua casa, seus amigos ouvintes, que Deus possa abençoar grandemente o nosso dia. Vamos chegando a partir de agora com muitas informações, bem, graças a Deus, tudo tranquilo.
0: Tudo na santa paz.
1: Você falou mês das brotas, né? Eu me recordo muito bem que tempo de criança, a mãe falava, os tios falavam muito que a criança tinha que tomar como que é aquele remedinho? O bebendazol que tinha antigamente, né? Que é pras bichas. Lembra?
0: Sim.
1: Ele não podia tomar mês da negócio porque brotava.
0: Então,
1: não sei se você falar dessa época pra você.
0: Tem os dizer antigos.
1: Agora que você falou, me recordou, eu lembrei. E antigamente existia uma campanha ferrenha sobre todo mundo tomar aquele bebendazol e tudo mais. Hoje não se fala mais disso, né? Não sei o porquê. Eu não sei se daquela época nós era mais fácil ter essas coisas aradas aí com o povo, né? A criança cabichada com o povo. Mas hoje você não vê tanto. Mas eu tomei muito. Até na escola, a campanha, tinha os bebendazol pra nós tomar e. Entregava nas casas antigamente, né? Batiam palma, precisava da saúde. Hoje não vê mais esse tipo de campanha.
0: Hoje mudou bastante, na verdade, né? Que as pessoas da modernidade, um pouco mais, já não acreditam mais nisso, né?
1: Não.
0: Antigamente a criança estava meio doente, era o benzedor, né? Leva lá na dona, né? Que é a senhorinha mais antiga.
1: A mulher, quando tá de dieta, não pode lavar o cabelo. Hoje em dia as mulheres lavam. A mulher, quando tá no período menstrual, não pode lavar o cabelo. Hoje lava, hoje é tudo. Antigamente era tudo assim.
0: Tinha um cuidado diferenciado,
1: hoje,
0: né?
1: Hoje não tô nem aí.
0: A criancinha de colo, daqui a pouco já a mãe já tá trabalhando, já tá capinando, já tá. É. Né? Então não muda muita coisa, né, Marcão? Mas. É os tempos, né? São os tempos que vão mudando. Bom, falando em tempo mudando, Marcão, vamos falar aqui da previsão do tempo, e mudou bastante, né? A previsão de ontem para hoje. Ontem nós falávamos que para amanhã, quarta-feira, teríamos muita chuva, e eu olhei que deu uma mudada. Então, para hoje, não tem previsão de chuva, temperatura de 17 a 21 graus, está bem próxima a temperatura aqui, Marcão. 17 a 19, 17 a 21, tá próximo aqui. Já então hoje terça-feira, não tem previsão de chuva. Amanhã, quarta-feira, era 41 milímetros, lembra disso?
1: Lembro, claro.
0: Caiu para 34,5. Aí chove na quarta, chove na quinta, muito pouco na quinta, mas tem previsão de chuva. Na sexta tem quase 9 milímetros e no sábado tem 3 milímetros. Então, teremos chuva, então, diz aqui que é para amanhã, né? Então, é sol com muitas nuvens, nublado. Com chuva de manhã, tarde e noite com temporal. Isso aqui é para quarta-feira, amanhã. Então, na quinta-feira, teremos período também de nublado, né, com pancadas de chuva à noite também. Na sexta-feira, diz que nós teremos pancadas de chuva pela manhã e também à noite. E aí, no sábado, tem pancada de chuva também. Né, diz aqui que teremos pancada de chuva de manhã, mas à noite o tempo fica firme. Então, pancadas de chuva, né, durante essa semana. O volume maior será para amanhã, quarta-feira, com 34,5 milímetros. Que venha só chuva, né, Marcão?
1: Com certeza, é isso que nós esperamos,
0: né,
1: Jair?
0: Tomara, né? Ô, Marcão, dia 21 hoje, o que nós comemoramos essa data, 21 de julho?
1: Vamos lá, deixa eu ver se o meu calendário já chegou por aqui para trazer para vocês o que nós comemoramos, então, esse dia 21. 21 é dia dos mortos da Marinha. Então, é hoje a única data que nós temos aqui no nosso calendário, Jair. Dia dos Mortos da Marinha.
0: Mortos da Marinha. Bom, são 8h12 agora. Nosso programa vai começando aqui pela 102 FM. Lembrando você que queira interagir com o programa, você pode mandar a sua mensagem no 429-9900-8756. Fala de onde você está nos ouvindo, o que você está fazendo nesta manhã, além de estar ouvindo aqui o programa Manhã Livre. Falando em ouvindo o programa, ontem eu fui procurado, Marcão, por algumas pessoas, algumas para nós fazermos, fazer campanha aqui no rádio, né? Estão precisando de medicamentos, e outras pessoas também que me procuraram ontem, segundo elas, Marcão, que acontece? Algumas pessoas estão comprando roupas, não sabe ainda qual que é o lugar, algumas pegam aquela roupa que serve para ela e outras roupas acabam descartando em saídas aqui do nosso município. E quantidade de roupa, Marcão? Uhum. Né? Alguma pessoa, alguns já contaram que tem lugar que estão levando de caminhonete de roupa para jogar.
1: Nossa.
0: Sim, diz que estão jogando na saída do nosso município aqui. E aí o que acontece? A cachorrada faz a festa, leva pro meio da lavoura e vai puxando, tem cobertor, tem calça, tem camiseta. Pensa, Marcão, na bagunça que tá. Só não contou a localidade. Então diz que vai ver se consegue a filmagem para ver quem que é o cidadão que tá jogando, descartando, e é muita roupa, hein, Marcão? Muita roupa. Pela foto que eu vi ontem, é muita roupa. É uma carga.
1: Uma caminhonete.
0: Exatamente. Provavelmente que é de furgão de roupa que a pessoa tá descartando lá. Então, vamos aguardar para ver. Diz que vai procurar a rádio. Falei, ó, procura a rádio lá. Vamos falar.
1: Que situação, hein?
0: É, bem complicado, né, Marcão? Engraçado que na propriedade não pode ficar, né? Tem que jogar nos outros, né?
1: É, mas logo não, a polícia já vai... Vamos saber quem que é. O Jairo começou as convenções, né?
0: Já?
1: Ontem, dia 20, foi dia de convenções, e ontem já o Partido Verde, lá o PV já fez a convenção estadual, oficializando já seus candidatos a deputado federal e estadual. E já deputados federais pelo PV que confirmaram, então, ontem, segunda-feira, né, ao meio-dia, a convenção estadual do Partido Verde, o PV, realizou essa convenção. O encontro foi online, oficializou ali os nomes dos candidatos de representação ao PV nas eleições deste ano, além de definir os nomes de candidatos a deputado estadual e federal. A convenção definiu o apoio do Partido Verde a Requião Filho. Então o PV vai apoiar Requião Filho, PDT, para a disputa do governo do estado do Paraná. E vai apoiar também Gleice, né, do PT para Senado Federal. Então o PV vai de Requião Filho, do PDT, e o PV também vai de Gleice Hoffmann para a vaga do Senado. A deputados federais que oficializaram então as suas candidaturas nessa convenção de ontem do PV, o Aliel Machado e a Rosane Ferreira como deputados federais, e deputados estaduais, o Fernando Duz, o Geraldo Stocco Filho e Ivone Costa. Então são os nomes aí que estarão concorrendo. O Rafael Rolim, que é presidente estadual do Partido Verde no Paraná, disse que a convenção demonstra a organização da legenda e representa a sociedade em projetos políticos comprometidos com o futuro do estado. Então fizemos questão de ser o primeiro partido a realizar uma convenção estadual no Paraná. O PV paranaense tem a tradição de ser um partido organizado e chega a esta eleição apresentando nomes fortes, preparados e comprometidos com o projeto de desenvolvimento social, econômico e também ambiental do estado. Vamos trabalhar agora para a reeleição do presidente Lula, pela eleição de Requião Filho ao governo do estado e de Gleice Hoffmann ao Senado, e dos nossos candidatos, né, candidatos Câmara Federal e Assembleia Legislativa. As candidaturas homologadas, segundo Rolim, representam diferentes regiões e áreas de atuação, ampliando a presença do Partido Verde no debate sobre os desafios enfrentados pela população paranaense. Então já iniciou aí as convenções, né, vai ser bacana, legal. Eu acho que, falando em convenção, puxando para a questão do governo do estado do Paraná, parece que até o momento é só o Sérgio Moro mesmo que definiu o vice dele, né? O Greca não definiu ainda, o Requião Filho não definiu, o candidato Ratinho lá, o Sandro Alex também não, mas é uma das novidades agora que tanto o Requião Filho quanto o Rafael Greca, eles foram conversar com Beto Richa para ver se não conseguem trazer Fernanda Richa como vice. E segundo o que o próprio Beto Richa falou, deu-se entender que ficou um pouco mais aberto a essa questão, que eles não apoiariam, por questão do Requião Filho estar aí junto com a esquerda, eles não iriam. Foi fala do Beto. Beto, não, por questões aí de vocês estarem com a esquerda hoje, né, com o partido do presidente Lula, nós não vamos com vocês. Mas deixou um caminho, assim, entre aspas, aberto para que Fernanda Richa possa ser possivelmente uma vice do Rafael Greca. Né? É interessante porque o Rafael Greca, ele é muito querido em Curitiba, né, Jairo?
0: Sim.
1: E a Fernanda também. A Fernanda, né, o Beto foi prefeito já de Curitiba. Beto já foi governador do estado do Paraná. A Fernanda, enquanto estava como primeira-dama lá no município de Curitiba, quando era o Beto era prefeito lá, ela criou aquela, acho que a mãe curitibana, né? E depois virou mãe paranaense. Então, ela é muito querida nas periferias de Curitiba, naquela classe mais humilde.
0: Tem uma aceitação.
1: Nossa, muito boa. É muito. Se ela sai nas ruas lá, onde que ela vai, ela é muito querida. E no estado do Paraná também. Muita gente gosta muito da Fernanda Richa no estado do Paraná, pelo que foi desenvolvido, por esse projeto aí, a mãe paranaense e tudo mais, e mãe curitibana. Então, eles estão tentando de alguma forma abraçar a Fernanda para a campanha. O Beto já falou, o Beto Richa conversou com o Requião Filho e conversou com o Greco. Ambos chamaram ele para uma conversa e chamaram a Fernanda também. Segundo informações aí, que a Fernanda não queria se envolver na política, mas pelo andar da carruagem vai acabar se envolvendo nas eleições esse ano. Pode ser que ela venha sendo a vice do Rafael Greca. E é um nome forte também, a Fernanda Richa, né? Até que são votos das mulheres e tudo mais. Então tá dessa forma caminhando, né, as convenções. Lembrando que as convenções, o que acontece? Geralmente, os governadores, eles fazem suas convenções, apresentam, e a ata fica em aberta, né? Até o dia de registrar a candidatura, a ata fica aberta, linha aberta ainda para depois colocar eventual mudança, colocar, né, o nome do seu vice ali. E então existe essa possibilidade, e tá esta conversa agora, né? Conversa que poderá requer o Greca ter a Fernanda Richa para ser sua vice. É aquilo que falei. Se o Requião Filho não tivesse unido, né, com a ala da esquerda, o próprio Beto falou, poderia até existir uma possibilidade de se formar somar forças aí. Mas agora o que está movimentando em Curitiba é essa briga por Fernanda Richa. Quem vai ficar com Fernanda Richa, né, nas eleições esse ano? Mas tudo indica que sim, que poderá fortalecer a chapa do Rafael Greca. Né, agora vamos esperar para ver se isso de fato vai acontecer. Igual falei, as convenções estarão acontecendo até o dia 5, né, até registrar a candidatura. A ata do partido, no momento da convenção, fica aberta. Até fazer ter as definições aí.
0: Eu acompanhava ontem uma fala do atual governador, né, o Carlos Massa Ratinho Júnior, e a população ainda, né, que o povo não engoliu ainda, né, a questão do Sandro Alex, pela pontuação que ele tem nas pesquisas. E ontem, numa fala do Ratinho Júnior, ele disse que ele não abre mão da candidatura do Sandro Alex como seu sucessor. E olha que ele chegou a 8, quase 10%, né? Uhum, chegou a 10, né? Uhum. Na pontuação, mas agora, na última, voltou para 5. Lembra disso?
1: Sim,
0: claro, que são pesquisas, né? São institutos diferentes, né? Mas a pontuação dele não passou de 10, entre 5 e 10, sendo que os outros estão chegando a 20, né? O segundo colocado, que no caso é o Requião Filho, né? O Greca, e daí o primeiro que está sendo, né, o Sérgio Moro. Então, quer dizer, a pontuação para um sucessor, para uma aprovação que vem muito boa, né, do governo do estado, eleição, reeleição, né, e agora com o apoio da máquina, né, do estado, enfim, para o Sandro Alex, então a pontuação é muito pequena, demais. E ele ontem falou que ele não abre mão da pré-candidatura e da candidatura do Sandro Alex.
1: É que o Grande falou em off, né, Jair? Parece até que...
0: Eles estão vendo a luz no fim do turno que ninguém tá vendo.
1: Tá vendo? E eles parece que eles querem entregar.
0: A população ainda não sabe qual que é o motivo.
1: É igual o que tá acontecendo a nível nacional. No nível nacional é a mesma coisa. Praticamente hoje entregaram a campanha, entregaram as eleições pro Lula. O Lula é um fortíssimo candidato a vice, porque depois de tudo esse fervo que tá dando aí... A direita não soube se organizar, não está sabendo se organizar até o momento. Não sei se pode ser que aconteça uma mudança agora no decorrer, mas a chamada direita, centro-direita, não está sabendo se organizar e estão entregando novamente um novo mandato para o Lula. Você é visto na cara, está assim, caminhando para tudo isso, para que o Lula fique mais 4 anos no poder.
0: É uma eleição que nós estamos vendo bem atípica daquelas eleições, que muitas das vezes lá no passado já se desenhava um sucessor, os políticos já falavam, não, esse aqui já vem, né? Tipo, já tinha ali um marketing feito 2, 3, 4 anos, né? Olha, você vai ser meu vice, mas né, na próxima eu te apoio. Né? Então já vinha caminhando, né? Todo mundo fala, não, esse aqui vai ser o próximo. E agora não. Agora tá aí aquela incerteza que ninguém sabe como é que se vai ou se fica, né?
1: É uma situação complicada. Ô, mandar um bom dia pro Sebinho. Sebinho, eu falei pra ele do ano passado por aqui, tá passando, deu um bom dia pra nós. Já deu um bom dia, eu vou perguntar como ele analisa a questão dessa política aí. Inclusive, ontem, o Sebinho, está me ouvindo aí? Ontem acho que teve convenção, ontem oficializou a candidatura de um parceiro aí do Sebinho, parceiro da cidade de Pitanga também, de algumas pessoas, mas de um negócio muito estranho que aconteceu lá em Curitiba ontem. Eu vou perguntar pra ele, vai chegar daqui a pouco, quero saber que posição que vai ficar esse partido desse amigo aí do Sebinho, desse amigo aí de alguns políticos de Pitanga, porque o cara é de um partido e ontem no lançamento dessa candidatura tinha outra galera do partido. O que que tá acontecendo? Será que vai haver uma divisão aí ou o quê? Ô, Sebinho, acho que sabe do quem eu tô falando, mas vamos esperar pra ver. Daqui a pouco ele chega, eu vou perguntar pra ele. Eu tô curioso pra saber dele isso aí.
0: Então vamos lá. Bom, nós vamos aqui para o nosso intervalo comercial e nós voltamos já, são 8h24 da manhã.
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0: Agora são 8h31 da manhã, nós voltamos aqui com o programa Mãe é Livre da 102. 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Agora são 8h32 da manhã. Enquanto nós conversávamos aqui com o Marcão, estava tocando um intervalo comercial aqui, vai chegando informação para o nosso departamento de jornalismo. Algumas pessoas estão preocupadas que, segundo é o que tem de conversa por aí, né, tem comércio vendendo aquele, é chumbinho, né, Marcão?
1: Chumbinho, né? Chumbinho.
0: E é proibido.
1: É proibido, né? O comércio pitanguense sabe disso, o próprio comerciante sabe disso. Se tem algum comerciante vendendo, ele está irregular e pode sobrar uma pena, uma multa pesada para ele aí. É, eu não sei o que a lei diz com relação a isso, se pegar o comerciante comercializando, mas ele pode responder um processo bastante grande aí.
0: E não adianta vender escondido, Marcão, que de repente, para investigar, vai um lá, né? E compra, o cara fala, não, viu, não posso vender, mas eu vou lá atrás, lá e busco.
1: É, a gente, no passado, se você recorda, no passado nós comentamos aqui na programação a respeito disso aqui, e o companheiro de emissor, o Sidney Maia, ele fez uma postagem, acho que o gatinho do filho dele, se não me enganado, ou coisa assim, que deram chumbinho, foi envenenado, e ele ficou bastante revoltado também. E aí foi comentado até, ele fez até uma enquete lá, onde assim, se você sabe, pode comentar, vamos falar quais são as empresas aqui, o comércio aqui de Pitanga, que vendem os chumbinhos, que são proibidos, assim, chumbinhos para envenenar animais. E aí...
0: Além do crime.
1: Ele vai, tipo, se for além da empresa, o empresário vai pagar, ou pode ser penalizado, acho que até com cadeia, a pessoa também que deu aí o chumbinho também vai ser penalizada, então a situação... É bastante complicado, vai se complicar bastante.
0: Sem contar, né, Marcão, que isso também pode até se tornar uma tragédia, porque se um indivíduo dá veneno lá para um gato, para um cachorro, lá de um outro, né, que de repente já não, já também, que nem isopor, né, flor que se cheira, meu amigo, você vai junto com o gato ou com o cachorro.
1: Com certeza, Jair. Então, nós fazemos um apelo pro comércio de Pitangas, se você tem chumbinho, retire, vai lá, consuma com ele, mas não venda mais nesses chumbinhos aí, porque além de você estar cometendo um crime, você pode ir pra cadeia, né? Lembrando que as pessoas que dão também vão ser presas, vão ser penalizadas, vão ficar atrás das grades aí por envenenar animais. Isso está acontecendo, isso aqui na cidade de Pitanga, e o pessoal disse que vai fazer uma enquete. Segundo a informação, que a Polícia Civil já está trabalhando na investigação para saber quais são os comércios de Pitanga que estão comercializando esse chumbinho.
0: E não só Pitanga, de repente tem outro e vai para outra cidade, né?
1: Ah, vai fazer uma visitinha, né, velho?
0: Então, qualquer hora, qualquer momento, chega lá, ó.
1: O delegado. Doutor Willis, né? Sua equipe batendo na tua porta, hein? Principalmente no período da manhã, bem cedinho.
0: É, chega lá no balcão, boa tarde ou bom dia, né?
1: Como é, que também, tá? pode.
0: Podemos fazer uma visita?
1: Vamos entrar aí dentro, uma olhadinha.
0: Aí já complica tudo.
1: Fala aí, polícia, Jairo. A Polícia Civil, em uma ação conjunta com a Polícia Militar, deflagrou aí a Operação Alcateia, né? Aqui no município de Pitanga, ontem foi bastante movimentado. A ofensiva aí resultou na captura de um homem apontado como uma das principais lideranças do tráfico de drogas na região, chefe aí de uma das frentes em que disputa território violento, que tinha motivado aí homicídios na cidade. Então, o investigado, conhecido aí, né, por que está aqui na matéria, de Penoso, estava foragido e possuía aí um mandado de prisão em aberto por condenação definitiva pelo crime de roubo, expedido há 3 anos. A operação foi coordenada de uma forma integrada pelo delegado titular da 45ª Delegacia Regional da Polícia de Pitanga, Dr. William Gama Assunção, e pelo comandante do 16º Batalhão da Polícia Militar, o tenente-coronel Busnello. Então, a dinâmica e o contexto, de acordo com as investigações da Polícia Civil, o homem exercia o papel de comando em uma das facções envolvidas em uma guerra pelo controle de território de tráfico de drogas em Pitanga. Essa rivalidade é apontada pelas forças de segurança como um pano de fundo de diversos homicídios consumados recentemente no município. E durante o cerco policial para o cumprimento do mandado de prisão por roubo, as equipes flagraram então o suspeito portando armamento e valores em dinheiro, que resultou também em uma nova autuação em flagrante delito. Resultou nessa ação, a ação contou então com o emprego da Polícia Civil da 45ª DRP, dos policiais militares do Batalhão do Choque, das rondas ostensivas táticas metropolitanas, ROTAM. O balanço da operação fechou com o seguinte saldo: então, um suspeito preso, capturado pelo mandado de roubo e atuação em flagrante, uma pistola calibre 9mm apreendidas, configurando o crime de posse ilegal de arma de fogo e de uso restrito, e R$3.000 em espécies apreendidos. Então é a informação do boletim de ocorrência da nossa Polícia Civil, Polícia Militar, desta operação que aconteceu ontem, a Operação Alcateia, aqui em Pitanga.
0: Agora são 8h37, vamos trazendo o Alexandre, direto lá da Onix?
1: Vamos lá.
0: Chegou por ali, Marcão?
1: O Alexandre já vem trazendo o bom dia dele, trazendo aí as dicas direto da farmácia Farma Onix. Tem muita dica legal aqui na nossa programação. Deixa eu saber se chegou para mim nesse outro computador aqui, Jair. Chegou, tá aqui.
0: Atualizada
1: lá. Vai atualizando aqui. E o Alexandre traz o bom dia dele. Deixa eu só ver se ele chegou. Chegou o Alexandre aqui. Alexandre, bom dia e bem-vindo ao programa, Alexandre.
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0: Valeu, Alexandre. 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São 8h40 da manhã. Bom, o Marcão, nós vamos acertar aqui no nosso intervalo comercial então, que o Sebin já chega, né? Aqui no programa para nós falarmos então das pesquisas, falar o que vem por aí de novidades, falando das eleições que já está se aproximando. Já começa aquela corrida, daqui uns dias, vai ser comum lá no teu portão, Você dá uma olhada no portão, tem 4, 5, Marcão? Bem vestido, umas moças bonitas junto, pra chamar atenção, geralmente aqueles que são mais, eles vão pôr mais atirado, já chega lá ali, vão conversar com o povo, olha se conhece o tal candidato, aí fala um monte de coisa, do candidato e por aí vai. Então é a estratégia muitas vezes da política, Os cabos eleitorais.
1: Ontem, via internet, eu recebi uma pesquisa, eu respondi uma pesquisa ontem.
0: É mesmo?
1: Ontem teve uma pra pesquisa para tudo, até a avaliação do prefeito Moraes.
0: É mesmo?
1: Teve. Apareceu como que se avaliava o prefeito e tudo mais. Ontem eu recebi no meu...
0: Atual gestão?
1: Tudo. Eu recebi ontem no meu celular. Eu respondi.
0: Sim.
1: Fiz meu papel de cidadão lá, né? Sim. E respondi ontem falando, né, pesquisa desses nomes, para quem você votaria, para governo do estado, em quem você não votaria, para senado, escolha dois nomes, qual que você escolheria, tá, tudo aquelas, né, se as eleições fossem hoje, você votaria no tal fulano, tal. Então, aconteceu ontem à noite, tava... Realizei pela internet ontem, né? Recebi no meu celular essa mensagem, né? Participar.
0: Eu respondi uma mensagem lá em Manoel Ribas. Eu estava lá num evento, lá em Manoel Ribas. Eu estava com a camiseta da rádio, com a jaqueta da rádio, embaixo do balão da rádio e do lado do carro da rádio. Ah, daí eu respondi a mensagem, a moça falou: senhor trabalha com o quê? Daí eu falei: eu trabalho no rádio. Mas acho que ela perguntou por educação, porque, né?
1: Uhum.
0: Eu estava ali tudo que. Tudo para ela não perguntar no que eu trabalhava, né? Era só anotar, né? Mas ela perguntou. Mas eu respondi, aquele tempo era intenção de voto, é para quem? Para quem você votaria se as eleições fossem hoje? Em quem você não votaria?
1: Também.
0: Uhum. Né? Então era mais ou menos isso. Eu começo bem antes as pesquisas, né? Para ver aqueles que acabam medindo a febre, né? Se vai ou não vai. Muitas às vezes acaba desistindo, né? Pela pontuação, quase que nem aparece. 0,00001. Né, que é a pesquisa dele, só que ele respondeu. Comercial?
1: Comercial.
0: Vamos lá, voltamos já depois do nosso intervalo comercial, voltando 17 para as 9.
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0: 7 da manhã, voltamos aqui com o programa Manhã Livre desta terça-feira. E olha os parabéns pro Sebinho hoje. Coloque no ar, Sebinho. Pô, vamos falando aí, ó. Coloque o celular perto do microfone. O Sebinho chegou aqui no rádio e começou a abrir as mensagens ali, ó. Só parabéns pro Sebinho de monte, né, Marcão? Uhum. E nós comendo um pão de queijo aqui, comemorando o aniversário do Sebinho hoje. Falou, olha, me começaram a mandar uma mensagem pra mim meia-noite. Aí, ó, ó, ó,
1: bom dia, bom dia. Parabéns pelo teu aniversário hoje. Será que vai sair um churrasco pra nós ou não?
0: Ó aí, ó.
1: Completando mais um ano de vida aí. Muita felicidade, muita paz, saúde e muitas bênçãos de Deus. Feliz aniversário, tudo de bom pra você.
2: Pela fala é o Messias.
3: É o Messias.
2: Eu conhecia mais do sotaque do Messias.
0: Ô Messias, vamos queimar uma carne lá pro Sebinho. Vamos agilizar hoje por lá.
2: É, então, parabéns pro Sebinho, né, Sebinho? Também não sabia. Felicidades, que Deus aí abençoe aí com muitas e muita saúde aí. Já chegou no 6.1. Né? Glória a Deus. Muitos não conseguem chegar, né? E agradecer a Deus por ter chegado. Então, parabéns de toda a equipe 102 aí, viu, Sebinho, né, Jair?
0: Parabéns, Sebinho. Felicidade, muitos e muitos anos de vida. Não esqueça que ele disse que você chegou no meu aniversário aqui com bolo também, né? Então, a gente tem que valorizar os amigos, saber que eles são verdadeiros. Perfeito. E vai o nosso abraço, nosso carinho, que em nome de toda a equipe 102, a Zay, que tá lá nos ouvindo também, provavelmente que já chega por aí pra te dar um abraço. E a nossa equipe, nosso reconhecimento, Sebinho, porque, né, parceiro, sempre tem que valorizar aqueles amigos, aqueles que estão junto, né? E você faz parte, então, da nossa equipe, vamos falar assim, porque você sempre tá por aqui falando com o nosso povo, né? Falando de política, sempre tá por aqui falando com a nossa população, então vai

0: comer meu pão de queijo aqui.
1: Aqui da região central do Paraná. Mais uma vez, né? Uma satisfação estar junto com vocês aí, principalmente, né? No dia, né? Do nosso aniversário, levavam um susto tão grande. Eu sempre deixo o celular a partir das 11 horas, 11 e meia. Desligo ele, né? Vou dormir. E acabei já, ele, Marcão, esquecendo o celular na beira da cama e ligado, cara. E meio-dia, meia-noite, 10, meia-noite, começou a disparar, cara. Eu meio sonambulando aí, falei, mas que coisa, o que que tá acontecendo, né, cara? E daqui, hoje de manhã eu fui ver com o rombo de milhares e milhares de pessoas felicitando a gente pela nossa passagem.
0: Quem foi o primeiro que lembrou, Sabino, teu aniversário?
1: O Repoi.
0: Foi mensagem, o Repoi?
1: Repoi é meu irmão, meu amigo.
0: E aniversário
1: falar
0: dele?
1: Disso, que Deus abençoe ele. É aniversário do Repoi hoje também, ele faz aniversário junto comigo.
0: Olha que beleza.
1: Foi o primeiro cara que me mandou a mensagem que eu vi, assim, que eu até fiquei... A gente se assusta, né, Jairo e Marcão, na madrugada.
0: É, um telefone chamando.
1: Chamando, e né, e depois, em seguida, veio o Dr. Cata, daí veio o compadre, o Renato Aduri, enfim, depois veio muitas e muitas pessoas.
0: Despejou, eu tenho certeza
1: que hoje eu vou passar o dia e com maior alegria, com maior satisfação, atendendo e agradecendo essas pessoas por ter lembrado. Esse é o reconhecimento e, como diz a Tânia, é a amizade e os amigos que a gente tem, que não esquece da gente. O que a gente leva dessa vida é, eu sempre digo e sempre eduquei meu filho nesse sentido: esqueça os bens materiais, esqueça a arrogância, esqueça a prepotência. O que você leva dessa vida é o que você faz de bem, sem olhar a quem, e o respeito e a amizade. E é isso que eu preservo na minha vida inteira.
0: Eu, quando fui comemorar meu aniversário, fui lá na... Passamos lá pela casa do Gilbertinho Chaveiro. Era o aniversário dele também, no mesmo dia. Dia 27 de abril, eu e o Gilbertinho Chaveiro.
1: Que benção.
0: Um abraço pro Gilbertinho. Eu sou vindo também, Marcão.
2: Abraço pra ele. O Valdinei, José Valdinei, mandou um abraço pra você. Muito
1: obrigado.
2: Conhece ele ou não?
1: Conheço.
2: Zé do Posto?
1: Meu amigão de 20 anos.
2: É que às vezes fala do Zé Valdinei, Zé do Posto.
1: Só pra você ter uma desculpa, Marcão. Uhum. Você vê que parece-me que a gente tem uma sintonia junto com vocês aqui. Essa semana... Um casal de pessoas assim, de uma humildade do tamanho do mundo. Uma senhora me pegou do lado da rua e gritou: ô, seu Sebinho, não sei o quê, o senhor precisa lá na rádio, porque o senhor faz dia que não vai lá na rádio dos piá, do Marco e do Jairo lá, falar, porque nós adoramos o senhor ir lá falar e tal. Digo, não, qualquer dia desse eu vou. Foi segunda-feira isso, Jairo e Marcão. Ontem o marido dela também me passou. E quando que o senhor vai na rádio? Falei, eu vou marcar, quando talvez vá sexta-feira lá. O senhor tem que ir lá porque o senhor fala o que nós gostamos de ouvir. O senhor é o nosso defensor. E nós escutamos todo dia o programa lá do Marcão e do Jairo Faria. E quando o senhor vai lá, nossa, que felicidade nós ficar com o rádio na orelha. Isso aí gratifica a gente e deixa a gente muito feliz, porque a gente contribui de uma forma especial também com essas pessoas que são ouvintes de todos os dias de vocês aí.
2: Muito bem. Então, obrigado pelo carinho de todas essas pessoas, né? Conversa com o Sebinho, né? Através do Sebinho, o Sebinho retransmite para nós, né, toda essa audiência que nós temos no nosso Jornal da Manhã. Antes de nós conversar sobre política, que é o convite que a gente fez aqui, não sei se o delegado, doutor William, vai falar agora, Jairo, antes do Sebinho, para nós dar um tempo, deixar o tempo pro Sebinho aqui maior. É porque eu acho que a participação é rápida ali do delegado, doutor William. Daí o doutor William fala aqui, traz aqui o bom dia dele, fala a respeito à ação que aconteceu ontem, né, da Operação Ocateia, e depois na sequência vamos falar sobre político, porque já chegou, tá quentinho, chegou agora há poucos instantes, uma pesquisa para a corrida presidencial.
1: Só para você ter uma ideia, falou em pesquisa, ontem eu também estava fazendo minha caminhada, Jairo e Marcão, e veio um número do spam, e eu quase não atendo isso aí, por causa de golpe, uhum, muitas dessas coisas, mas eu estava tranquilo, caminhando, eram mais ou menos umas 19 horas, vou atender. Boa noite. O senhor pode me dar 5 minutos da sua atenção? Falei, sobre o que que era? Falei, sobre uma pesquisa de opinião pública, o senhor, posso? E me entrevistaram ontem sobre o governo federal e os candidatos a presidente da República. Fui entrevistado ontem, era 7 horas da noite.
2: Eu também, foi só que o meu veio pelo Instagram.
1: O meu foi por telefone.
2: O meu Instagram também, ontem fiz uma também.

0: conversar com o doutor
1: William. Chegou já o doutor William, delegado de Ipitanga, então, para falar a respeito daquela operação de ontem.
0: Alcateia, né?
1: Isso.
0: Doutor William, tá, posso colocar ele aqui já na participação?
1: Pode colocar no ar.
0: Doutor William, bom dia, bem-vindo.
2: Bom dia, Jairo, bom dia, Marcão, bom dia a todos os ouvintes aí da 102. Vamos falar um pouquinho de ontem, da operação de ontem, que a gente deflagrou junto com a Polícia Militar. A gente, ultimamente, em Ipitanga, tem enfrentado aí um cenário de violência, né, de tráfico de drogas, e a gente tem tentado dar um basta nessa situação, não prendendo só essas biqueiras, fechando essas biqueiras, esse tráfico pequeno. A gente quer prender quem, de fato, está mandando aí essa droga para a cidade, quem é que está causando esses conflitos. E a gente tem se deparado com a situação aí de um conflito entre dois indivíduos aí bem definidos, numa disputa territorial, e um deles, na verdade, os dois indivíduos já têm mandado de prisão há muito tempo, antes de eu chegar nessa comarca. O indivíduo, por exemplo, de ontem, que é conhecido por Penoso, tem mandado em aberto desde 2023. Então a gente está tentando aí cumprir esses mandados de prisão e trazer um pouco mais de ordem para a cidade. A gente está com uma investigação há tempos, uma investigação denominada, uma operação em andamento denominada Alcateia, e na data de ontem, junto dos policiais, os policiais aqui da 45ª, com apoio, que eu deixo aqui o meu agradecimento aos policiais do 16º Batalhão, pessoal do BP Choque, pessoal da Rotan, a gente conseguiu localizar um indivíduo que estava escondido em uma chácara ali no bairro Preto, do Barro Preto. A gente conseguiu fazer uma progressão pela mata e prender esse indivíduo, que é apontado como um dos chefes aqui da traficância na região. No local foi encontrado uma pistola 9mm, e 3.400 em notas de 100. O indivíduo ficou preso, além do mandado de prisão que ele já tinha, ficou preso pelo crime de posse ilegal de arma de fogo de uso restrito. Falando agora sobre outros assuntos que têm chamado a atenção na região, todo mundo tem perguntado. Vamos falar primeiro aqui do carro que foi achado, né? Foi encontrado um carro enterrado na região. Esse carro aparentemente foi enterrado há muito tempo, não é uma coisa recente, tá? E a gente precisa primeiro identificar esse veículo, esse papel, quem faz é a perícia, tá? Não é a Polícia Civil, a gente encaminha o carro e a perícia vai identificar o veículo para depois a gente trazer alguma atualização do que foi, se foi algum crime, se foi um carro envolvido em acidente, se foi fraude de seguro. Tudo isso a gente responde a partir da identificação do carro. Até lá a gente tem que aguardar. Outro fato também que chamou a atenção foi o indivíduo que foi encontrado amarrado aí com golpes na cabeça. A gente já tem alguns nomes, isso infelizmente eu não posso falar para vocês, porque o trabalho da polícia é esse, o trabalho da polícia é minucioso, né? Sigiloso a gente fala quando pode falar, como foi essa situação aí da Operação Alcateia. Mas desde já a gente está apurando todas as versões, inclusive a própria versão apresentada pela vítima, tá certo? A gente trabalha com diversas possibilidades, inclusive a não veracidade das informações repassadas pela vítima. Então, muito em breve, a gente vai trazer atualizações do caso, e quando a gente tiver os resultados, a gente apresenta para vocês, como apresentou nesse caso aí do Penoso, que é um cara bem conhecido aqui na região. Tem um outro aí, que eu não posso falar o nome, mas a população sabe quem é, né? Quem acompanha o noticiário policial. Tem um outro indivíduo que a nossa obsessão é a captura dele agora e trazer esse povo aí para a justiça, para a gente trazer tranquilidade e sossego aí para a sociedade de Ipitanga e para os municípios aqui da nossa comarca. Beleza? Um bom dia para você, um bom dia aí para o Jairo e um bom dia a todos os ouvintes. Contem sempre com a Polícia Civil.
1: Que agradecemos, doutor. Obrigado pela informação aqui no nosso programa. São 9 horas da manhã. Nós vamos aqui para o nosso intervalo, né, Marcão? Na sequência, nós voltamos já falando com o Sebinho, já está por aqui, já tomamos uma água, já comemos um pão de queijo. E agora é hora de falar com a nossa população depois do nosso intervalo comercial. Voltamos já.
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11: Confira agora a hora certa. 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
12: 9 e 4.
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0: 7h, 5 minutos, voltamos aqui com o programa Mãe Livre, sempre no oferecimento da Casa do Consultor Ipitanga, dois endereços, na Visconde de Nácar, 156, é a matriz e a filial Alexandre Buchmann, 231, no Parque São Basílio. Os nossos amigos também do Paraná Supermercados, aquele abraço para todos vocês aí, bom trabalho. A equipe lá da Producerto nos ouvindo, o Manuel lá da Purifique também, o Sebinho que tá por aqui, né, da Autoescola Portes, o aniversariante de hoje. Hoje podem contar o Sebinho pelas ruas da cidade, dá um abraço, aperte muito, né, Marcão? Abraço, abraço, teu amigo, né, Sebinho? Aqui é do reconhecimento. Ô, Marcão, vamos já, então, falar com o Sebinho, só mandar um abraço pra equipe lá do Juliano Auto Centro também nos ouvindo, ali na mesma rua do Ginásio de Esportes, ali na Caetano Munhoz da Rocha. Aquele abração pra vocês, bom trabalho. E vamos que vamos, né? Finalzão de semana tá chegando, mas já é quarta-feira, Marcão.
1: Quarta-feira, meio de semana, já amanhã, né? Como passa o tempo. Ô, Sebinho, hoje pela manhã saiu, então, essa pesquisa. Então, a pesquisa está registrada no Tribunal Superior Eleitoral, sob o número 09247-2026. Um levantamento que ouviu 2 mil eleitores entre os dias 18 e 20 de julho, em todo o Brasil. A margem de erro é de 2 pontos percentuais para mais ou para menos, né? Com um nível de confiança de 95%. A pesquisa, olha só essa informação, a pesquisa ela foi realizada com recursos próprios do Instituto. Teve um custo declarado de R$30 mil. Você acha que o Instituto vai gastar o seu dinheiro só para...
0: Não. Qual o interesse, Marcos?
1: Qual o interesse? Então, nessa pesquisa, nesse levantamento, então o Lula vence todos os candidatos de direita, né, no primeiro turno, e no segundo turno empatam com o Lula. No segundo turno, então, o presidente Luiz Inácio da Silva vence todos os adversários nas simulações de primeiro turno, a pesquisa real Time Big Data, divulgada hoje, agora pela manhã. O principal cenário, Lula aparece com 40% de atenções e votos, o Flávio com 34% e Caiado com 5%, terceiro aqui. A eleição só será decidida nessa etapa se um candidato alcançar mais da metade dos votos válidos. Nós já sabemos isso aí. Mas o que chama atenção nesses dados... O Caiado marca 44% contra o Lula, contra Lula, né? Mas a vantagem é numérica, então. Nas simulações, segundo turno, o Caiado registra 44% e Lula 43%. Então, a diferença de um ponto, né, dentro da margem de erro. No caso do Flávio, o Flávio, então, na pesquisa de primeiro turno, o Lula marcava 45%, o Flávio 40%, né, nessa rodada. O que chama a atenção de tudo isso aqui, o Sebinho? E acho que é bom nós falarmos a respeito disso, porque aqui fala alguma coisa... da divisão aqui dos palanques também no estado do Paraná, Sandro Alex, Rafael Greca, o próprio o Sérgio Moro, né? Se a direita não se organizar, pelos números que aparecem nessa pesquisa, perde pro Lula com facilidade. E é o que tá se desenhando agora.
2: Hoje, no momento, o desenho e essa pesquisa, ela fala o que você vê aí... Nas bocas de urnas, ou seja, no dia a dia, nos corredores das avenidas, das ruas, das perimetrais, enfim, o que a população diz. A eleição hoje, a nível nacional, ela é preocupante para o Lula se der dois turnos. Se der dois turnos, e os números estão aí, né? Uhum. Que qualquer um que vá para o segundo turno com o Lula ganha a eleição. Especificamente, no meu entendimento, ele corre um risco muito maior de perder a eleição no segundo turno se for o Zema ou o Caiado. Já com o Flávio Bolsonaro, eu não vejo muito assim esse perigo.
1: Então você acha que existe possibilidade, se for Flávio e for Lula, Lula ganha?
2: No meu entendimento... O caso de todas essas brigas, principalmente familiares. O Flávio Bolsonaro, ele vem numa decadência. O Flávio Bolsonaro, se você pegar todos os números do Instituto de Pesquisa, ele chegou já há mais ou menos 60, 90 dias atrás, está na frente, numa dianteira,
1: sim,
2: do presidente Lula. Ele começou a cair a hora que estouraram aquele esquema do Banco Master dele, uhum, que ele jurava de fidelidade para todos os parceiros políticos, que não tinha envolvimento nenhum. E foram lá no fundo do baú, acharam uma foto com esse cara lá, que é o dono do Banco Master, e pegaram não sei quantos milhões ele patrocinando o filme do pai do Flávio, do Jair Messias Bolsonaro, ex-presidente da República. Ele tá vindo numa decadência. A última pancada que ele levou foi uma briga com a madrasta dele, que é a atual mulher do Jair Bolsonaro, a Michelle Bolsonaro. E ontem eu tava vendo que ela, desculpe, tá numa pesquisa de opinião pública no Distrito Federal em segundo colocado para senador da República. Lá são duas vagas também. Primeira, a Leila do Vôlei, do PDT, e segunda, a Michelle. E ela tá irredutível e não quer ser candidato por causa dessa confusão. Se até esse mês eles não arrumarem, e o Flávio tá com um problema muito sério, que também ninguém quer ser vice dele. Há um constrangimento na família Bolsonaro de pessoas dizer, mas eu, se eu for vice lá, eu vou levar meu nome lá e vou me jogar no último vagão do trem. Não tem uma confiança de uma administração participativa. Falaram ontem naquela Tereza Cristina. Amanhã ela, Tereza Cristina, terá uma reunião, a senadora Tereza Cristina do Agro, com o presidente do PSDB lá, o menino lá de Belo Horizonte, esqueci o nome, senador, dele, deputado federal, e também com Ciro Gomes. Essas duas pessoas irão tentar convencer a Tereza Cristina a ser candidata à presidência da República. Com o apoio do PSDB, ela, se não me engano, ela está no PP, e com o apoio do PDT, do Ciro Gomes. Aliás, o Ciro Gomes agora está no PSDB, que é do oh, me esqueci, não foi governador lá de Minas Gerais?
1: Aécio Neves. E é candidato ao governo.
2: Aécio Neves.
1: Né? O
2: Aécio?
1: O Ciro.
2: Não, o Ciro é candidato lá no Perfeito também. E vai ganhar a eleição lá.
1: É tudo.
2: Então, há um constrangimento de tentar alavancar os palanques a nível estadual do Flávio Bolsonaro. Porque as pessoas ainda não têm confiança nele. E dizem que não tem também preparo para enfrentar uma administração que vai ser uma das piores, os piores momentos do país, que é a partir de 2027. E essa semana, hoje é terça, quarta-feira, encontram-se Aécio Neves, Ciro Gomes e essa Tereza Cristina, que estava cotada para ser vice dele. E ela falou assim: não, mas por que eu não posso ser candidato a presidente? Então ele está com esse problema. E é um problema gravíssimo, porque ele vem numa decadência em números. E vendo algumas pessoas, né, tipo Caiado, se movimentarem.
1: Sim.
2: Tipo Zema se movimentarem, tipo esse rapaz do Renan. Então, ele, o PL, a nível de candidato à presidência da República, ele está num constrangimento. E é claro que tem que definir tudo essa semana, que a partir de sábado dá-se início às convenções partidárias em todo o Brasil.
1: É, começou segunda ontem, né? Segundo dia 20, né? Começou as convenções. Você tá dando uma olhada aqui. Vai sair uma pesquisa agora para esse final de semana para ver os impactos do tarifaço. Né, que estão colocando agora o nome do Flávio envolvido na benção do tarifaço.
2: Pode
1: então,
2: vir,
1: vai sair agora. Vamos ver o que vai acontecer nisso.
2: Perfeitamente, Marcão. Pode vir um desgaste do tamanho do mundo aí. No meu entendimento, Marcão, o que eu vejo aí, e aonde a gente conversa, Marcão, o povo está constrangido, o povo tá revoltado. E essa revolta poderá vir a ter alguma coisa diferente do que esses números de pesquisa estão falando. Ontem eu estava vendo alguns cientistas brasileiros na CNN dizendo: olha, não é porque um tem quatro, tem cinco, que está fora do paro. Tudo pode acontecer. Então eu vi que alguma coisa já acendeu um alerta até essas pessoas que no dia a dia conversam sobre política e não podem errar muito em números porque perde a credibilidade. Ontem eu vi dois caras que tem um potencial como cientista político respeitado no Brasil inteiro, falando nesse tipo. E falando do Zema, falando do Caiado e falando desse menino da missão aí. Então, é natural que todos esses caras, principalmente esses dois candidatos que estão na dianteira, o Lula e o Flávio Bolsonaro, acenderam um alerta aí para os dois.
1: Com certeza. Agora são 9 horas com 15 minutos, 9:15. Voltando para o estado do Paraná, esta semana está dando o que falar o nome da Fernanda Richa. A Fernanda está sendo cotada, o Requião Filho chamou a Fernanda e chamou o Beto essa semana, e o Greca também chamou.
2: Olha.
1: O Beto falou: devido à ideologia, devido ao partido, Requião Filho, agradecemos o convite, mas não vamos com você.
2: Certo. Ela é natural que isso aconteça.
1: Mas não descartou a possibilidade do Rafael Greca. E aí, o que você acha? Porque a Fernanda, ela é muito bem vista pela periferia, veio muito bem vista pelas famílias.
2: Ela fez um belíssimo trabalho como primeira dama e foi presidente. Na época era Provopar, se não me engano.
1: Isso, mãe paranaense, mãe curitibana.
2: No meu entendimento, Marco e Jairo, a eleição do governo do estado do Paraná, ela se concentra em ontem. Ontem teve o lançamento da pré-candidatura do deputado federal do Carbone.
1: Eu quero falar sobre isso com você.
2: Do Carbone. E vi algumas coisas lá, até não, sabe, não simpatizei, mas tudo bem.
1: Mas eu quero ver a opinião do que espero, porque vou perguntar pra você.
2: Tá bom. Eu quero dizer o seguinte. E ontem o Cata me ligava, né? E me ligava algumas pessoas e falava sobre a questão do Rafael Greca e quem irá para o segundo turno com o Moro. E eu, essa semana inteira, até por isso que eu me afastei um pouco aqui de vocês e de algumas pessoas, que eu comecei a me organizar, e eu faço isso em todas as eleições, discutindo comigo mesmo sobre números. E eu peguei os últimos 4 mandatos do Greca sobre números. Pra você ter uma ideia, Marcão e Jairo, o governo do Paraná tem 8 milhões e 600 mil votos no estado. 49% dos votos está em Curitiba. Pode falar, Marcão.
1: É o quinto maior eleitorado agora do Brasil, Paraná.
2: Perfeitamente.
1: 8.600. 8 milhões.
2: São 8 milhões e 600 mil votos. Uhum. 49% desses votos, eles estão em Curitiba e região metropolitana. Vamos arredondar 50%. 50% dá 4 milhões e 300 mil votos. Vamos por 4 milhões em Curitiba, que só em Curitiba tem 1 milhão e 200 na capital. E daí região metropolitana tem mais 2 milhões e 800. Em todas as contas que eu fiz, o Greca nunca baixou de 30% dos votos em Curitiba na região metropolitana. 30% de 4 milhões são 1 milhão e 200 mil votos.
1: Isso mesmo.
2: Correto, Marcão?
1: Correto.
2: O que precisa? Eu estava fazendo as contas desses 8 milhões de votos. Para aí um candidato ir para o segundo turno, ele precisa de 1 milhão e 400 a 1 milhão e meio de votos. Sou Greca, tenho ele, estou falando do Rafael Greca. Não estou falando do MDB, ele, a pessoa dele.
1: 1 milhão e 200,
2: o Greca já ganhou uma eleição para prefeito em Curitiba. Um tal do PMN que ninguém sabia de onde era. Você veja a força que o cara tem. Se ele tem hoje 1 milhão e 200 mil votos, e por que que estão... A eleição do estado do Paraná, ela está concentrada em 3 lugares. Curitiba, região metropolitana, Ponta Grossa e Londrina. Se ele pegar uma pessoa que tem um nome, essa é Fernanda Richa, ou Marcelo Berinatti de Londrina, que está cogitado, ou Amabel Canto de Ponta Grossa, ele vai precisar pegar no interior do Paraná mais 200 a 300 mil votos. Então, é muito improvável nessa conta que eu fiz, nesse análise que eu fiz, é números, que o Greca não irá para o segundo turno. Não tem como não ir.
1: Isso que eu falo pra você.
2: Não tem como não ir. Então, hoje é natural que todos, não só o Beto Richa, mas como o Ricardo Barros e esses outros partidos que estão dando sopa aí, no palavreado ou solto, é natural que entre Requião Filho. O peso, eu falava aqui pra vocês, o peso maior do Requião Filho, e ele precisava fazer isso, é o Partido dos Trabalhadores no estado do Paraná. Ele pega o ônus e o bônus disso aí.
1: Sim.
2: E a rejeição é muito clara disso aí. É muito claro. Aqui em Pitanga nós vemos isso. Ou que o filho se viesse só com o PDT, o Raquel Filho poderia ganhar a eleição aqui dentro de Pitanga. Mas quando ele fez essa junção com o PT, um monte de gente já se afastou dele. Mas ele precisava fazer, primeiro, pelo fundo partidário. Segundo, por tempo de rádio e televisão. E ele precisava engrossar, porque o PDT no Paraná é uma caixinha de fósforo. Então, ele teve que fazer esse acordo com a centro-esquerda. E é natural que ele saiu aí de 9, 10%, chegou num patamar de 20, 22%.
1: Você acha que estabiliza esse valor?
2: Ele vai ficar aqui. Você pode ver que na última pesquisa que deu...
1: Ele cresceu um pouquinho e o Moro abaixou.
2: Perfeitamente. O Moro, ele tá caindo, é mais ou menos quando se enxuga gelo, o gelo tá acabando, entendeu? Você vai pegando uma toalha, o gelo vai virando em água na toalha e você vai enxugando ele. O Moro, em 30 dias, ele caiu 9% nas pesquisas de opinião pública. A hora que começar o programa eleitoral, a hora que começar ele fugir dos debates, ele vai... É natural que ele tenha muita gordura, uma vaga do segundo turno é dele. Entendeu? E quem for para o segundo turno com o Moro vai ser o governador do estado do Paraná. Pode ser o Greco, pode ser o Requião Filho. O candidato do governo, Sandro Alex, não arranca nem na descida, né? Não arranca nem vazio. Eu não sei o que, que vai acontecer de hoje até sábado, que é a convenção deles. Mas é o que eu quero dizer, voltando a falar do Greca, é natural que a menina dos olhos de ouro agora passe a ser o Rafael Greca para a sobrevivência dessas pessoas que ficam em cima do muro e não vivem sem o poder. Um exemplo, Ricardo Barros, que dá o checkmate na hora certa, e outros e tantos, o próprio Beto Richa. É natural que entre Requião Filho e Rafael Greca irão todos com o Rafael Greca. A hora que engordar a campanha do Rafael Greca, eu não tenho dúvida que ele vai encostar no Moro, e pode ter certeza que uma vaga, no meu entendimento, se não acontecer nada até dia 5 de agosto, que é o último dia das convenções, o Rafael Greca é um osso duro de roer.
1: Viu, mas agora voltando ao Carbone.
2: Vamos lá.
1: Vamos voltar ao Carbone, que dá pra gente fazer
2: perfeitamente.
1: Ligar os dois aí, assunto do Rafael e o Carbone. O Carbone do MDB.
2: Perfeitamente.
1: Tá, mas e o que aconteceu nesse lançamento de candidatura? Se teve a galera do Ratinho lá, teve Álvaro... Eles não estão querendo puxar o tapete do Greca ali, o MDB? O que está acontecendo? Porque é um negócio estranho ali.
2: É, puxar o tapete do Greca, Marcão.
1: Mas você acha que é estranho? Porque
2: uma das coisas que eu liguei, indaguei. Eu só não consegui falar com o compadre, porque o compadre estava com a família, com um problema na família lá, mas graças a Deus está tudo resolvido. Mas falei com o Cata, de Cata, mas que loucura, onde é que está o Greca? Não, o Greca está em São Paulo, está resolvendo umas coisas lá em São Paulo. Eu falei, mas não acho muito estranho, cara, candidato deputado federal, fazer uma janta, tinha quase 1000 pessoas lá. Pode botar aí o Carbone como provável deputado, um pré-candidato deputado federal eleito no MDB. Fez um belíssimo trabalho.
1: Você foi secretário do Gatinho,
2: negócio louco. Não, aí é o seguinte, é natural que ele tá amarrado e tem um compromisso com o Ratinho. E já houve uma discussão onde o próprio Renato Adur puxou a orelha dele sobre essas questões de fidelidade partidária. Eu não gosto desse tipo de coisa. Você não pode acender uma vela para dois santos no mesmo tempo.
1: Estranho.
2: Entendeu? Eu acho que o cara tem que ter uma linha de conduta. E ontem eu vi que o Rafael Greca não estava. E tava um bolo lá. Mas dizem ainda que essa semana pode haver alguma coisa diferente.
1: O Álvaro tava lá, né?
2: Hã?
1: O Álvaro tava na candidatura.
2: O Álvaro tava lá, tava o Anibeli, o deputado
1: federal. Pois é, Anibeli também tava.
2: Do MDB, tava o Sérgio Souza, presidente do MDB, eu não vi.
1: Parece que uma divisão do MDB não.
2: Não, eu quero dizer o seguinte: o Greca vai ser oficializado candidato ao governo do estado, porque tem o apoio até do presidente nacional do MDB. Esse não tem como fazer. O que eu acho que poderá ainda, entre aspas e entre parênteses, é uma retirada da candidatura do Sandro Alex. Você não tem mais empolgação. Eu vi, falei com várias pessoas.
1: Por isso que o Álvaro estava lá ontem, você lá no meio, porque o Álvaro tem um nome.
2: Perfeitamente.
1: E ele só sai com apoio.
2: O próprio Alexandre Cury estava lá. E o Cury é um dos caras que também é entusiasta pela candidatura do Rafael Greca. Eu não vi lá também, e parece que já aderiu o Greco, o Eduardo Pimentel, prefeito de Curitiba. Então, o que eu acho que poderá haver já nessa semana uma desistência do candidato ao governo do estado, apoiado pela pelo governo, pela máquina administrativa.
1: PSD, que é o
2: senhor Alex. Mas vamos ter um pouco de calma. E sábado é a convenção do PSD. Mas mexer com o Greca, não ninguém mexe mais.
1: Viu, o Requião Filho fugiu de uma pergunta que eu fiz pra ele aqui na última vez que ele estava aqui, que eu perguntei. Pela história que tem o Requião, criador, não sei se no MDB, no estado do Paraná, um cara que, nossa, né, tinha um nome dentro do MDB muito forte e hoje é respeitado dentro do MDB também.
2: Perfeitamente.
1: Não existe, quais seriam as possibilidades se você fosse, perguntar para ele, se você fosse para segundo turno com o Sérgio Moro do MDB por aí? Ele fugiu da pergunta.
2: Eu vi a pergunta, eu assisti, eu estava assistindo um pouco a tua.
1: Ele fugiu da pergunta e foi para outro lado, eu não quis mais.
2: Eu quero dizer o seguinte: o Greca foi funcionário do Requião. Foi secretário do Requião na gestão que o Requião era governador do estado do Paraná. O Greca se dá super bem com o pai do Piá. Então é natural que se for o Greca para o segundo turno, o apoio do Requião Filho, da família do Requião, vem para o Greca.
1: O PT vai com eles também?
2: Vai
1: para derrubar o Moro?
2: Tem, porque tem. O Moro, perante esses grupos políticos, tem uma rejeição no tamanho do mundo. E se o menino aí, o Requião Filho, foi para o segundo turno, o Greca apoiar o Requião Filho também. Eu não tenho dúvida disso pelo passado deles. Pelo passado e pela convivência. O próprio velho Requião falou: o Greca é meu amigo. E pro velho. O velho Requião falar isso é porque realmente são amigos mesmo.
1: Muito bem, voltando aqui para só uma pergunta, só para fechar aqui, 926. É verdade o buchicho tá rolando aí do Gutembio ser candidato a deputado aí também ou não?
2: Se veja bem, Marco e Jair, como nós, diz um ditado, essa é da época do Miro Faria, que tá nos escutando lá também. Terra de cego, quem tem um olho só é rei. Você veja o desmando político que nós estamos tendo aqui por falta de liderança política. Eu não sou contra ninguém, não sou contra absolutamente ninguém, mas um município do tamanho do nosso, com 26 mil eleitores, praticamente 20 bons, sair 3-4 candidatos a deputado estadual aqui. Isso não existe. É um vai atrapalhar o outro. E vice-versa, fora os paraquedistas.
1: Ninguém chega lá.
2: Não vai chegar nunca, Marcão e Jair. Por a desunião. Esses caras não têm a humildade de sentar e dizer: peraí, agora é minha vez, vamos conversar, vamos tentar fazer alguma coisa pensando no município e na sua população. Eu sempre falo aqui, sempre falava que a política de Pitanga, ela tá no final do poço, lá no fundão. E não tem alguém com uma corda, quando nós tirava água do povo com aquela corda, pra tirar esses caras. Não tem.
1: Manivela.
2: Não tem por quê? Porque já estão em 2026, não estão pensando nessa eleição, Marco e Jair, estão pensando na eleição próxima em 2028. Ah, eu vou lançar aqui 3-4 candidatos pra tirar voto do ex-prefeito, que é candidato a deputado estadual, pra enfraquecer ele, pra ele vir fraco
1: na próxima eleição
2: e vice-versa. Quer dizer, é pensamento ideológico da pessoa. O povo, a administração pública de Pitanga, os empresários, os funcionários, os pais de família, a saúde, a educação fica em último plano. Eu quero administrar, eu quero ter a prerrogativa de um quadro na parede e dizer: eu sou prefeito. Mas por que que eu sou prefeito? Eu me preparei por isso? Jamais. Então, você veja que eles estão, eu já falei isso para vocês aqui, que estão antecipando uma briga eleitoral, como estão antecipando uma briga desse hospital também. Não é por falta de dinheiro, porque é isso, porque aquilo vai cair, nada disso. É para quem vai comandar esse hospital a hora que estiver pronto. Porque diz que no contrato lá, todo mundo sabe que é a Irmandade São Vicente de Paulo que vai para lá. Quem é a Irmandade São Vicente de Paulo? É todas as pessoas ligadas ao ex-prefeito. Então, aqui é uma briga política e o povo que se dane, que se lixe. É natural que se tivesse um cara que tivesse o comando, o mando político, né? Uma pessoa que tivesse equilíbrio mental e que gostasse de gente, que tivesse uma visão diferenciada, era hora, um líder, de chamar todo mundo e sentar na mesa, ô fulano e tal. Não é o momento de vocês. Vamos se organizar todo mundo aqui e vamos apoiar um daqui para ser o deputado e ser o nosso representante. E não começa só pelo prefeito, vice-prefeito e essas coisas todas. Se você pegar os 13 vereadores hoje aqui de Pitanga, desses 13, no mínimo, eles vão trazer 6, 7 ou 8 candidatos a deputado estadual ou federal diferente para vir barganhar aqui os votos dos eleitores de Pitanga. E aí, Jairo, nós já conhecemos esse filme, Marcão. Pega os votos e hasta la vista, baby. Uma vez, eu não sei se eu falei para vocês dois aqui, eu presenciei esse caso. Teve um deputado federal que veio aqui uma época e derramou dinheiro. Jairo, Marcão, uma loucura. E fizeram um grupo do tamanho do mundo e tá complicada a coisa aqui. E prometeram o mundo e o fundo, uhum, pro cara. Prometeu 5 mil votos pros cara, pro cara. O cara fez 800.
1: Nossa.
2: E se elegeu o cara.
1: Mas
2: e numa certa conversa, Marco e Jairo, numa secretaria, numa pasta, eu tava junto com o compadre. E o cara, o deputado federal, tava lá. E chegou uns caras, os líderes, que prometeram e foram dar de dedo nele. Ele levantou e disse o seguinte: lá em Pitanga eu não devo mais nada. Como não deve? Negativo. Foi os votos mais caros que eu fiz na minha campanha. Lá eu paguei e não peguei o troco. Mas não quero, fique de gorjeta pra vocês. E nunca mais vou aparecer lá. Vai acontecer nessa eleição aqui também.
0: Vendeu o povo.
2: Perfeitamente. Porque o que é o voto? Ah, eu vou votar. É simplesmente você assina uma procuração em branco pro cara. Isso é a lei. É natural da coisa.
0: Pra ele ter representado.
2: Perfeitamente. E essa procuração em branco, o cara pode fazer o que ele quiser. Você já deu a procuração.
1: Sim.
2: E às vezes as pessoas maldosas, elas fazem esse tipo de coisa pro bem próprio. Pro bem próprio. Porque quem traz a mala é o deputado federal. Já teve um cara aqui. Já teve. Com o mesmo discurso. Com o mesmo discurso, Marcão e Jairo. Que eu eleito foro, hospital.
1: Vai sair.
2: Aqui vai sair. Não só hospital, Marcão. Eu vou trazer os equipamentos. Nunca mais apareceu. Foi vaiado. Uhum. Foi vaiado. É esse cidadão que foi vaiado que você falou aí, Jairo. Agora voltou. Já voltou buscando 2, 3 vereadores. Uma já abandonou
1: o barco.
2: O barco de duas pessoas que foram. Que ela usou aí pra ficar debaixo do ar-condicionado.
0: Cadê o chapéu?
2: Quer dizer, sabe o que quer dizer isso, no meu entendimento? É a pessoa não ter mais caráter, perder a vergonha na cara. Uma cidade pequena, do tamanho do mundo, é a mesma coisa se trocar de roupa 3 vezes por dia. Usando a roupa que não é tua, é da tua população. Em vez de você, hoje, tá cuidando, eu vou pedir o voto lá pro Jairo, pro Marcão, pro fulano e tal. Porque se amanhã, que Deus o livre, o Jair e o Marcão precisam de alguma coisa, eu sei onde eu ir para ajudar eles. Não, pelo contrário. Eles vão fazer uma minoria de voto e o cara vai dizer: negão, Jair e Marcão, não me venham aqui. Porque pro fulano de tal que pediu o voto para vocês, eu já enchi a guaiaca dele. É lamentável esse tipo de coisa. E hoje, eu não sou contra absolutamente nada. Mas se você pegasse os 4, 5 candidatos a deputados estaduais aqui de Pitanga, qual é a probabilidade da eleição que tem? O que que eles vão pensar? Não, eu vou fazer um cacifinho aqui, se eu me classificar para me disputar. A
1: eleição
2: é o direito deles, é. Mas é os votos que vão para o ar. Não tem um pensamento. Por quê? Porque nós faz muito tempo, e eu faço essa pergunta para pessoas informadas, tipo radialista, para vereadores, para vice-prefeito e coisas. Quem é que tem o comando político aqui em Pitanga? Você sabe, Marcão? Não sabe. Você sabe, Jair?
1: Antigamente falava muito do Alexandre Cury, né?
2: Tá. Mas agora, nesse momento.
1: Nesse momento nós estamos.
2: Pergunte pra mim essa palavra, que diz que eu sou o científico, que sou. Não sei também. Você imagina o eleitor. Antigamente, pergunta pro teu pai, Jair. Teu pai em Curitiba. Chegava lá na Assembleia Legislativa e dizia o seguinte: o senhor é da onde, seu Miro? Lá na portaria. Porque antigamente não tinha essa frescura, era na caneta mesmo. Eu sou o Miro Faria, da Vila Planalto, sou da Pitanga. A própria atendente dizia: então o senhor vai no sétimo andar,
1: gabinete, então.
2: 701, no gabinete do deputado Renato Ador. Hoje, se nós três não for, nós dizemos: nós somos da Pitanga, não vamos se apresentar como rádio ali, não. são da Pitanga. O que que fizeram fazer aqui? Digo, não, não sei.
0: Então vamos tirar uma foto primeiro.
2: É. Perfeito, então. Cadê? Perdeu. Perdeu. Perdeu essa essência e essa representatividade por brigas políticas e por não ter equilíbrio de principalmente sentar e resolver o problema maior, que é daquelas pessoas que realmente precisam de políticas públicas.
1: Ô, Jorge, só, eu pulei, na verdade era para ser antes aqui. Nós temos agora, encerra dia 5 de agosto. De julho as convenções.
2: Agosto,
1: desculpa. Agosto. Dia 5 de me perdoe. Dia 5 de agosto as convenções, o Sebinho. E o que a gente observa, a dificuldade dos vice. Tá muito grande. O único que tá vendo agora aqui, o único vice confirmado até agora é o Edson Vasconcelos, né? Que é o do Sérgio Moro, né? Que é o presidente licenciado lá do sistema FIEP. Agora a ata fica aberta.
2: Fica. E é natural, Marcão, que eles vão até na convenção.
1: Uhum.
2: Até no dia da convenção. Se realmente, vamos supor que bata o martelo amanhã. Uhum. Numa conversa entre Ricardo Barros, Rafael Greca, o presidente do MDB, que seja Fernando Arrich. Uhum. Aí já
1: fecha
2: a ata. Eu não sei, a convenção do MDB é dia 2.
1: É.
2: Eles vão fechar a ata já como vice. Não tendo vice, eles vão até o último dia, até o dia 5.
1: Uhum.
2: Até o dia 5, eles têm que ter um vice.
1: Vai ser então, uma quarta-feira.
2: O vice realmente fica para os 48 minutos do segundo tempo. Uhum. É onde eles amarram os partidos para ter mais dinheiro do fundo eleitoral e para ter mais tempo de televisão e rádio.
1: Muito bem, Jairo.
0: Bom, são 9:37. Agora, Sebinho, gostaria de agradecer a tua presença no programa hoje. Parabéns mais uma vez. Você que está ligando o rádio agora, pode encontrar o Sebinho pelas ruas da cidade, dar aquele abraço nele, que está de aniversário hoje. Completando mais um ano de vida. Parabéns, em nome de toda a nossa equipe, e um bom retorno lá para a Escola Portas.
2: Obrigado, Jairo. Obrigado, Marcão. Que Deus abençoe a todos nós e até a próxima oportunidade. Tchau, tchau.
0: Um abraço lá pro Neudi, né? Que é o Repolho? O Repolho. Um abraço também. Parabéns. Vamos encerrando aqui, Marcão.
1: Agradecer a todos pelo carinho, pela audiência.
0: O Samuca vem na sequência.
1: E eu volto às 13 horas.
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0: chegando, iniciando nossa manhã. Bom dia, Pitanga!
1: Eu tô chegando!
0: Bom dia a toda a região sendo nosso estado Paraná! Olá, hoje dia 21 do mês de julho de 2026. 9 horas da manhã, 47 minutos. Chegando um pouquinho atrasado hoje por conta aí da entrevista da manhã. Sebinho esteve aqui batendo papo, conversando aí.
1: Tô chegando!
0: Vamos iniciando aí o nosso programa dos Piá. A partir de agora aí com a melhor programação, acompanhe você ouvindo, nosso sempre aí o número 1. Pedindo as bênçãos de Deus aí sobre o nosso dia, que Deus venha estar nos abençoando, nos livrando, nos guardando aí de todo mal, é claro também. Alegria, prosperidade, saúde aí pra essa semana, essa terça-feira. Terça-feira meio até abafada, né? Terça-feira quente hoje. 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Acho que é isso aí, né? Leonora, também alô com a Leonora. Então é isso aí que vão até as 13 horas. Se der algum, daqui a pouquinho já vem relembrando, né? Barracão dos Presentes. Daqui a pouquinho já vem repassando aí. A unha, claro, você é o nosso convidado a partir de agora, tá participando, manda seu áudio, interage, conversa aí com a gente, peça sua música no WhatsApp 42 99 00 8756, 42 99 00 8756. Estamos chegando por aqui, mais um

0: Coletivo Nelore, Jonelore Texano, 9 horas da manhã, agora 55 minutos. Daqui a pouquinho tem Andrezão Boscata ao vivo aqui no programa dos PA.
1: Essa.
0: Claro, vem mandando sua mensagem aí, já vai confirmando a sua audiência. Manda o seu bom dia aqui pra nós. WhatsApp 42 99 00 8756. Quero mandar um abraço pro meu amigo Messias, tá lá na audiência. Alô, Messias, bom dia, Messias.
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11: 10:06.
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0: Vicente. 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
0: Valeu, Andrezão, boa semana aí. 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

0: amigo João Ricardo. Reclama. Essa sexta-feira acho que o João vem, né, João? Essa sexta-feira acho que ele vem, aí já duas sexta-feira já aqui. Não pôde participar aqui com nós, mas sexta-feira vai dar bom ele estar aí junto com nós animando aí, trazendo aí a premiação, né? Final de semana é final de semana. Essa sexta-feira, na verdade, é sexta-feira de costelão. 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É aqui na saída pra Manuel Rivas. E o boi é pra mim.
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0: O Messias fazendo inveja pra nós aqui, tá pescando, Messias, é? Alô, Messias!

0: abraço, amigo Gilson também. Alô, Gilson!
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0: Daqui a pouquinho, já vamos tocar aí teu Zezé aí, colado na sorteio. Obrigado pela audiência. E Gilson, pesar nas obras aí, já vamos mandando sua mensagem, hein? Deixando preguiça aí, tirando o celular do bolso, já vai mandando aí, confirmando a sua audiência, mano, seu bom dia. Já vai pedindo as modas aí pra nós aqui no programa dos piados. WhatsApp 42 99 008756.

já vamos lá de previsão do tempo? Acho que eu não passei previsão do tempo ainda, mas vamos atualizando a... Você que tá aí na sintonia, temos... Tinha, né? Até ontem, previsão de chuva. Mas o que diz o site CIMEPARC, parece que as previsões vão ficar aí pra essa semana, o resto dessa semana, terça, quarta, quinta e sexta-feira. Esse tempo aí meio nublado, né? Então, hoje não temos previsão de chuva, a máxima podendo chegar até os 24 graus. Sem previsão de chuva. Amanhã, quarta-feira, nublado, 19 graus. Quinta-feira, nublado, 20 graus. Sexta-feira, nublado, 17 graus. Sábado e domingo, abre o tempo e aquecendo até os 25 graus aí na segunda-feira que vem. A gente tinha uma previsão de chuva, mas parece aí que se chover, vai chover em alguns locais aí, uma garoa pelo menos. Uma garoazinha só de verão, né? Mas a previsão é de tempo nublado, quarta, quinta e sexta-feira. Hoje, né, na verdade, hoje, quarta, quinta e sexta-feira, as previsões esquentando já pra semana que vem novamente. Podendo chegar até 27 graus na outra semana. Parece que o calor tá voltando, né? Inverno dando tchau. O verão já dando aí as primeiras temperaturas aí, acima da média aí nesse mês, finalzinho do mês de julho. Tá na obra também, Anselmo. Gil já mandou foto aí, tá trabalhando. Um abraço aí, Gilson. Abraço aí, nosso amigo Anselmo.

0: horas, agora 40 minutos. É, Laura Prado, vamos lá de cotação no mercado agrícola. Anne já atualizando, a gente tem a cotação. 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Preço do soja nessa manhã de terça-feira, R$ 121,30. Preço do milho, R$ 52. Trigo tipo pão, R$ 70. E o dólar fechou nos R$ 5,07. Lembrando que está disponível já o contrato soja safra 2027. É, você produtor queira fechar seu contrato hoje a R$ 122,50. 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
1: Olá, você sabia que é possível fazer a separação e o divórcio diretamente no cartório? 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Só precisa estar acompanhado de um advogado e o casal estar de acordo. Ou seja, as brigas já devem ter sido resolvidas antes. 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Ah, e se tiver filhos menores? Nesse caso, a guarda, a pensão, que são os alimentos e as visitas dos filhos, precisam ser resolvidas primeiro lá no fórum. Mas logo depois que o juiz resolver isso, o divórcio e a partilha dos bens podem ser feitos no cartório bem rápido. 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

0: nem um pouco. Muito obrigado.
1: Valeu, gente.
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6: 10:59.
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0: 102 FM, nossa amarelinha. Rádio que mudou o rádio. 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

0: Bom dia, Samuel. Sebastião Pereira, por cá na obra, finalizando a obra aí. E curtindo a amarelinha aí. Todos os dias aí, Samuel. Ótimo dia. Toca um João Carreiro e Capataz aí,
1: João Carreiro? Bom demais, vamos tocar João Carreiro. Ó, o pessoal tá falando de sorteio, não sei o que de sorteio. Ó, acho que eu vou começar os sorteios aí na quinta-feira, junto com o Rodrigo, vai estar aqui com a gente. Quinto, o Rodrigo, os Pialada Mecânica Gaúcha vão estar aqui com a gente. E na sexta-feira, o João Ricardo lá da JR Rolamentos. Por quê, né? Ontem eu comentei, mas quem não tava escutando ontem, né? Acabei precisando fazer aí uns procedimentos na boca aí, uma cirurgia. Que eu tô com ponto, então não tô podendo forçar tanto. Então a gente não tá aí falando tanto, não tá aí mandando tanto abraço assim por conta disso aí, porque a recuperação é lenta, mas logo já estamos de volta ativa, né? Com as participações aí dos ouvintes, né? Então por isso eu não tô colocando sorteio ainda, mas acredito que quinta-feira já consiga já. Quinta-feira já tá melhor pra gente tá conseguindo colocar aí. Colocar os sorteios aí já e a participação dos ouvintes. Então, vamos juntos, 11 horas agora, 3 minutos, 11:30.

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César Menotti, Fabiano, aqui na Amarelinha. Quero mandar um abraço pro amigo Amoroso, tá lá na sintonia, já mandando foto pra nós aí, tá nos servindo das terraplanagens. Alô, Amoroso, bom dia, Amoroso. 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
1: Combinando aqui já com o Rodrigo, quinta-feira então, quinta-feira estamos certo, hein? 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diz o Rodrigo, tocar as modas de viola aí, quinta-feira do Boteco então aqui no programa dos Pia e você é o nosso convidado a tá participando. Quinta-feira então, Mecânica Gaúcha e JR Rolamentos na sexta, sabadão, acho que tem Barracão dos Presentes, então gente vamos fazendo esse sorteio aí, vamos aí durante essa semana aí, vamos organizando já. 11 horas 32 minutos.
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0: Chapéu Preto, 11 horas, agora 37 minutos. 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

0: No nosso WhatsApp, é você quem manda. Peça o seu som agora. 42 999008756.
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0: vai mandando sua mensagem. Já vou confirmando a audiência do povo aí. Quero mandar um abraço no Elif Big também. Temos na sintonia, já mandou mensagem pra nós. Leonilda, tem áudio dela aqui, daqui a pouquinho eu vou colocando no ar. Agora faltando 15 minutos para o meio-dia. Para o mais sagrado dia.
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0: Alô, Gaiteira, assim. 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

nova na audiência, amigo Zezão. Alô, Zezão. Daqui a pouquinho vamos falando, aí, barcão nos presentes, chegando novidades, aí, barcão nos presentes. Correndo na... Daqui a pouquinho já vem atualizando texto aí pra nós, Andriele, o Rafael, a Vanusa, o Marcelo, a Adilson, a Vanuzinha, toda a equipe lá do barracão. Daqui a pouquinho vem chegando novidades, aí, barcão nos presentes, aqui em frente à Lar dos Pioneiros. 12h50.

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2: Confira agora a hora certa. 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
3: 12:04.
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0: horas, agora 10 minutos. Já tô com o Marcos Manchur aqui direto da Casa Conforto, trazendo novidades, conforto pra sua casa, conforto pro seu lar. E eu sempre reforço, Marcos, aqui o seguinte: a gente trabalha tanto, mas trabalha tanto durante o dia, pra quê? 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
1: Bom dia. Bom dia, Samuca. Bom? Você tá meio...
0: Meu grog hoje,
1: disse que arrancou o tardocismo, a piazinha, velho, tá. Agora vamos ver se... Você cria juízo agora.
0: Agora eu
1: mostrei bom pra você cinco dedos, falou, ué, o que que você tá mostrando dois pra mim? Dois?
0: Dima, tô com a cara feita uma bolacha aqui, né? Eu até tava comentando, né, que hoje não dá pra forçar tanto, né? Pô, vai, cadê o sorteio? Calma aí, vamos devagar.
1: Cuidado pra não baixar, né, aquele dia.
0: Não, imagina, dentro do ponto ainda, né?
1: Tá lascado, né? Cuidado. Mas é isso aí, Samuca, a gente trabalha realmente, né, como você falou, a gente trabalha aí a correria do dia a dia, né, pro bem-estar, né, pro conforto. 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E quem é pai, quem é mãe, né? Eu ainda sorteirão, que nem diz, né? Tio Sarro, eu sou tio ainda, mas é o que dizem, né? Que vejo pelos sobrinhos, né? Meu irmão. É assim, é tudo, né? Tudo pela família. A gente vê pelos pais, né? Até a gente mesmo, né? 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
0: Eugênia Manchur. Saúde pela
1: saúde,
0: e alegria pela frente,
1: vovózinha. Então, você veja, quase um século, né, eu fiquei pensando hoje, né. Quase um século, cara. Quem dera nós poder chegar perto lá com saúde, graças a Deus.
0: Nossa, né? Se a gente chegar nos 50, 60 aí com saúde, já tá numa vantagem bem grande. Agora nos 90
1: e 5.
0: Viu? É de se invejar.
1: A gente comemorou, cara. É emocionado e tudo mais, família junto. Então, isso é uma bênção, né?
0: Uma bênção, Deus.
1: E é assim. Você vê, já é a família, né? A família reunida e tudo mais, foi o que eu falei, né? A gente decora a casa e tudo mais pra receber e tava lá ontem toda a família, né? Família da...
0: Ela viu o Brasil ganhar todas as Copas.
1: E perder também. E perder também, não só ganhar.
0: Verdade.
1: E é isso aí, Samuca. 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
1: né? Aí, depende também.
0: Então, escuta ali, né, sempre, então, com a rádio ali.
1: Vamos. Daqui é bom, né? Você dá para dar uns pelotaços aqui, falar, viu? Você se agiliza, negado, que nós queremos ser esperto aqui. Eu sei porque você quer ficar mais perto. Você quer descer tomar um café.
0: Claro.
1: Tá certo. Verdade. 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
0: Valeu, Marcos. Grande abraço, tudo de bom. Um abraço, Fábio.
1: Valeu, Samuca.
0: Da família aí. Como é que é o nome dela? 95 anos?
1: Da vovó Eugênia Manchur.
0: Eugênia Manchur, também muita saúde e alegria aí, 95 anos, e que ela venha ver essa próxima Copa aí e assistir junto com nós aí.
1: Amém, amém. Então, forte abraço, Samuca, e vocês aí, ouvintes, tenham um ótimo, abençoado dia e uma semana muito abençoada e feliz.
0: Amém.
1: Um abraço.

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0: então, aí agradecendo a todos os ouvintes pela audiência. Amanhã, quarta-feira, a gente retorna com muito mais a partir das 9h30 da manhã. Sempre agradecendo aí a maciça audiência de toda a região, sendo o estado do Paraná. Agradecendo a você, ouvinte, sempre aí, está nos fazendo a companhia durante toda a manhã. Agradecendo a todos os nossos patrocinadores. Vem chegando aí, Marcos de Souza, até as 3 horas. E a partir das 3, o Redo Rádio Bronze, Oba Tudo. Nossa, muito obrigado a todos. Quinta-feira a gente retorna com os sorteios aqui na programação, tá? Quinta-feira e sexta aí. Quinta tem Mecânica Gaúcha, sexta-feira tem JR Rolamentos. A gente vai se organizar aí também para sabadão, tá fazendo aí junto com Barracão dos Presentes aqui no programa dos Pianos. Muito obrigado a todos, um beijo no coração de cada um e tchau, tchau!
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1: 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Confira agora a hora certa. 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
2: 1:08.
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0: Senhoras e senhores, meninos e meninos e meninas, voltei. Estamos de volta na peleia por aqui. Agora são 13 horas com 10 minutos. Ótima tarde para você. Que Deus venha abençoar grandemente a sua tarde. Estamos chegando a partir de agora até as 15 horas com muita música. Contando, é claro, com a sua participação. O telefone está liberado já. O WhatsApp também para você participar comigo e pedir música aqui na programação. Começar com essa aí? Qual que é? Deixa eu ver aqui. Vem aqui. Deixa eu só campear que tem. Deixa eu ver se tem aqui nesse aqui. É, Dreams, deixa eu ver isso aqui. Deixa eu ver aqui. O Fabinho tá me dando uma sugestão aqui, Marcão. É, Dreams, agora cadê aqui? Acho que é essa aqui. Vamos ver se você acha aqui. Pra começar o programa, vou achar aqui. Bora, vamos ver se acha aqui. Tô procurando, Fabinho. Ô, gente, agora então são 13h11, a partir de agora já liberado o WhatsApp, a partir de agora já pode pedir música. Que Deus te abençoe grandemente aonde quer que você esteja ouvindo a programação. Ô, menina, você está aí hoje. Bem-vindo ao nosso programa. Boa tarde, boa tarde, boa tarde. Cadê você?
1: Deixa eu pegar aqui. Oi, Marcão.
0: Tá, mas tem que começar animada, alegre, assim. Né? Deixa eu ver bem feliz, assim, vai.
1: Oi, Marcão. Hoje eu vim trabalhar.
0: Que bom,
1: boa,
0: né?
1: Tarde para todos.
0: É, ontem você não veio, você sumiu ontem, não sei o que foi.

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3: 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Abraço a toda a equipe, estão lá com o rádio ligado agora neste instante, acompanhando também nossa programação. Bom também,
4: né? Boa tarde,
3: né?
4: Marcão, tudo bem com você?
3: Tudo bem, tudo bem.
4: Só que a música do Leonardo, Tudo Me Lembra Você, para minha filha Eduarda e para minha filha Raquel. É Rosângela Domingues. Um abraço, Marcão.
3: Valeu, abraço.

0: Estamos ouvinte, rolando aqui na nossa programação, é o Leonardo, tudo me lembra você.
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o som do Edson e Alana aqui na nossa programação. Alô, meu amigo Márcio Gardim. Boa tarde, Márcio. Obrigado pelo carinho, confirmando a audiência também aqui com a gente na programação. 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Olha, meu amigo Flávio, e aí, como que tá, pia? Tudo tranquilo, sossegado? Aquele abraço, ótima tarde pra vocês, tamo junto!

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6: Bom dia! Você sabia que o inventário ficou ainda mais fácil? O tema de hoje é inventário com menores. Antigamente, se tinha uma criança como herdeiro, uma pessoa incapaz, e aquela pessoa interditada por alguma doença, o inventário tinha que ser feito na justiça e demorava. Mas a lei mudou recentemente. Agora o cartório foi autorizado a fazer inventário, mesmo nesses casos. Mas calma, tem algumas regras. Os herdeiros não podem estar brigando, e precisa sempre de um advogado acompanhando. Isso é muito importante. O cartório vai garantir que não tenha nenhum prejuízo para os menores. Aí o cartório envia os documentos para o Ministério Público, que vai autorizar a conclusão. É tudo muito simples, rápido, como sempre. Qualquer dúvida, procure um tabelião ou advogado da sua confiança.
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3: Bom, galerinha, estamos de volta. Agora são 13 horas 43 minutos. Excelente tarde pra você. Um abraço, pessoal, lá no Turvo. Alô, meu tio Chico. Também a tia Silvia. Abraço pra vocês, tá lá no Turvo. Piazada da Recuperadora 466. Né, o pessoal tá lá na oficina da Recuperadora, na oficina, né, Recuperadora 466. Tá lá ouvindo a programação. Ederson, todo aí, pessoal lá por lá. É, Piazade já trabalhando lá. Abraço, bom serviço pra vocês, Piazade. Tamo junto aí, viu? 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Viu? O Léo, piazada, pensa que um caboclo que é entendido em mecânica, serviço mecânico, esse tipo de serviço aí, que pode dar dica é o Léo. O Léo tem formação acadêmica, né? O homem é virado no Jirai aí, acho que, não sei se é, não me lembro qual curso que ele fez, mas é na linha automotiva. Não só automotiva, né? Trabalhou em concessionárias grandes, o cara entende ali, viu? O cara não parece, mas é virado no Jirai, meu amigo Léo. O homem entende o serviço, né? Rua Silene Maria de Paula, 355, saída pra Manoel Ribas. Ô, Léo, me conta pra mim, se eu me lembro, pra mim. Manda depois que no zap, qual que foi a concessionária que você já trabalhou? Não é Hyundai, não, né? Não é, não lembro qual que é. Vox, não lembro. Manda aí, Léo, me conta aí só pra me contar pro povo. E da formação acadêmica tua também. Acabou que é entendido, aquele cara é entendido ali, mano. Abraço, meu amigo Léo, pessoal do Mercadão dos Acessórios. Deixa eu mandar um abraço pro Ricardo Radiadores. Inclusive, o Ricardo mandou aqui um joinha, tá lá com o rádio ligado. Boa tarde, Marcão. Tamo sintonizado aí na programação. Ela, Ricardo, velho. E aí, como que tá, Ricardo? Deixa eu trazer a participação do Ricardo agora.
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3: Valeu, Ricardo, abraço. Tamo junto, ligado com a programação aí, é bom pro povo, né? É nóis. 13h46, pega lá a participação. O Roberto mandou participação, mas ele mandou. Que é assim, ó. Quando você manda uma participação no WhatsApp, e eu vou atender, né? Tá na sequência. Se você mandar de novo, qualquer pessoa que manda aqui, ele vai lá em cima, lá. Ele demora a ser atendido, mas deixa eu pegar essa participação aqui, vai lá.
5: Ô, Marcão.
3: Fala, bom, Roberto.
5: Bom,
3: irmão.
5: É o Roberto da Maristela. Estamos te ouvindo aí, toque Cadela Baia.
3: Cadela Baia, mas é agora, pega aí.

Faltando 10 minutinhos para as 2 horas agora, 10 para as 2. 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Pesque Pague Recanto Miguel, do meu amigo Adriel, acompanhando aí a nossa programação. 13 horas com 51 minutos, agora 13h51. A Rosenilda tá pedindo música na programação. Não sei se eu tenho essa música aí. Procura pra mim. É do Zé Felipe e a Ana Castela. Procura, não deixar chateado aí pra mandar lá pra Rosenilda. Pediu pra mim ouvir essa música. Está nesse computador, aparece. Se aparecer, de primeira aqui, já vai pro ar, né? Aqui é jogo rápido. Tá mesmo, ó. Tá aqui, ó.

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2: Ô, galerinha, agora 2 horas em ponto. 2 horas e você ligado com a gente na programação, juntamente com os amigos lá da Clínica dos Colchões, lugar para se comprar barato colchão aí para sua família, investir em um colchão, na verdade, né? 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Deixa eu mandar um abraço pro amigo João Paulo, deixa eu ver, mandou até um áudio, um vídeo aqui. Cadê o áudio dele?
3: Olha aí, o Marcão, onde é que nós estamos aí, onde ninguém mais localiza. Estamos aí nos fundão das pitangas.
2: Top serviço, irmão.
3: Ganhando a moeda da semana.
2: Aí sim, ó, tá lá na restauração de um carro, tá lá reformando e ouvindo a programação. Ô, João, abraço pra você, amigo. Obrigado pelo carinho e ótima tarde. Tamo junto e misturado, tá bom? Deixa eu mandar uma boa tarde lá pra quem mandou aqui uma mensagem agora, meu amigo Williams, lá, o pessoal da Gans Móveis, né? Tá lá com o rádio ligado também, ouvindo a programação. Piazada, abraço. Boa tarde pra vocês, hein, William? Pessoal da Gans Móveis Planejado. Ei, moçada, só na peleia, né? Ô, William, pede uma música, vou ver se consigo campear aqui. É, vou ver se campear. O que que é? Ah, tem uma vaga pra auxiliar. Atenção, atenção, você quer trabalhar lá na Williams Gans Móveis Planejado. Tem uma vaga para auxiliar de marcenaria. Quem tiver interesse, manda mensagem para mim. Eu já passo o WhatsApp aí do Williams lá, o pessoal da Williams Gun Móveis, Móveis Planejado. Tá? Eu preciso ter experiência ou não? Auxiliar precisa, né? Aprende na hora, né, William? Pessoal da Gun Móveis Planejado aí, já o pessoal já explica. Então, ó, atenção, atenção, você quer trabalhar. Tem uma vaga disponível de emprego para auxiliar de marcenaria na Williams Gun Móveis Planejado. Então, eu tenho aqui o WhatsApp, né, deles. É só você entrar em contato comigo, que chama aqui no WhatsApp da rádio, e eu já passo o contato aí, tá bom? Para você que ter interesse em trabalhar, tá aí, ó, oportunidade para você. E é bom demais trabalhar em marcenaria. Já trabalhei muito tempo em marcenaria, viu, William? É, não, já, e montagem de imóveis, desmontagem, já fui montador de imóveis. Época boa, faz tempo, viu? Faz tempo. Abraço, meu amigo William.

Este é o Christian. Saudade. Duas horas com seis minutos. Williams, o pessoal lá da Móveis Planejados. Eu tava lembrando que antigamente, no tempo de piá, rapaz, nós não tínhamos o que hoje tem as facilidades, né? Porque quem é montador de móveis hoje tem, né? A parafusadeira, né? Aquelas elétricas, né? A bateria, tem ali aquela chavinha catraquinha, né? Tudo mais. Na nossa época tinha que levar sempre um sabão. Tinha que levar um sabão junto, uma barra de sabão para poder apertar os parafusos, colocar parafuso, tirar parafuso e, né? Sabão, socar sabão na rosca do parafuso, né? Para você ir com mais tranquilidade. Ela, tempinho. Quem lembra bastante isso aí é o Bola, né? O Bola aqui de Pitanga, que eu trabalhei com o Bola, mas o Bola a gente nem vai lembrar, mas faz muitos anos, tempo que o seu Rubens tinha o móvel Tabarati, né? Ixi, faz anos. 12h07, deixa eu mandar uma boa tarde aqui lá pra Rosângela, também ouvindo a programação. Ô Marcão, boa tarde, manda a música pra nós aí. Que estamos ligados à programação. Referência pra mim, colhendo outro aniversário, olha, Rosângela. Aí sim, então, parabéns pra você, Rosângela. Felicidades, com certeza, recebendo os parabéns dos filhos, do esposo, todos os amigos, né? A família hoje, parabenizando minha amiga Rosângela, completando mais um ano de vida. Que Deus possa abençoar você com muita saúde aí, tá bom, Rosângela? Obrigado pelo carinho da audiência e Deus abençoe vocês aí. É você aí pelo aniversário de hoje, felicidades, muitos anos de vida. Parabéns então pra Rosângela aí, completando mais um ano de vida. Sim, tem aquela música lá, eu não sei qual que é aquela música lá, eu não sei se... É Feliz Aniversário, não é, Rosângela, aquela música? Acho que é essa aqui, ó.

Galerinha, agora são 2:11, 2:11. Deixa eu mandar um abraço lá pro Adriel, o pessoal do Pesca e Pague Recanto Miguel acompanha o nosso programa. 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Abraço, Adriel, estão lá com o rádio ligado nesse instante, acompanhando aí também a nossa programação. 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Deixa eu mandar um abraço lá pro Marcão. Boa tarde, sou o Flávio, manda som pra nós. Ô Flávio, abraço aí, obrigado pelo carinho também, né? Confirmando a audiência aqui na nossa programação. A música que o Flávio pediu, não sei se tem aí no nosso computador. Vê se tem, se tiver, vou mandar pra ele. Essa aí? É, vou mandar agora pra ele, então. Pode aumentar o volume, menina. Vai lá, erga aí. Essa aí.

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2: Boa tarde lá pra Línia do Minico. A Línia, as meninas da Chayla ali, obrigado pelo carinho de vocês, ótima tarde, bom serviço aí, viu, meninada? Deixa eu conversar lá com a Jaque, já que tá aí, já? Tá ali, já? Vou conversar com a Jaque, vai conversar com a gente aqui na programação também, cadê a Jaque ali? Jaque, boa tarde, bem-vindo ao programa, boa tarde.
3: 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Valeu, Marcão. Tchau, tchau.
2: Valeu, Jaque. 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Ô, meu amigo Sebastião, hein? Boa tarde.
4: Boa tarde, meu amigo.
2: Vamos, irmão.
4: Sebastião Pedreiro, por cá na obra. Ótima tarde, Marcão.
2: Tamo junto, irmão. Obrigado pelo carinho da audiência. Boa tarde aí.

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Telefone? Vamos lá então. Ô Marcão, boa tarde, tudo certo, Marcão? Aqui é o Neto da Planalto. Alô, Neto, abraço. Marcão, manda aí pra nós, se possível, uma música, pode ser qualquer um, escolha aí. Opa, valeu, Neto. Manda aí um forte abraço aí pra minha esposa Solange. Alô, Solange, alô, Neto, abraço pra vocês, tudo de bom, obrigado pelo carinho da audiência. Vou campear aqui uma moto e já mando pra vocês aí, tá bom? Ah, minha amiga, ô Luana, aí sim. Estou de folga hoje, Marcão, e fazendo pão. Amanhã é quarta-feira, quinta-feira é meu dia de fazer pão também, mano. Lá em casa é só eu que faço pão. Então, eu faço aí 2 vezes na semana, no começo, mas no meio de semana. E pão, bolo é o que faço lá em casa também. Aí sim, tá fazendo uma massa ali, preparando, tá sovando a massa. Daqui a pouco sai um pãozinho quentinho. Não é verdade? Estamos virando no girai aí. Bolo, pão, tudo que você imaginar, menino do céu. Virar no girai. Agora 12h28, deixa eu ver aqui. Né? Tá mandando mensagem particular, já vou ouvir, pessoal. O Carmo é o pessoal que tá mandando as mensagens aqui no WhatsApp. Já mandou aí. Ora! 12h29!

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5: Ô, galerinha, agora são 2:37, como passa o tempo? 12h37, você ligado comigo por aqui, agradecendo pelo carinho, pela audiência. Deixa eu atender a participação aqui no programa, cadê pra mim lá? A minha amiga Tati falou, Marcão, manda pra nós aí a minha juventude, o Tati. Ótima tarde, manda já te campear aqui, eu mando pra vocês, só um pouquinho, vai lá, ó. Aumenta o volume.

0: Marquinha, tá na hora quase de ir embora, né? Como que passa o tempo por aqui, Marcão? Manda a música pra nós escutar. É, escutar o Valdecir Almeida, tá na escavadeira aí pra todos que estão na escuta. Música, Deus abençoe meu dia, cantor. Eu não sei se tem essa música aqui. Ô, Agenor, abraço, meu amigo. Obrigado. Deixa eu ver se tem essa música aqui, porque eu não sei se essa aqui não é aquelas músicas de Iá, como o pessoal fala. Eu não sei, deixa eu só confirmar aqui. Eu já digo se no meu computador vai aparecer pra mim. Pode ser que não apareça também, né? Deixa eu ver se esse aqui tem. Essa música. Vê se não é de Iá essa música aí. 10 vezes. Não vai aparecer aqui. É né? É, mas eu vou tocar. Eu vou cantar e eu já passei. A pessoa já passou pra mim aqui. Deixa eu mandar um abraço, pessoal, lá do Auto Posto Progresso, gente. 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Tô com a música lá que ele pediu lá, é o Iar, mas vamos lá.
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0: Sumiu a música! Não, mas tem que tocar, espera! Do nada aqui a música travou com tudo ali e sumiu! É, dá medo essas músicas, né? E daí eles somem, às vezes voltam? Voltam. Aí essa vai lá, agora sim, vai tocando agora, vamos lá.
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0: ouvinte pediu e ouviu aqui na programação às 12h49. Deixa eu conversar com a Regina agora, direto lá da Clínica dos Colchões. Oi, Regina, boa tarde.
1: 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Boa tarde.
0: Boa tarde, Regina. Boa tarde, Claudemir. Toda a equipe lá da Clínica dos Colchões. Vamos embora, fechando aí a programação, menina. Dá tchau aí.
2: Um abraço, ouvintes.
0: Um abraço pra você
2: e
0: também.
2: E até amanhã.
0: Até amanhã, gente. Finalizando aqui a nossa programação. Na sequência, o Bronze chega por aqui pra comandar o programa. A programação da 102. E eu volto amanhã às 8 horas da manhã. Abraço a todos. Obrigado pelo carinho. Tchau. Valeu, galera.

0: pouco. Muito obrigado.
1: Valeu, Zé.
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7: 3:05.
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7: Olá, tudo bem? Boa tarde. Começando o programa do Botudo. Vamos lá, Botuda. Por que as irmãs siamesas foram para Londres? Vamos ver se você sabe. Essa é para nós começar o programa de hoje, nessa terça-feira, hoje dia 21. Por que as irmãs siameses foram para Londres para de direita aprender a dirigir, Botuda?
8: Ai, amor, para!
7: Terrível essa. Né? Eu tava vendo as propagandas de antigamente, onde um carro esportivo para de um lado, de um Renault, Botuda, e o cara acelera. Vum, vum, vum. E o Renault não sai do lugar, um Renault Clio. E o cara provoca. Vum, vum, vum. E o Renault Clio não sai do lugar. Quando de repente, no final do comercial, a mulher do homem do Renault Clio estava fazendo um agrado pra ele. Isso é os comerciais antigamente, né? Olha, hoje dia 21 é o dia da comida não saudável. Qual é a comida não saudável que você adora? Conta pra nós! Conta pra nós! Agora, eu adoro uma pizza e um X-Bacon, um X-Burger, um X-Tudo. Ah, eu adoro. E você? Hoje é o dia da comida não saudável. Qual é a comida não saudável? O que você adora? Eu fui buscar no Google aqui quantos silos a gente tem. Que faz 8 programas que o Samuca não vem pra rádio Leandro Bolacha, porque foi arrancar o siso. Você quer participar do programa dos Pia amanhã cedo, fala bom dia, doutor Siso. O Pia tem uns 8 siso, não é? O Pia com mais siso na boca. Faz uns 8 programas já que ele foi arrancar o cinto, rapaz. O que aconteceu? O que aconteceu? Ô, tia Zaya, eu vou. Sabe que ele fala de tia Zaya, não? Eu queria saber como é que o Samuca fala. Ô, tia, sabe que fala Zaya? Acho que fala tia. Ô, tia, tem que arrancar o cinto. Já arrancou uns 10 cintos já. E disse que tem mais uns 2, 3 pra arrancar pra frente aí, ó. Aí começou a me dar uma dorzinha aqui, Samuca. Não sei, não, se eu vou vir na rádio amanhã, velho. Vou ter que ir ali no hospital dentro arrancar um siso.
8: Pode botudo. Aqui é Terezinha de Luiz Alves, Santa Catarina. Manda uma música aí pra nós, Zezé Camargo Luciano. Parecina, e pra nós que nós estamos na construção aqui na casa.
7: Fala
8: aí, dela.
7: Ó, pessoal da construção, muito bem. Alô, Santa Catarina, boa tarde pra todo mundo. Onde fui almoçar no restaurante, piazada. Oh, mas é bom, né? Almoçar no restaurante. Encontrei meu amigo Bolacha lá. Ele chegou no meu ouvido e falou bem assim: eu bolharo. Agora eu não tô tomando, piá. Você viu pelo tamanho do meu prato que eu não tô tomando, né?
9: É um cara que mandou as fotos pra gente.
7: Foto.
9: Do caderninho dos devedores naquela zona que pegou fogo.
7: Uhum.
9: Ele mandou agora áudios. Puteirinho. Áudios dos devedores.
10: Eu acho que isso é Deus dizendo pra nós não entrar mais, né? A hora que tu saltou pra fora, bicho, só enrolado com lençol, homem. Eu me vinha as lágrimas. Bicho. Eu me vi as lá. Aquela catraquinha que tem na saída ali dos quartos, que tu pulou por cima, só, enrolado no lençol, homem. Tu parecia um fantasma, cara.
7: Parecia um fantasma. Pegando fogo no bar. Ó, o caderninho fechado. Caderninho fechado. Conte pra nós a comida não saudável que você adora. Ô, terça-feira.
11: Fala, Botum. Almir de Oliveira Matos, famoso amoroso por cá. Diga lá então, qual que é o ritmo de música que eu gosto?
7: Atenção. Ah, é verdade, rapaz. Eu comecei essa brincadeira agora de manhã. Ô, atenção então, atenção, você vai só falar, toque uma do meu gosto, Botudo. Eu conheço meus ouvintes, eu conheço cada um de vocês. Hoje vocês vão falar, vocês não vão pedir música hoje, vocês vão falar assim, toque uma do meu gosto hoje. Vocês vão ver que eu conheço cada um de vocês que estão ouvindo esse programa. Vocês são mais do que irmãos. Vocês são brothers. Então, a partir de agora, você vai mandar aqui uma. Ou vai falar assim, ó, Botudo, toque uma aí que você acha que eu gosto. Aí, se eu tiver errado, você pode me cobrar. Vai ser, ó, Botudo, infelizmente você tá errado. Esse não é o meu gosto, tá bom? Então, quero ver. Então eu quero ver se eu acerto e se eu conheço cada um de vocês. A Luana tá ligada curtindo o Botudo e o bullying com os coleguinhas de trabalho. Nossa, Luana, sabe o que eu falei com o Samuca? Com o Samuca faltou, já arrancou uns 8 cinza. Esqueci mais uns 2 pra frente aí. Amanhã é que você mandar mensagem pro programa do Samuca, fala assim: bom dia, seu Ciso!
12: Boa tarde.
7: Tá
12: louco, cara.
7: O quê?
12: Você e a Botuda no restaurante não tiveram coragem de pagar uma mosca, né? Meu Deus do céu.
7: Meu Deus
12: do céu. Magoado com vocês.
7: Olha, né? Aí, viu, Botuda?
12: Viu, mas ele tá tirando o Ciso dele ou tá arrancando os outros? Às vezes ele tá arrancando o Ciso dos outros, por isso que ele não tá indo.
7: Sei.
12: Pelo pratinho até hoje era o dia mesmo da comida não saudável. Saudável, né, Bronze? Que tava a Botuda, velho. O menino tava de pendurado na mesa, que tava pendendo pro teu lado a mesa lá.
7: Fora
12: do pratinho do homem.
7: Fora os fora o pudim e as paçoca e amendoim no final ainda. É que agora eu parei de tomar o manjaro, tia, e tá igual aquele meme do Baby. Sabe aquele meme do Baby? Quando você para de tomar manjaro, e é real, tá, gente? Pra quem toma aí as picadinhas do amor, é real. Parou de tomar, não tem jeito. A fome volta com tudo. Aquele meme do Baby quando para de tomar manjaro. Parece. É daquela forma. É real aquele meme, hein? Então mande aí, vamos ver se eu vou acertar o gosto de vocês aí. Coloque teu nome e eu vou ver se eu acerto.
13: Boa tarde, Bronze. Márcia Padilha Gomes aqui do Borboleta Baixa, ligadinha no teu programa como todos os dias.
7: Olha aí, ó.
13: E se possível, toca pra nós Olhos de Lua com Zezé e Luciano. Parece pra todo mundo ficar ligadinho com você.
7: Olhos de Lua.
13: Pra todos os teus ouvintes, pro Madison, pro Dido e pro Eduardo, meu sobrinho, que tá em casa hoje.
7: Oi, Eduardo.
13: Um abraço, Bronze, tudo bom.
7: Tudo de bom, não, Madison. Um abraço pra todo mundo aí, o Dida. Um abraço pra vocês. Olhos de Lua. Daqui a pouquinho vou mandar essa moda aí. Ô, oh, eu amo uma. Mas será que não é saudável isso daí, ô Carlos Henrique? É que eu não conheci o que você falou no ar, mas acho que é saudável esse piaca. É. Esse que você falou no ar. É muito saudável, já. Ai, olha, Deus do livre, já. Agora no frio a gente diminui, né? Porque no frio, né, não dá. Vai dizer agora que no frio, agora, mas no calor a gente se anima. É. Comida não saudável que você adora. A Cecília tá ouvindo o Botudo. 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Cecília da Vila Rural Botudo, toque uma música que eu gosto. Ai, ai, ai, olha a responsabilidade minha hoje. Mande teu nome que eu vou tocar uma música do teu gosto hoje, hein?
14: Boa tarde, melhor locutor do Brasil. Boa. Voz mais bonita da comarca.
7: Boa tarde.
14: Botudo, toque uma aí do jeito que eu gosto.
7: Músicas do jeito que eu gosto hoje. É só você mandar que o DJ vai tocar. A Luana tá ligada no Mercado Marcão com o meu amigo Marcelo Boico hoje no quadro Toque Uma Que Eu Gosto. Fale aí que eu vou tocar hoje. Fale uma que eu gosto, mas talvez você sabe. Eu que vou adivinhar as músicas aqui através da minha bola de cristal hoje, ó. Pra ver se eu conheço vocês de verdade. Daí eu vou tocando e vou falar a música tal, tal, tal, pra tal, tal, tal. O Vitor tá ligado, curtindo o Botudo, Marcelo Boico lá do alto, lá das Boico. Um abraço, meu amigo, tamo junto. O Vitor falou assim, Botudo, toque uma do meu gosto. Deixa comigo. Eu vou tocar uma do gosto de vocês e vou falar, ó, essa aqui é do fulano de tal. Essa aqui o fulano de tal assina.
12: E antes que lá no restaurante cobraram... 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
7: Agora, viu? Vocês estão fazendo bullying comigo hoje aqui, ó. Eu pensei de comer no quilo, sabe? Eu tava me achando assim, um caboclo fitness. Eu falei assim, não, mas não compensa. Não, o negócio é nós arrochar. E deu o caboclo na minha frente, eu já tava indo na segunda vez, tava indo encher o pratão de carne, o caboclo na minha frente com um pratinho, rapaz, deu 25, falei assim, ah, não compensa mesmo, né? Tá igual o compadre Diego que trabalha ali, irmãos Moreto, que foi comer por quilo, mas que deu 150 reais. Ô, compadre Diego, como é que é o negócio assim, compadre? Qual que é uma comida não saudável que você adora? Hoje é o dia da comida não saudável.
15: Boa tarde, professor. Eu tô Luiz Miranda da Quaruçu. Aqui tá uma ventania, rapaz. Olha de novo. Rodou pequeno galinha?
7: É!
15: Mas toque uma, aquela que eu gosto.
7: Olha aí,
15: eu vou tocar. Faz tempo que eu não peço mais.
7: Então vamos ver.
15: Ah, o Samuel não tá arrancando o siso, não.
7: É?
15: Ele tá trabalhando na clínica dos dentes, rapaz. É que ele não contou pra ninguém.
7: É 8 sisos, tem mais 2 pra arrancar ainda. O piá que mais tem siso no Paraná, Samuca do programa dos piá. Vamos lá, o Jefferson tá ligado, boa tarde, boa tudo. Vamos ver que o Jefferson mandou boa tarde. Estamos na escuta aqui no grupo, aqui o Jefferson da Pitanguinha. Vamos ver o que tá rolando no grupo aí, ó. Amigos do Bronze, o Piazada que estão lá, ó. Cecília Piazada, começou o delegado da audiência, olha que beleza. Os meus amigos do grupo, amigos do Botudo, tem duas vagas para entrar no grupo aí, pessoal. Proibido pornografia e política. E o resto, o pau cai a foia. O meu amigo Jefferson, pessoal que tá no grupo, tem duas vagas, quem quiser pede o link. O Botudo, manda aí uma música que eu gosto. Vamos ver se você acerta, viu? É o Wilson José. Ai, ai, ai, quanta responsabilidade nesse programa hoje. O Botudo, vamos ver se você acerta meu gosto, a minha amiga Marciana lá do Mercado Marcão. O meu amigo Marcelo Boico também pediu uma música do gosto dele. Eu vou acertar todas hoje, hein? Hoje eu quero ser o maior macaco da pitanga aí. Os macaquitos, obrigado. O mestre agradecendo nós, né? Obrigado, macaquitos, por torcer por nós.
14: Boa tarde, Botudo. Genésio, que nem toque uma do meu gosto aí, quer ver?
7: Olha aí, ó. Vamos lá, vamos ver uma do gosto dele. Já vou programando aqui, atenção, vamos lá.
16: Boa tarde, bronze.
7: Boa tarde.
16: Uma daquelas aí do meu gosto.
7: Olha aí, ó.
16: Beleza, Batuga?
7: Quero ver.
16: Estamos quase chegando nas reservas.
7: Olha aí, ó, quase chegando na reserva. Hoje é o dia da comida não saudável. Meu amigo Nelson Teles, o André já mandou aqui o radinho dele. Mandou um vídeo pra nós, obrigado pela companhia. O Jefferson, meu xará, também tá na audiência. Vamos lá, meu povo. Todo mundo ouve a maior audiência do rádio. Fala comigo, Brasil.
15: Ô, Bronze, é? Toca uma música que eu gosto aí.
7: Olha aí, uma música do gosto do Alan. Deixa comigo, hoje é dia de lavar a fralda de casa. Que maravilha, hein, Alan? Parabéns, tudo de bom aí, pessoal da HDL, tudo de bom pra vocês, obrigado pela companhia, vai lá.
15: Ah, Bronze, agora eu entendi por que que a Botuda tava comendo em pé.
7: É.
15: Eu vi que eu tava de pé na mesa, assim, eu falei, mas o que será que deu? Então era teu pratinho que tava desbalanceando a mesa. Tá explicado, então.
7: Rapaz do céu, mas eu tava com a vontade de almoçar no restaurante hoje, que Deus do livro. Vamos lá então, rapaziada. Eu vou acertando o gosto de vocês aqui, ó. Vamos ver, vamos começar.
15: Bronze, não põe no ar, não.
7: Agora já foi pro ar, né? Ô, compadre Negão, vê se o compadre Negão tá falando aqui, ó, compadre. Duvido que você acerta o meu gosto. Vamos lá então. Eu vou começar essa aqui, ó, pro Amoroso. Vamos ver se acerta o Amoroso. Aí vocês mandam um áudio aí, ó. Acertou em cheio, Batudo, beleza?

vocês, capa de revista! Vamos lá, meu povo! Todo mundo conhece, vamos lá!

0: vamos ver se vou acertando, então, atenção. Tocou aqui, capa de revista lá pro Marcelo Boico. Se eu acertei, fala aí, o autor acertou em cheio. Oh, essa do João Bosco e Vinícius, na verdade, quem gosta mais dessa música é Elô, esposa do Amoroso. Logo na sequência, eu toquei Paulinho Mocelim, capa de revista pro Amoroso. Beleza, Amoroso? Vê se eu acertei. Eu já acertei o gosto até da mulher do caboclo, rapaz, né? Eu acerto o gosto do caboclo e da mulher do caboclo. Caçado de tatu lá pro meu amigo Amoroso, Elô, João Bosco e Vinícius, e agora acaba de revista pro Marcelo Boico. E agora eu vou acertar mais alguns pedidos aqui, atenção. Hoje você vai só mandar teu nome, que eu vou tocar a música que eu sei que você gosta. Aí você pode mandar um feedback aí, né? Ô, Batudo, você acertou. É essa música, eu gosto dessa música aí. Você vai só falar assim: então toque uma que eu gosto. Eu quero mostrar pra vocês hoje o quanto eu conheço os meus ouvintes. Afinal de contas, são 26 anos eu compartilhando o meu dia com vocês. E quero mostrar pra vocês que eu conheço cada ouvinte que está comigo todos os dias aqui na maior audiência do rádio, no oferecimento lá do Paraná Supermercados, que tem filé de peito a R$3,99, arroz branco R$14,98, moinho real a R$2,99, lava roupas girando sol a R$18,90. 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Hoje você vai só mandar o teu nome e vai falar assim: ó, Batudo, então toque uma música aí do meu gosto. Eu quero ver se eu sei o teu gosto. Se eu errar, você pode falar: Batudo, você errou. Eu tenho a humildade de falar, então, qual que é o teu gosto, tá bom? Eu tenho humildade de falar, então tá bom, qual é o teu gosto, tá bom? Vamos lá, a brincadeira é assim: onde você fala teu nome e eu, através do meu conhecimento de ouvintes, eu vou descobrir aqui e vou colocar qual música que você gosta de ouvir na 102FM, porque agora tá na hora de Claudinho e morrer.
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0: 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Fala, Bronze, aqui é o Zudo, já que tá tocando aí de todo mundo, toque uma pra mim, ó. Atenção então, ó, nessa paulada agora. Eu vou acertar o gosto do Zuza, vou mandar Zezé de Camargo e Luciano, Olhos de Lua, e esse gosto musical também é do meu amigo Alan Barba, lá da Estética Automotiva, e da Márcia Regina, e também o compadre Negão, ele gosta de Raça Negra, e atendendo Raça Negra, eu vou atender também o meu amigo Gans, lá do Móveis Planejados. Vou tocar um trio para a Dadura, que vou mandar pro meu amigo Biscuim, o Biscuim, o pai do Igor, que é o padrinho da Batuda. E é, o Igor é meu primo. E tocando o Biquíni Bordô, eu já vou mandar pro Wilson José, que gosta de biquíni bordô, trio parada dura. E a Gisele lá do ateliê, tá ligada? E vou mandar o ponto final do Gustavo Lima e pra Cecília Celestino da Ibema, que está ouvindo o programa do Botudo, e a Lúcia. Eu vou mandar a Renan Jair Liga lá em casa, pro Nelson Teles e pro nosso amigo Xeremê. Ele tá ligado, curtindo o Botudo. Vai o boião de campanha do Baitaca. E assim vamos atendendo o gosto da Marcela do Mercado do Marcão. Vai um Bruno Marrone. E a gaveta lá pro meu amigo Gabriel Jacaré. Se eu estiver errando, me corrijam. Ou fale pra mim, Botudo. Você acertou em cheio. Porque hoje você fala o nome e eu acerto o teu gosto nesse programa aqui, ó. Lá pro Gans. Lá pro compadre Negão. A pesada que gostam. Alô, compadre Negão, ele fica louco na oficina, compadre. Alô, William Moves, liga a Maquita. Ah, essa aqui é uma paina. Ah, essa aqui é a paina.

0: histórias.
1: Hoje você fala teu nome que eu acerto teu gosto musical. Essa aqui foi pra Gisele lá do ateliê. Rodou aqui a música do Bruno e Marrone pra Marciano do Mercado do Marcão. Você fala teu nome e eu sei qual música você... Qual música? Dicção horrível hoje. Ô, meninas da Vera, Kelly e a Thaís, boa tarde, sejam bem-vindas.
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2: Tô vendo da boa tarde.
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0: meninas da Vera Calçados voltam aqui no programa do Delegado. E hoje eu tô feliz porque eu tô com uma camisa que fazia 10 anos que eu não botava camisa, rapaz. Fazia 10 anos que eu... Ó, eu vou começar a falar o nome das músicas pra vocês e gravando aí. Se eu tiver errado, vocês me falam. Então, porque é o seguinte, tem muita mensagem, então, senão daqui a pouco eu não dou conta. Pra dar uma adiantada aí, eu vou falando nas músicas, você só, ó... A Cecília falou assim, você não é remédio, mas acertou em cheio. É, pra Cecília, então, a Cecília vai, Renan e Raí, liga lá em casa, pro meu amigo Alan, lá da... Pessoal lá da Estética, Zezé de Camargo, Olhos e Lua, essa música eu vou mandar também lá pra Márcia do Dida, vou mandar o trio Parada Dura pro Biscuit e o trio Parada Dura vai também pro Wilson José. Acertei aí, Wilson José? Vamos ver se ele já mandou mensagem aqui, ó. E se eu for acertando, vocês vão me dando uma moral, né, pesada? O André falou assim, toca uma música que eu gosto. Ai, ai, ai. O André tá pedindo aqui, ó. Pro André e pra minha amiga Rosana, lá do Mercado do Marcão, vai de Pampa. Vou mandar a Pampa aqui do Country Beat pra vocês. Pro André e pra Rosana, lá do Mercado do Marcão. A Gisela da Tele, eu acertei a música dela. O Ponto Final do Gustavo Lima. Vou mandar aqui, ó. O... Azar que estão com o rádio ligado, curtindo o Botudo, pra Sandra, a Sandra Gerei, que está ouvindo o programa do Bronze, vai Chitãozinho e Chororó, Aí Tempo, essa é boa, vê se você gosta aí, Sandra, Aí Tempo, Chitãozinho e Chororó. Vou mandar aqui quem mais tá ligado, o pessoal vai falando o nome aí, que eu vou acertar o gosto musical de vocês através da minha bola de cristal. A Jô lá do Atacadão de Areia, tá ouvindo o Botudo, um abraço pra você, obrigado pela companhia, ela vai, vou mandar o Eduardo Costa pra você, e atendo a Jô do Atacadão de Areia, e vou mandar aqui pro Carlos, que está com o rádio ligado, curtindo a 102 FM, e também pro nosso amigo Gabriel. Olha quanta gente, quanta responsabilidade, e essa do Baitaca, eu vou mandar agora o Baitaca pro seu Luiz das Vassouras, pro meu amigo Nelson Teles, e vou mandar também essa música, vou mandar pro meu amigo o Rodrigo Maier, que está ouvindo o programa do Botudo. Vamos ver, Rodrigo, se eu acertei. Vou mandar o Baitaca pra você, pro Nelson Teles, e mandar também pro Edilson. O Edilson, pai do Jack, também vou mandar aí um assino com X. Vamos ver se eu tô bom hoje. Você fala o teu nome que eu toco a tua música. A Botudo, vamos lá. A Botudo tá lá. É que agora você é ajudante ou você é ouvinte? A Botudo tá participando aqui. Ah, você é ouvinte também, né? Vai o amanhã pra Botuda do Mato Grosso e Matias. E, inclusive, vou atender aqui o William. O William, vou mandar o Memórias do Mato Grosso e Matias. Dá boa tarde pra mim aí, rapaz do Monjaro.
1: Tarde, ou qual música? Tô ouvindo, que adivinha.
0: A tua música?
1: Tô ouvindo, que adivinha.
0: Ai, meu pai.
2: Fala, Bronze. Aqui quem fala é o Douglas.
0: O Douglas.
2: Aqui do Mercado Regina.
0: Ó, meu Douglas.
2: Viu, toca uma pra mim aí.
0: Ô, é claro que toca, aqui que toca. Aqui que nós tocamos. Vamos lá, estamos aqui pra tocarmos. Então atenção pro meu amigo Ricardo Michalak, que está ouvindo o programa do Botudo, vai de Mato Grosso e Matias. Você tem cara que gosta do Mato Grosso e Matias, viu, o Ricardo Michalak? Ou tô errado? Essa música nós atendemos da participação do Nelson Teles, do Xereneta, lá do seu Luiz da Vassoura, lá dos nossos amigos, o Rodrigo Maier. Ô, Marciana, acertei aí, Marciana. Bruno Marrone.

0: Rosana e também pro Gabriel e pra Ana Clara de Boa Ventura de São Roque. Acertei o gosto de vocês aí, atenção, nosso amigo Índio dando carona pro Botudo Índio, ligado, curtindo Botudo Índio, mandando abraço pra Índio, Índio mandando abraço pro Botudo, um abraço meu povo.
1: Boa tarde, Botudo.
0: Boa tarde.
1: Toca do meu gosto aí.
0: O teu gosto.
1: Alô, meu amigo.
0: Alô, meu amigo, atenção, o gosto do meu amigo Juraci. Do meu amigo Juraci Goldacha. Grave aí, vê se eu acertei o teu gosto e o gosto do Índio e o gosto do Jones lá do... E o gosto do Juliano, o Jones que é lá do... O Jones é lá do... E também do Adriano Cozar. O... Nosso amigo Jones que é lá do... Pessoal do Britador São Judas Tadeu. Ah, rapaziada animada, com o rádio ligado, curtindo o Botudo. Vamos ver aqui. Olha, você fala aí o teu nome e eu vou tocar uma música que eu acho que eu vou acertar o teu gosto. Fale teu nome e deixe teu gosto musical por minha conta hoje. Eu quero ver se eu conheço vocês. Acertei aí, ô Rosana? Ou errei? Deixa eu só atualizar o meu sistema de mensagens aqui. Que eu vou colocar os áudios, tá bom, pessoal? Tá demorando carregar aqui, mas daqui a pouquinho eu vou... Bom, vê se carrega agora.
2: Boa tarde. Estamos porcando doce na escuta. Toca uma moda ajeitada pra nós aí. Tem Carreiro e Pardinho, o menino caçador.
0: Alô, nosso amigo Jones, um abraço pra você, obrigado pela companhia, tudo de bom, rapaziada animada, vai um abraço pra você.
3: Boa tarde, meu amigo Botudo.
0: Boa tarde, meu amigo.
3: Vamos ver se é de ouvir então a música minha aí.
0: Vamos ver.
3: Pra ver se tá certo aí.
0: Olha, atenção.
3: Quero ver se é baguar mesmo.
0: Eita, mas eu quero que vocês mandem depois, se eu acertar aí, dê uma moral pra mim, né? Porque é um trabalho de conhecimento musical muito, muito importante que eu faço. Quando vocês pedem uma música, eu, pra mim, fazer aí uma leitura do ouvinte. Então, se eu acertar, manda aí, devolve aí, Botudo. Acertou, enchei aí, ó. O meu pedido é isso aí mesmo. Eu gosto desse tipo de música aí. Talvez não vai ser a música exata, mas tipo assim, um estilo musical que o Barba gosta e que o Juraci Goldacha gosta. Seu, e o Índio gosta. Índio gosta de música, sim. Bronze toca pra Índio e pra Juraci e pra Adriano Cozar.

0: Só o refrão dessa.
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2: Olha, essa aqui foi meu amigo William. Acertei teu gosto musical. Hoje você fala teu nome que eu vou tocar uma música que eu acho que você gosta. Se eu não acertar, você pode me xingar. Que não é possível que com 26 anos eu não conheça o gosto dos meus ouvintes. Ô William, acho que acertei teu gosto musical, sim ou não? Mande um feedback pra mim, pessoal da estrada aí, atenção. Você manda teu nome hoje e fala, então toque uma do meu gosto, Matudo, que eu vou tocar. Já tem um monte de músicas programadas aqui que eu acho que eu vou acertar. Essa do Santo Fole foi lá pro Igor. Viu? Agora essa mulher do Paulinho tem a impressão que deve ser meio chatona, coitada, né? Ou será que é só o personagem? O jeito que eu até uma entonação nervosa, assim, que sem querer julgar, já julgando-me muito agora, né? Vai vender sim essas gaitas! Mas tem jeito de ser louco de enjoada essa mulher do Paulinho, né? Você manda aí o teu nome hoje que eu vou saber. Acertei aí, William? Fala aí.
3: Boa tarde, Bronze. Ah. Você acertou, meu amigo. Você acertou. Parabéns.
2: Obrigado, viu? Só que você tem que dar um feedback, né, pessoal? Se eu acertei, eu vou ficar se achando. Camila! Boa tarde, Camila. Tudo bem?
4: Boa tarde, Bronze. Eu tô bem, e você?
2: Ai, tamo animado.
4: Você tá se achando, aí, então?
2: Tô me achando. Hoje eu tô com uma camisa, botei uma camisa que fazia 10 anos tava no guarda-roupa. O tarde gordo é foda, você anima mesmo, né?
4: Anima, né? Eu tava animada.
2: 10 anos.
4: Escutando você falando aí... Que com 25 anos, né, de rádio, se você não souber a música do que a pessoa gosta, não dá, né?
2: Não dá.
4: E eu pensando, e eu com 13 anos vendendo colchão, não é possível que eu não acerte na escolha do nosso cliente.
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2: 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Já é comprovado, inclusive, que com o sol as pessoas ficam mais animadas, mais dispostas, viu, Camila?
4: É, ficam mais felizes,
2: exatamente,
4: né?
2: Exatamente. Inclusive, quando tá o tempo nublado, as pessoas ficam mais borocochô.
4: Por isso que as pessoas falam, nossa, que dia feio, que dia triste, né?
2: Exato. Eu sou totalmente influenciável pelo tempo.
4: Eu também.
2: Sabe?
4: Aquele dia de chuva, assim, eu não tenho vontade de sair da minha casa, só quero ficar deitado.
2: Exato. Agora, quando sai o sol, assim, você se anima.
4: A gente anima, faz uma caminhada e vai pra lá e vai pra cá, o dia fica mais feliz, né?
2: É, hoje eu me animei, eu fui almoçar no restaurante.
4: Tá bom?
2: Você foi fazer uma caminhada?
4: Né, fui fazer uma caminhada.
2: E eu fui almoçar no restaurante hoje.
4: E deixou?
2: É.
4: A Botuda faceira também, que não precisa fazer almoço.
2: Exatamente.
4: Né? Pra animar. Já foi comprovado, Bruno, cientificamente, que o humor da tua casa depende da tua esposa.
2: Ah, é mesmo?
4: É.
2: Ah, mãe, então eu tô sossegado. Faz 21 anos que nós estamos casados.
4: Então.
2: E a minha esposa, às vezes eu falo, meu Deus, gente, fale mais baixo, é 10 horas da noite.
4: Então, ó, tá animado.
2: E cantando.
4: Olha que beleza.
2: É real isso.
4: Eu imagino que seja. Viu? Eu nunca vi a Botuda brava.
2: Viu? E ela é uma pessoa assim que ela me mudou muito, falar da minha relação pessoal agora. eu sou sou muito explosivo, né? E o casamento, se não for equilibrar, dor for explosivo, não vai dar certo.
4: Não, imagina.
2: Vai entrar, vai dar curto ali, né? Uhum. Então ela me ajuda muito nessa questão, porque eu sou muito...
4: Isso é importante, né?
2: Então ela me ajuda. O importante é que a mulher durma bem, Camila.
4: A mulher, além de dormir bem, a esposa tem que estar feliz. Se a esposa tá feliz, o relacionamento flui. Agora, deixa uma mulher irritada, deixa uma mulher brava pra você ver, você não vai ter paz na tua vida.
2: Exatamente. 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
2: 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Até amanhã, Camila!
4: Até amanhã!
2: Ô, Tânia, fazer uma inveja, você viu? A Fran tava almoçando no restaurante lá. Aí é cada um serviço dela, né? Foi a confusão com os casais na rádio, olha aqui, Camila.
4: Você falou bem do teu casamento,
2: fazer confusão. Viu? Não é por nada, mas a Fran tava almoçando sozinha dela. Ela não te chamou, Tânia, por almoço? Na verdade, tava ela e uma amiga dela no serviço, né? É verdade. Bom, hoje você vai mandar aí o seu nome, que eu vou tentar adivinhar aí a música que você gosta neste programa aqui, ó. Muito bem. 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Mande teu nome e deixa com o Carlinhos de Dente. O Carlinhos de Dente acertou que a Espanha ia ser campeã. Mas não tá muito difícil acertar também, né? Até eu ia acertar, menino, filho.
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10: Confira agora a hora certa. 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
11: 4:36.
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1: 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Hoje, você fala o teu nome, que eu vou acertar teu gosto musical. Oh, acertei teu gosto, hein, William?
2: Boa tarde, Bronze. Você acertou, meu amigo. É. Você acertou. Parabéns.
1: Olha, obrigado. E você, Juraci?
3: Ô, Bronze, é o Juraci por baixo. É. Acertou em cheio, cara.
1: Olha aí, viu?
3: Pra aqueles lados do meio.
1: Aí!
3: O preço sensacional.
1: Olha aí que beleza, hein, rapaz. Eu sou o Carlinhos Idêntico hoje. Através dos meus ouvintes, você manda teu nome que eu acerto o teu gosto. Vai lá.
4: Fala, Batudo, Ricardo Rang na escuta.
1: Boa tarde, meu amigo.
4: Pegamos ontem à tarde aí, cidade Pitanga.
1: Ah, estava.
4: Tampa de Querência, depois de 11 dias isolado do mundo.
1: Você estava de férias, né?
4: Aqui não, pica-pau.
1: Ele tava nada mais, nada menos que em Gramado, comendo churrasco, pão com linguiça, fundi e curtindo o Rio Grande do Sul. Mas que maravilha. Obrigado pela companhia, meu amigo Ricardo Rank. Ó, pra você, pro Gold, pra você, pro Gold, pro Giovanni, pro Fernando, vai de Perigosa e Linda e lá pro nosso amigo também, a Perigosa eu vou mandar pro Fabiano Transportes. Tem aqui a música nova da Ana Castela, que vai lá pra Luana. Vou mandar o Alan Jackson pra Rosana do Mercado e também pro compadre Juliano Biscoito. Vai pra você aí, tá bom? Vamos lá então, vamos ver o que a galera tá falando aqui. Se eu for acertando, vocês vão dando aí o feedback de vocês aí, Piazada. Vai lá.
5: Ihu! Melhor escolha. Acertou em cheia, mano.
1: Olha aí, viu? Falei.
5: Não só do teu ouvinte.
1: É.
5: Almir, mas da Heloísa também.
1: É.
5: Pose, Batu.
1: Pose.
5: Cê é fodão.
1: Ihu! Olha aí, rapaz, acertei o gosto dele e da mulher dele numa mesma bordoada. O que achou, né, Moroso?
6: Balanço da mãe.
1: Vamos lá, gurizada, hoje eu acerto o teu pedido. Fala, Botudo, manda aqui um abraço, um alô pra rapaziada do Laureto, que estão aqui no Recanto do Miguel, fazendo um novo barracão. Alô, Adriel, todo o pessoal do Recanto do Miguel, estão lá fazendo um novo barracão. E quem tá fazendo lá? 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O Gabriel Jacaré já vai à gaveta pra você. E a minha amiga Rosângela Silva, toque uma que eu gosto. Vou mandar pra você, Rosângela, pra você e pra Sandra, lá que estão ligados curtindo o Botudo. E aí, tempo do Chitãozinho e Chororó. Vê se eu acertei. Chitãozinho e Chororó, daqui a pouquinho, das promoções e ofertas lá do Supremo da Planalto. Chitãozinho lá pra Sandra Gerei. Viu? Então, atenção, a Sandra Gerei e a Rosângela da Silva, e aí tempo, vamos ver se eu acertei aí o gosto de vocês, meninas, se não, vocês podem falar, não tenho medo. A dona Neuda tá ligada, o meu amigo Janela mandou mensagem aqui, ó, vamos lá pras mensagens, a galera toda ouvindo a 102 FM Amarelinha da região central, dona Neuza, já vou mandar o berrante de ouro pra senhora aí, ó.
7: Fala, delegado, boa tarde. Galerinha 2.0 na audiência aí da Poderosa 3.1.
1: Nossa
7: senhora, 102.3 MHz, ZYZ, ZYHz. Então aí, delegado, dá uma moda boa pra nós e manda um abraço pra Rosana, e acabamos passando a pegar uma coca ali no
1: carro
7: do Marcão. Salvou a janelinha num remédio pra dor de cabeça.
1: Mas
7: quem tem companheiro tem tudo, né? E a do Janela, qual é a música que é a do Janela?
1: Vamos mandar o Bobó aqui Bobão, sei que você gosta, né? Oferecimento do Campo Forte, Bobó aqui Bobão, um abraço, vou mandar pra você, César e Paulinho, do Boboca e do Bobão. Inclusive, pra você que tá nas redes, dá um até pro Botura, já tem vídeos novos lá no arroba Programa do Bronze. Olha, inclusive, hoje, deixa eu mandar um abraço aqui, ó. Mandar um abraço aqui pra nossa amiga Rosângela, a Rosângela da Silva, que é, inclusive, ela... Hoje é aniversário da cunhada Rosângela da Silva. Mandar um abraço pra ela e pra toda a família. Quem tá mandando aqui é a nossa amiga Tânia. Oi, Rosângela, tudo de bom? Feliz aniversário! Vamos cantar os parabéns aqui pra Rosângela, a Rosângela da Silva, que está de aniversário. É teu aniversário, você não contou pra nós, Rosângela, pra não ir comer bolo na tua casa, garanto, né? Um abração pra você, tudo de bom. Obrigado pela companhia. Feliz aniversário, Rosângela da Silva. Vamos cantar os parabéns aqui pra Rosângela, que é cunhada da Tânia. Um abraço pra todo mundo.
0: Parabéns.
1: Feliz aniversário. Parabéns, tudo de bom.
0: Saúde.
1: Saúde.
0: Felicidade.
1: Olha aí, Rosângela, tudo de bom pra você. O Mauri Loche. Eu vou tudo toque uma música que eu gosto. Vou tocar pra você aqui, Mauri. O Gilberto Gilmar, segura no peito lá. Alô, Janelinha. Fala, Botura, aqui é Eliane dos Santos, acerte meu gosto musical aí, ai, ai, ai, Eliane dos Santos, e agora, Eliane dos Santos, você, ai, meu Deus do céu, menina, a Eliane dos Santos, você tem cara, Eliane dos Santos, que gosta de Daniel, ou será que eu tô errado, hã? Bom, se tiver errado, você me fala. Oh, você tem cara que gosta de Daniel, a Eliane dos Santos, a Gisele, a Cecília e a Rosana. Ô, oh, Batura, um abraço pra Rosana. Vou mandar o Alan Jackson pra você, viu, Rosana? Vê se eu acertei.
6: Você não acertou, não, você morreu.
1: Ah, que susto que eu levei agora, rapaz. Pensei que eu tinha errado.
6: Igual que faz com a concorrência, morreu.
1: Vai lá, vamos lá, o William falou que acertou, miserável. Um abraço de bom, Aline. A Aline tá ligada com o Dino Botura. Alô, Aline. As vindas da Ateliê, o compadre Negão se animou com Raça Negra e mandou um vídeo pra nós. Ô, Wilson! Nem evidente Botura acerta. Nossa, Wilson, que gosto difícil de acertar desse homem, meu Deus.
8: Boa tarde, é o melhor radialista do mundo, meu amigo Bronze.
1: Olha as crianças aí, ó.
8: Você?
1: Tudo bem?
8: Aqui é a Ana, filha da Amoroso.
1: Oi, Ana.
8: E vamos ver se você vai acertar a minha música preferida,
1: ai, ai,
8: Bronze.
1: Ai, ai, ai, ai.
8: Aí tem que acertar a minha. Se você acertar a minha, a da Antonelli é muito fácil. A da Antonelli é lá petecendo.
1: Ó, eu vou tocar aqui pra você então, ó. Pedro Paulo e Alex, a nossa sertaneja preferida. Vê se eu acertei aí, Ana. A filha do Amoroso. Vamos ver as crianças aí. As crianças participando com o Botura hoje nessa tarde gostosa, quente.
8: Pra onde?
1: E a previsão de chuva a partir de amanhã até domingo.
8: Essa é a camiseta do Brasil que eu ganhei da Botura.
1: Ah, você ganhou da Botura? Essa camiseta? Olha aí, ó. A Botura tá se achando porque domingo nós fomos no mercado. E três mulheres vieram conversar com ela e não deram bola pra mim, né? Ah, Batuda, escuta teu programa lá na rádio, Batuda. E eu do lado, já estufei o peitinho, né? Já 26 anos de carreira, né? É. Já estufei o peitinho, porque com o peitinho estufado assim, as mulheres não deram nem bola. Continua aí pegando as coisas. Essa aí, meu irmão, você acertou na veia. Meu amigo Nelson Teles, a Tati Batikoski, o Batuda toque uma música do meu gosto aí. Pra você, Tati Batikoski, eu vou de Estrelinha hoje com a Marília, tá bom? Um abraço, Tati. A Leonilda tá ligada com o Dino Botudo lá na Amarelinha, Nova Tebas. O Celso tá em reserva, ligado, ele gosta de Gustavo Lima. Vou mandar pra você o Gustavo Lima. Vai lá.
9: Boa tarde, meu amigo Botudo.
1: Boa tarde.
9: Viu, vamos ver se é adivinha tal música minha aí.
1: Eu adivinhei.
9: Pra ver se tá certo aí.
1: Eu toquei o Mauro e o Cunha, você acertei ou não? O Johnny está ligado. Alô, pessoal, um abraço pro seu Antônio Luiz Miranda. Lá das Vassouras com o rádio ligado.
10: Errou!
1: E quando eu errar o gosto musical...
10: Errou!
1: Vai lá, quem mais?
11: Tarde, Bronze. Boa tarde. Por cá, tamo mais curto, Madão, aqui.
1: É?
11: Escutando o Renan e Raí.
1: Escutando o
11: Renan. Fala coisa aí com a mata, aqui, folha seca.
1: Folha seca, essa é boa.
11: Beleza, Bronze.
1: Beleza. Valeu. Um abraço pra você, meu amigo Toninho do Frigodasco, ouvinte da gente de manhã e de tarde.
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1: Boa tarde pro Carlos, o Carlos é o Boturo, Santa Maria do Oeste, adivinha a música que eu gosto. Vou tocar pra você a música do Marcos, Paulo e Marcelo, Meu Castelo de Sonho. A Carmen tá ligada? A Carmen gosta de porca réia, Carmen. Eu tô errado.
13: Boa tarde,
1: eu tô
13: errado. Bronze. É. Tudo animado.
1: Tô animado.
13: Manda musicão aí pra eu ver se.
1: É.
13: Entendo. A gosto da minha música.
1: Ih, Carmen. Eu vou de porca réia pra você, Carmen. Se eu errar, você me corrija. O Aloysio tá ligado? O Edilson José da Rosa, o pai do Jack, estão lá treinando. Aí o caboclo fala: Bronze, o melhor do Paraná está. E por isso que o Piá é bom, porque o Piá treina, rapaz. Não é sorte que ele vai laçar os bois nos torneios aí, porque o homem treina. É, aí é diferenciado. O Clério Veloso tá ouvindo o Botão. Um abraço pra toda a rapaziada aqui do Balanço Gaúcho. Tudo de bom. O Yang Tuon vai Chico Rei Paraná pra você. Vou mandar uma boa aí, Yang. Sei que você gosta. A Jéssica Latsuk também. Ô, Botão, quero ver se você sabe o meu gosto musical. Vou mandar um grupo minuano pra você, Jéssica. Se eu tiver errado, me corrija. Quem fala comigo, diga lá.
14: Boa tarde, Botão. Tudo bem? Tudo tranquilo, Keila? Se liga, esposa amorosa. Tava curtindo a musicona aqui. Tem que ser o melhor radialista do mundo mesmo pra acertar. Tá, né? Não é possível um negócio desse, ó. Mais que apavora o sul do mundo, meu amigo Bronze. Agora, a minha música você acertou. E a da Ana e a da Antonelli, qual que são? Não. Ótima tarde, Bronze. Estamos na escuta aqui do melhor
15: radialista do mundo.
1: Alô, criança.
14: Vou fazer um bolinho de cenoura agora, bro.
1: Bolo de cenoura. Ó, bolo de cenoura.
14: A da Antonelli e a Botuda sabe.
1: Ó, eu vou.
14: Acho que da Ana e da Antonelli a Botuda sabe.
1: Da Ana, eu vou tocar.
14: Eu tenho certeza que sabe.
1: Ó, da Ana, eu vou tocar o seguinte: da Ana vai a minha sertaneja preferida com o Pedro, Paulo e Alex. E da Antonelli, eu vou mandar uma do. Da Ana Castela, Camboriú. Ô, Botudo, estamos na escuta. Um abraço para toda a pessoa da 102 FM. Quem tá mandando aqui, meu amigo Tainã. Acabei de passar e pegar um presentão que a Gleice ganhou no programa da Botudo. Olha que beleza, hein? A Michelle tá ligada curtindo o Botudo. Eu vou mandar aí um César de Paulinho para você. A Sandra disse que eu acertei. A Tereza Stoski. Ô, Tereza, eu vou mandar para você um porca-véia, Tereza. Ai, meu pai amado. Vou mandar um porca-véia aí, Tereza Stoski. Tomara que eu tenha acertado a Ana. Tá ligado com o Tino Botudo? Acertou, miserável. A Rosana. Meu amigo Ricardo do Radiadores. Um abraço, Ricardo Radiadores. Um abraço, tudo de bom. Obrigado pela companhia. A Valdete, eu vou de Milionário José Rico para ti, Valdete. Alô, Valdete Volski, lá de Santa Maria. Bom, daqui a pouquinho eu volto com as mensagens, pessoal. São muitas mensagens aqui para mim acertar o gosto de vocês hoje aqui. Mas eu volto já, vou tocar umas músicas agora. Que eu cansei de falar. Agora eu vou tocar umas músicas. Daqui a pouco eu volto falar um pouco mais aí. Vamos tocando aí.

0: musical aqui no Desafio Radialista e ouvinte, ouvinte radialista, pra ver se eu sei. Se eu sei o que você gosta, fale teu nome e eu acerto teu gosto musical aqui na 102 FM. Quem tá ligado curtindo o Botudo lá na obra, meu amigo Pisadinha. Alô, Pisadinha, obrigado pela companhia, tá ligado, tá curtindo, tá conectado a Carol do Hospital do Dente, inclusive sabadão. 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Hoje a doutora Camila e o doutor Natan estiveram aqui no programa do Bronze.
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0: 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Um abraço pro Cirineu Ratig, que tá ouvindo o Botudo. Eu vou mandar uma do Jean Giovanni pra você. Hoje você fala teu nome que eu mando a música do teu gosto. Se eu errar, você pode me criticar. E se eu acertar, você pode me elogiar. Aqui no o Wilson José diz que o programa tá demais hoje. Viu? Tá gostando do programa aí, Wilson José? Vou ter que passar meu pix aqui pra você me agradar. Viu? O meu pix não tá... O meu pix não tá dando pra fazer já. O meu pix tá bloqueado. Alô, Rosângela Lopes, a mãe do Erevaldo Lopes aqui na rádio. Um abraço, Rosângela, um abraço aí pra família toda, obrigado pela companhia. O Dilei Munhoz tá ligado com o Jono Boturo. Qual é o meu gosto musical? Pra ti, o Dilei Munhoz, eu vou tocar aqui Gildinho, Não Nego a Raça, pra você e pra Maria Miranda. Já pra Marilda Miranda, eu vou mandar pra você, Marilda Miranda, a camisa manchada. Pra Rosana, vai, e pra Séries, eu vou mandar também aqui o Gildinho, Não Nego a Raça, Séries. Vê se eu acertei teu gosto aí, Séries. Um abraço, Jacó Aldema, tá ligado? Diz que essa música é da Cadeira Amiga, que fala muito sobre ele. Um abraço lá pro meu amigo Jacó Aldema, sempre com rádio ligado, curtindo o Botudo. Pra você, Luana, eu vou mandar aqui uma música do Caltrim Beat. Sei que você gosta, de bom, obrigado pela companhia. Tem mais gente pra falar com o Botudo? Hoje é terça-feira e hoje é o dia de comidas não saudáveis. Qual é a comida não saudável que você se esbalda e gosta por demais?
2: Boa tarde, Bronze, tudo bem?
0: Tudo bem?
2: Eu sou a Rosa aqui do Pesque Pague.
0: Bruno Marrone pra você do Pesque Pague. Eu sei que você gosta. Bruno Marrone, Rosa.
3: Fala, Bronze. É. Pois é, rapaz, tem que aproveitar, né?
0: Tem que aproveitar.
3: O negócio tem que comer um pão com linguiça, uma
0: pão com linguiça.
3: É, um salaminho.
0: Um salaminho.
3: Aí sim, né? Não dá pra dular, não.
0: É, exato, não dá pra dular, exatamente. É.
3: Manda um alô aqui pro meu piau, Davi.
0: Ô, Davi.
3: Camargo Rank, hoje que tá completando 16 anos. Que Deus abençoe ele sempre.
0: Aí sim.
3: Com saúde, paz, alegria, tudo de bom.
0: Alô, Davi, parabéns pro Davi. O Davi tá de aniversário, parabéns pra você, Davi, tudo de bom. Feliz aniversário, obrigado pela companhia. Meu amigo Pisadinho mandou aqui, tá lá ligado pra você. Vou mandar o coração cigano, sei que você gosta. Um abraço, Davi, tamo junto aí, feliz aniversário. O filho do Ricardo, parabéns. Parabéns. Saúde. Felicidade. Tudo de bom, Davi. Obrigado pela companhia. Vamos lá, Davi. Aniversário do Davi hoje aqui no programa do Outono. Você fala o nome e eu mando a moda.
2: Oh, Bronze, boa tarde.
0: Boa tarde. Gentileza,
2: você podia rodar uma música Nosso Amor é Ouro?
0: Nosso Amor é Ouro.
2: Mas é para...
0: Valeu, tudo de bom, Djanira. Obrigado pela companhia. Tudo de bom. Vai lá. Programa do Outono aqui na 102 FM.
4: Ô, Bronze, boa tarde.
0: Boa tarde.
4: Aqui o Adelino Borba, Jovino Borba. Estamos aqui com o radinho pendurado na cerca, curtindo você aqui.
0: Olha aí, que beleza, hein?
4: Coitando tuas músicas, hein? Nossas músicas também, né? Manda pra nós aí, Conteu Carreira e Pardinho, Mão do Tempo. Pra nós curtir aqui no serviço, beleza? Uma boa tarde.
0: Beleza, Adelino Borba, um abraço pra todo mundo. Quem tá ligado aí, alô, Ricardo Rangel já mandou uma foto do carro aqui, do rádio do carro. Mande seu vídeo, falando em vídeos, tem vídeos novos lá no arroba Programa do Bronze, no Instagram, TikTok e Facebook. Você que tá ouvindo o Botudo aí, você pode me seguir, pode me acompanhar, pode compartilhar o meu trabalho também com o seu amigo. Você que tá aí ouvindo a 102 FM, compartilhe o trabalho do delegado. Obrigado pela companhia. Sempre comigo aqui o nosso amigo Marlon. O Marlon Alex Santos, ele falou assim que é meu fã. Obrigado, meu amigo Marlon. Pesquisa revela quais são os hobbies masculinos que são considerados menos atraentes em um relacionamento. E daqui a pouquinho, já faz uns dias que eu falei que ia trazer, mas eu vou trazer daqui a pouquinho pra você que tá ligado curtindo o Botura aqui na 102 FM, tá bom? Já, já, de repente você tá fazendo alguma coisa, né, desses hobbies aí, e eu posso alertar você que, segundo uma pesquisa, as mulheres não gostam tanto assim. Talvez seja esse um dos de algo que você deve mudar pra você conquistar a sua pretendente, de repente, né?
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0: A maior audiência do rádio segue. Alô, Maria Miranda, pra você. Eu vou mandar aqui o Gildinho, pô, Dilei também, vai o Gildinho lá pro Bard com a Valdineia Martins, a Ana Bosco tá ligada. Fala, Botudo, boa tarde. Vamos ver se você acerta a música preferida minha. O Verônica Manchur, ela tá ligada curtindo o Botudo. E pra você, Verônica Manchur, eu vou mandar pra você uma música do Porca Véia. Vê se eu acertei aí. Eu vou mandar uma do Porca Véia pra você aí, ó. Minha amiga Verônica Manchuro, Tiagão da Pedra Azul, qualquer banda, o Caçador de Javalis tá lá ligado, Gurtino Botudo. A Jora Atacadão de Areia tá ligado, Gurtino Botudo. Um abraço pro João Paulo Correia. Ô, Botudo, estamos aqui no Pega em Outra Oficina. Olha aí, ó, que beleza. Um abraço pra minha amiga Leonilda, que é irmã. Ela que é irmã lá do José Melder. Ah, Geni, ô Batudo, vamos ver se você acerta o meu gosto musical, Geni do Rio do Meio. Ai, ai, ai, Geni. Você tem cara, Geni, porque muitos de vocês que mandam aqui, eu acerto porque vocês participam direto, mas tem alguns ouvintes que estão mandando pela vez primeira e que eu tô tentando decifrar o gosto musical pelo rosto. Você, Geni, você tem cara, Geni, que gosta do Gini Geno. Acertei ou não? O Ricardo Michalak tem cara que gosta de Rio Negro e Solimões. Vamos lá! Acertei, Ricardo, acertei na segunda. Eu tinha falado que era Mato Grosso Matias e ele falou Rio Negro e Solimões. Ai, eu falei, você tem cara que é Mato Grosso Matias, Ricardo Michalak. Ele falou assim, errou! É, Rio Negro e Solimões. Olha lá, Geni falou que eu acertei aí, viu? Por enquanto eu só errei o gosto musical aqui do meu amigo Ricardo Michalak, né? Ele falou que, eu falei assim, ó, você tem cara, falei pro Ricardo Michalak, você tem cara que gosta do Mato Grosso e Matias. E ele falou. Né?
5: Errou!
0: Rio Negro e Solimões. Mas tá bom, né? A Eliane Freitas gosta de Renan Jaí. Ô, Carmen, acertei aí o Porca Véia, sim ou não? Fala aí, Carmen.
6: Não, Bronzo, você acertou. Adoro esse programa.
0: Ai, que...
6: Porca Véia é comigo.
0: Eita,
6: não, porca... adorei.
0: Acertou?
6: Você acertou mesmo.
0: Ó,
6: oh, meus parabéns.
0: Já acertei?
6: Você sabe mesmo o gosto dos ouvintes. Meus parabéns.
0: Obrigado. Aí, ó, viu? O Érica Febig, o Antônio, o nosso Bronzete. Boa tarde, meu tudo. Estamos na escuta aqui na Lida das Mimosas. A Érica, o Antônio e o Gustavo, a família. Obrigado pela companhia, meu amigo Sete, tá ligado na oficina também. Alô, Sete! Toda a galera da oficina, ó, inclusive o meu amigo Juraci Goldacha tá lá no caminhão agora. E o Paulo Glênio tá tomando uma cerveja e vou mandar uma pelhando com as limpezas aqui, ó. Ele e a Denise, vou mandar aqui um João Luiz Correia pra vocês aí, ó. Obrigado pela companhia, o Tiagão tá lá. Falou assim, boa tarde, cara do Zempique. Cara do Zempique já é algo muito ultrapassado. Me chama de cabeça de bom raro, pia. É mais moderno, cabeça de bom raro. Você acha que eu ligo, pia? Negócio é picadinha do amor. 41 quilos a menos. Só que agora que eu tô sem tomar o bom raro, pia. Fomos no restaurante hoje, demos trabalho pra rapaziada lá, né? E o nosso gosto musical, Bruno. Ai, ai, ai, ai, ai, Érica Viebig, e agora, Érica do céu? Será que vocês vão de estrelinha com a Marília Mendonça e o de Paulo e Paulino ou errei? De Paulo e Paulino e Marília Mendonça, né?
7: Quem que é esse Mato Grosso e Matias que eu não conheço?
0: Não conheço.
7: Adivinha, Bruno, o que é que eu comi no almoço que eu te pago o almoço amanhã?
0: O que, linguiça? Linguiça! Linguiça e ovo! Não, ovos cozidos! O. Já o Cirineu Ratic, eu acho que ele gosta de Jean Giovanni. Acertei, Cirineu, ó, em cheio. Ó, por enquanto eu só errei o gosto musical do meu amigo comedor de ovos cozidos, que é o meu amigo Ricardo Rank. Não, o Ricardo Michalak. O Ricardo Rank eu acertei, que é perigosa e linda. Mande teu nome, que eu acerto mais do que o Carlinhos e Dente nesse programa aqui, ó. Um abraço lá, meu amigo Ricardo, acertei, né? Ovos cozidos. Obrigado pela companhia. Cesar, que estão com o rádio ligado contigo no Botudo, e agora? E agora? Fale teu nome e também da onde você está falando. Fala, Botudo, aqui é o John. Qual é o meu gosto musical, rapaz? Sei que você se apelzão teu aí, ó. Eu acho que você gosta dos Serranos, viu? Hã? Eu, vai de Serrano, John, apesar que ele tem o nome John. John é, combina com. John combina com Rio Negro e Solimões. John combina com Mike Lian. Mas de repente uns Serranos, tu curta aí, ó. Meu amigo Juliano, o dele é Grupo Gorjona. A Michelle vai de Rick Renner aqui e Chico Rei Paraná. Acertou em cheio. Olha aí a Verônica Manchurz, que eu acertei no Porca Véia. Que beleza, hein? Um abraço lá pra minha amiga Terezinha Aparecida. Ela quer ouvir uma música do Bruno Marrone. A Valdete falou que eu acertei em cheio. Olha aí, ó. O Janela tá ligado, curtindo o Botudo. A Elô e as meninas estão lá fazendo bolo e ouvindo o Botudo. E o Amoroso vai. Ô, Amoroso, quando chegar vai ter bolo de fubá na tua casa lá.
8: Acertou a minha música, Bruno.
0: Acertei tua música? Eu sou fela pra acertar.
8: Acertou em cheio, Netonelli.
0: Mas eu sou fela pra acertar, velho. Ó, o nosso amigo Baguari Guarapova, que ele mandou um áudio curto aqui de 4 minutos. Acertar o áudio e bora, né? A Maria Miranda tá com o rádio ligado, curtindo o Botudo. O Tiagão tá lá curtindo, um abraço. É, a Genívola que eu acertei, obrigado. Natanael pediu duas vezes você. O Carlos tá ligado, ouvindo, sendo dois. Meu amigo Renato Braio, beijo. A Marilda Miranda falou que eu acertei a música que ela gosta. Olha aí que beleza. Fala, Botudo! Eu gosto... Estou aí, ó. Gosto musical do Pia aqui, ó. Vamos lá, então na brincadeira, Juliano, o gosto musical teu aí, vamos de Alain Aladim pra poder voltar aqui? Vamos lá, Juliano, pra poder voltar aqui, Alain Aladim. O Bronze, a Érica sentindo borboleta de R em cima na escuta. Érica Fernanda, esposa do Eliseu, um abraço pra família, tudo de bom. A Suelen também, o Bronze, manda aí Zé Henrique e Gabriel olhando na janela. Acho que é isso, manda aí pra Botuda. Abraço, Bronze, quem tá mandando aqui, ó. Obrigado pela companhia, Sueli do Mato Rico. A Elô tá lá, vamos ver. Quem tá aqui, diga lá.
5: Não é de fubá, bro, social. Você não vai lombrigar meu marido, é de cenoura.
0: É de cenoura, amoroso. O bolo é de cenoura. Ai, e ela mandou um vídeo. Agora eu que fiquei com vontade de comer o bolo de cenoura. Aqui, mas que tarque bolo gostoso aí, rapaz. Já mandei um Bruno Marrone pra ela lá, Luana. Amoroso, tem bolo de cenoura. Daqui a pouquinho tem a Ed, gerente da Minimax, ao vivo aqui no programa do Botudo Alvulhantes, que acertei em cheio aqui, ó. Muito bem. Ô, amoroso, hora de chegar na casa, bolo de cenoura. Muito bem, vamos lá, daqui a pouquinho eu volto com as mensagens. O Bronze, você acertou as minhas músicas preferidas, o Porca Véia. São as demais, viu? Eu sou fã das músicas gaúchas. São as melhores da face da terra. Música e segredos pra mim, eu gosto mais das músicas gaúchas. Muito bem, é a Verônica. Verônica Manchur, hoje eu acerto o teu gosto aqui no programa do Bronze. Mande aí o teu nome que eu vou acertar o teu gosto musical.
9: Vamos pro restaurante também.
0: Amanhã, pronto, acertei que ele comeu no almoço, ele comeu ovo cozido, e amanhã vamos pra onde?
9: Vamos pro restaurante.
0: Amanhã vamos pro restaurante, então.
10: Fala, meu amigo Bronze. Aproveitar tua audiência aí, Bronze.
0: Olha aí, ó.
10: E divulgar minha competição aí, Bronze. Amanhã inicia a competição aí do Regional de Futsal da Aquiripitanga, nome mais sucesso. São 20 equipes participantes, muitos atletas aí de alto nível aí da região aí, e queria que você desse uma divulgada aí. A premiação é 7 mil primeiro lugar, 2 mil segundo e Milão terceiro lugar, beleza? E convidamos a todos aí para prestigiar esse grande evento aí de futsal aí da região.
0: Olha aí, ó, grande evento de futsal, você é o nosso Maison aí, o nosso jogador de futsal de Pitanga, promovendo esse baita evento,
10: meu amigo Bronze, aproveitar tua audiência aí, Bronze. E divulgar minha competição aí, Bronze. Amanhã inicia a competição aí do Regional de Futsal da Aquiripitanga, nome mais sucesso.
0: Olha aí, Regional de Futsal começa amanhã. Vá você também prestigiar. O mais, passa mais detalhes para nós aí poder divulgar aí, para convidar o povo, os horários que vai ser dos jogos, né? Toda a região está aí convidada para participar desse campeonato de futsal do Maison, o nosso jogador talentoso de Pitanga. Professor Maison, um abraço, tudo de bom. Obrigado pela companhia. Vamos lá, meu povo, nessa tarde maravilhosa. Vamos. Que o Batudo Vidente vai adivinhar o teu gosto musical. Fale teu nome e eu adivinho. Vai lá, Verônica Manchur Carmen. Alô, fãs do Porca Véia. Quem tá ligado com o Batudo aí, ó?
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0: homenagem ao meu amigo Adelar Bertucci.
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0: tudo, todo mundo ligado, 26 anos no ar, e hoje você fala teu nome que eu adivinho a música que você gosta. Essa aqui foi para as filhas do amoroso que estão lá comendo bolo de cenoura e estão ouvindo o programa do delegado Ana Castela. E ainda eu tenho um montão de músicas programadas para tocar nesse programa. Não sei se vai dar tempo de tocar todas, mas pelo menos eu vou tentar fazer o máximo até às 6 da tarde. E você, mande seu nome, que o vidente delegado hoje vai adivinhar qual música que você gosta. É só você falar pra mim. Vamos lá, fala pra mim o teu nome e eu vou contar pra você qual é a música ou cantor, estilo musical que você curte.
1: Bronze, o que definiria, qual frase você me diz pra expressar o que eu vou te contar agora? Após ser demitida, mulher solta fogos de artifício na porta da empresa que ela trabalhava para comemorar. Me diz, Bronze, me diz.
0: Eu não achei nada, falar a verdade, doutor. Final de um ciclo. Viu? Na verdade, eu não achei nada. Essa mulher que soltou o foguete. Fechando ciclos. Assim que o pessoal posta nas redes, né? Vamos para outros ciclos. 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Essa mulher com certeza é aquela mulher do meme que tá escrito não dê nem água.
2: Mas ninguém vai.
0: Essa é do meme, né, Batuda? Não dê nem água pra essa aí. Vamos lá, gurizada animada, nessa tarde gostosa, você interagindo com o delegado nessa tarde maravilhosa, quente, e a previsão de chuva a partir de amanhã, segundo as informações do Climatempo, o tempo deve seguir estável e com chuva a partir de amanhã. A partir de amanhã, o tempo segue estável. Para amanhã temos 41 milímetros de chuva. Quero mandar um abraço para minha amiga Beda Stadler, lá do Mercadão do Acessório, meu amigo Léo. Um abraço pro Zimar, toda a família Stadler. Obrigado pela audiência. Tudo de bom para vocês aí. E ela tá falando assim, Botão, já que você é o videntão aí da rádio, então qual que é meu gosto musical? Eu vou colocar só um toquinho, se eu tiver errado, me apedrejem. Tá bom?
1: A Copa dos Recordes. A Copa do Mundo 2026 foi a Copa com o maior número de gols já registrados. Com esse novo formato, com 48 seleções e 104 partidas, foram registrados incríveis 308 gols. E mais, FIFA lucra mais de 4 bilhões de reais em final da Copa do Mundo, Argentina e Espanha.
0: Ô Beda, vou colocar só o toquinho, se eu tiver errado, me apedreje. Se eu tiver errado, me meto uma pera no rádio aí, Beda. Meto uma pera no rádio, Beda. 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Daqui a pouquinho você manda o seu nome e o vidente Botudo adivinha seu gosto musical. 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
0: Um abraço, tudo de bom, Ed. O Roberto, a comercial vai por, né? Ô, Roberto, a tua não é difícil de descobrir, homem. Ô, Roberto, é, cadela baia 5 vezes por semana. Ô, Roberto, é, o Roberto é um ouvinte que não é muito difícil de adivinhar tua música, Roberto. Ô, Beda, me atire uma pedra então, Beda, se eu tiver errado. Ó, só um pedacinho pra Beda, só um pedacinho. Alô, pessoal do Mercadão do Acessórios, estive lá esses dias trocando óleo, um abraço pro meu amigo Léo, obrigado pelo carinho da audiência, estão lá ligados, tudo de bom! Ó, o Mais vai falar aqui do evento, equipes confirmadas, o primeiro regional de futsal, Mais um 7, ele mandou um áudio aqui, vamos ouvir o nosso amigo Mais do futsal.
3: E o Bronze, então essa competição aí, ó, atenção. Na verdade são 3 competições, né, que eu tô fazendo, mas amanhã inicia o masculino, regional masculino. Aí vai logo em sequência, tem a categoria de base, de 7 a 15 anos de criança, né? Aí vai ter também um regional feminino, mas amanhã inicia a competição do masculino. A competição do masculino vai contar com equipes aqui de Pitanga, mais de 5 equipes aqui de Pitanga e mais de 8 equipes da região aí, né? Bem, Campina do Simão, Turvo, Laranjal, Boa Ventura, Nova Tebas e Vaiporã. Entendeu? Então é uma competição de alto nível, jogadores aí que participam do Campeonato Paranaense de Futsal. Tem bastante atletas aqui de Pitanga também que jogaram o Paranaense, que jogam ainda também. Entendeu? Então é uma competição de alto nível. Essa competição, Bronze, vai ser aqui na quadra do Colégio Objetivo, no antigo Santa Terezinha, né? Na quadra da Escolinha Pamap e no ginásio Lolocreve. Amanhã a rodada vai ter 2 jogos aqui em Pitanga, sendo eles a equipe do Fúria, aqui de Pitanga, contra a equipe de Santa Maria do Oeste. E logo depois vem Nova Tebas e Santa Maria, entendeu? Então, a partir das 8h30 da noite aqui na quadra da escolinha, beleza? Então convidamos a todos os esportistas de Pitanga e região aí pra prestigiar esse grande evento aí.
0: Olha, muito bem, todo mundo convidado pro primeiro regional de futsal, Maison 7. Você que gosta do futsal aí, ó, que eu acertei na mosca aí, ó, viu? Eu sou vidente mesmo. Eu acerto mais do que o vidente Carlinhos Vidente.
4: Ô, meu amigo Bronze, que tal você, piada de 1000 ouvintes? Você acertou 999 músicas que o povo gosta.
0: Que achou? Sim, né? Que achou?
4: Aí tem que tirar o chapéu, né?
0: Alô, meu amigo Sirineu Ratic, tudo de bom aí pra você. Obrigado pelo carinho sempre da audiência e sempre ouvindo o programa do Delegado. Inclusive que tem vídeos novos agora no Instagram. Acabei de colocar a abertura desse programa gravado que a gente fala, inclusive, do nosso amigo Samuca, o homem que tem 8 sisos. E amanhã no programa dos Piá, quem for ouvindo aí, por gentileza, se puder mandar uma mensagem, gravar pra mim, mandar uma mensagem pra ele. Bom dia, seu siso. É um siso por semana com o homem farda no programa. O que aconteceu quando tem o programa dos Piá? Já foi arrancar o siso. Mas já faz uns 8 programas já. É o homem que mais tem siso pra arrancar, é o Samuca do programa dos Piá. 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A Diana Chon tá ouvindo o Botudo, um abraço, tudo de bom, minha amiga. Semana que vem volta às aulas. Lá pro meu amigo Sérgio Berranteiro, você gosta de Tião Carreiro. O Bruno Tizotto tá ligado curtindo o Botudo, um abraço, tudo de bom. Roberta Comercial vai por an. A Vilma também na sintonia, Terezinha Aparecida. E a Terezinha Almeida, a mãe do Diego Almeida. A Zenilda, Pedras do Zezé, você gosta? Olha aqui, e as meninas estão detonando o bolo da cenoura lá, meninada. Ah, meninada animadas. As filhas do Amoroso, a Ana e a Antonelli. Vai lá, quem fala?
5: Não acredito, amigo. Você acertou.
0: Acertou?
5: Uma ótima tarde aí, amigo Bronze.
0: Olha aí a Jéssica Latsuki. Oi, Jéssica. Ganhou pizza no programa da Botão esses dias, né, Jéssica?
6: Fala, senhor delegado. Papa tudo.
0: Telepeno, rapaz.
6: Me diga aí.
0: É?
6: Se você consegue adivinhar o gosto musical aqui.
0: Tudo bem no campo. Tudo bem no campo. Tudo bem no campo. Acertei ou não? Meu amigo Alan, por que que você apagou a mensagem? Porque tu vai chicotar nas tuas mãos e deixar tuas mãos grossas, homem do iPhone. O Rastelo vai de Tião Carreiro também. Bom, o Tião Carreiro vou mandar pro Rastelo, vou mandar o Tião Carreiro aqui pro Bruno e mandar o Tião Carreiro pro Sérgio Berranteiro e pro nosso amigo aqui que mandou mensagem agora há pouco aqui. Um abraço pro meu amigo Alan Barba que tá lá lidando. Nossa, que moto bonita, Alan. Deixa eu andar na tua garupa igual andar, você podemos refazer aquela cena do Asas Indomáveis, você é o Tom Cruise e eu na tua garupa. Imaginou? Imagina na tua garupa nós refazendo aquela cena do Tom Cruise naquela moto dele, hã?
7: Olha aí que beleza.
0: Do jeito que você emagreceu e tá barbudo, você tá parecendo o Tom Cruise, meu amigo Alan. Hã? Um abraço. Obrigado pela companhia. Ligado com o Tino Botudo, vai lá, piazada, na maior audiência, já encerrando o programa.
8: Verdade aí, Bruno. Sou fã do Tião Carreiro Pardinho.
0: Acertei ou não?
8: Estamos aqui tomando chimarrão descansando Viu? Essa tarde.
0: Vou mandar pra você então, hein?
8: Puxado hoje.
0: Eita,
8: cara. Tião Carreiro pra mim escutar.
0: Mão do tempo daqui a pouco. Bruno,
9: boa tarde, meu amigo. Boa tarde. Tem agora, trabalho, agora estamos descansando, vendo o programa. Se você não tocou ainda, toca uma música do Barreirito, quando nós curtimos essa tarde maravilhosa.
0: Vou mandar.
9: Tá bom, sem problema. Até uma boa tarde, uma boa noite. Com Deus, até mais. Tchau, tchau. Nós tá bom. Arrebentado e canseiro. Ó, meu Deus.
0: Arrebentado e canseiro, aí, Zé. Um abraço.
10: Tarde, meu amigo Bronze. Tudo beleza? Aqui é o Credo Veloso. Era a música aí com Christy Ralph, Toalha Molhada. Apareço para os meus amigos aí, do grupo Balanção Gaúcho. Pitanga.
0: Alô, pessoal, um abraço pra todo mundo aí, ó. Meu amigo Credo, ligado com o Tino Botudo. Postei um vídeo sem som lá no perfil. Ai, meu amigo Anderson, como é que você tá aí, homem? Um abraço, Anderson, pessoal da RA Multimarca, sempre ligado, tá rolando feirão. Ô, vamos lá então, Piazada! Piazada meninada, e você manda seu nome, que através do seu nome, o Botudo vai adivinhar qual música que você gosta de curtir. Aqui é assim. Aqui nós sabemos o gosto musical de cada um de vocês. Você não tá acreditando, é? Então, faz o seguinte. Mande a sua mensagem pra cá que eu vou adivinhar. Vou te
11: Bronze,
0: provar.
11: Bronze, errar o CEP pra uma entrega, uma compra na internet é uma coisa. Agora errar o CEP na hora de construir a sua casa. Gente, isso aconteceu, você acredita? Olha só, aconteceu. A pessoa construiu uma casa linda no terreno do vizinho e agora ela pode perder tudo? O Código Civil diz o seguinte, Bron, se alguém age construindo de boa fé, né, não sabia que não era o terreno dela, ela pode ter direito à indenização pelas benfeitorias ou até ficar com o terreno desde que ela pague o valor ao dono. Ou se for de má fé, sabia que o terreno era de outra pessoa, o dono pode exigir a demolição sem pagar nada pela construção. Olha só, Bronze.
0: Olha, mas é bem distraído agora, parece que falar assim, viu, o senhor tem que desmanchar uma casa de madeira para construir outro caboclo que tava desmanchando de repente. estavam desmanchando a casa, de repente um piá chorando no quarto e gente, estão desmanchando a casa errada, homem. É a casa do lado. 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Casa da Ração dos Pauluque, meu amigo Neizo, tá ligado, curtindo o Botudo, vamos lá rapaziada, todo mundo se liga no programa do delegado.
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3: 6 horas.
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0: seu nome, eu acerto do pedido musical. Essa aqui pra Zenilda de Boa Ventura de São Roque, ela é mão pesada. E o mão pesada tá lá com o radião ligado, curtindo o Botudo. Olha a hora, gente! Tá na hora de ir pra casa, 6h13. 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
0: 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Alô, gerentaço Juliano, como é que você tá, indo, velho? Ó, deixa eu mandar os últimos abraços aqui, porque acabou o programa do Botudo, mas a Botuda vem logo na sequência com vocês pra animar suas noites aqui na 102 FM. Vamos mandar abraço pessoal lá do Sicredi, nosso amigo Giovanni, o Arthur indo pra casa agora, dando carona pro Botudo, a Zenilda também, a Maria da Luz, ela que é esposa do meu amigo Sérgio Birranteiro, o Everson Manchur, diz que ele gosta de rock, piá. Errei feio, então, né? Alô, Neyson, como é que tá o pessoal da borracharia aí, ó? Então quer dizer que eu errei feio teu gosto musical, Everson Manchur Kreitz. Um abraço para todo mundo que participou, todo mundo que interagiu com o delegado hoje. Não deu tempo de tocar todas as músicas, mas muito obrigado a todos que participaram. Agora eu vou postar os videozinhos, né, que vocês mandaram para mim. Inclusive, convidar você para seguir o Botudo aí nas redes sociais, arroba Programa do Bronze, no Instagram, no Facebook, no TikTok, todo dia tem vídeos novos. 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Essa vai pro Cirineu, vai lá pro Alain, alô Selminho do Cantu, alô Mão Pesada, pra todo mundo que tá na barreira agora. 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Alô, meu amigo Mão Pesada, alô, Zenilda. Tchau, meu povo. Alô, Alain. Alô, Elisa. Ó, vaga de emprego lá pro Mercadão dos Óculos.
2: Me toca, minha...
0: Atenção, tem vaga de emprego pro Mercadão dos Acessórios, perdão. Mercadão dos Acessórios tem vaga de emprego. Auxiliar de mecânico. Atenção, vaga de emprego para o Mercadão do Acessório ali na Rua do Posto Progresso, ali um pouquinho para cima do Guarani Clube de Campo. Mercadão dos Óculos está com o Botudo e o Mercadão do Acessório está contratando. Auxiliar de mecânico, vou embora que eu tô trocando as bolas, já tô cansado. Tchau, até amanhã.

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2: Que Deus abençoe a todos e desejo uma noite de terça-feira abençoado a todos vocês. Está no ar o Ponto de Luz e nós viemos hoje falar desta quarta-feira, aonde estamos a falar sobre os dias finais da volta do Senhor Jesus, e nós estamos tocando as trombetas, alertando a todos, porque o dia do Senhor, ele está próximo. E amanhã, quarta-feira, eu convido você a estar conosco, aonde nós estaremos a participar da Santa Ceia da Decisão. Essa é a decisão que eu chamo você tomar, de pegar a sua vida e depositar nas mãos do Senhor. Porque todos os dias nós tomamos decisões simples e também decisões importantes, mas a maior de todas as decisões que a gente tem que tomar em relação à nossa vida com Deus, pegar a nossa vida, pegar todos os nossos traumas, os nossos medos, os nossos complexos, os nossos achismos, as nossas debilidades, fraquezas, e entregar ao Senhor. E nesta quarta-feira, cada um de nós teremos a oportunidade de fazer isto, e aonde estaremos nos assentando à mesa com o Senhor para participar da Santa Ceia da Decisão. Se você está a me ouvir e você sabe que tem que tomar uma decisão, a decisão de talvez de se voltar para Deus, talvez você se afastou, deixou os caminhos de Deus, deixou de obedecer a voz de Deus para obedecer a voz do teu coração. Você que talvez está até na igreja, até frequenta, mas ainda não tomou a decisão de se render, de se entregar de corpo, alma e espírito a Deus. Ainda não tomou aquela decisão de se render e entregar toda a sua vida ao Senhor. Tomar a decisão de confiar em Deus e obedecer a sua palavra, e ele te chama. Ele chama todos a tomar esta decisão. Você que está a me ouvir, você que está aí no seu trabalho, você está em casa, está no seu automóvel, aonde você está, aí mesmo você pode tomar a decisão de se voltar para Deus, de se voltar aos caminhos. Então volte, assim como nós estamos às quartas-feiras a tocar estas trombetas, anunciar a palavra, porque o dia do Senhor está próximo. Então se renda ao Senhor. Se renda aos caminhos de Deus. Nós não estamos aqui chamando você para mais uma reunião. Talvez você já participou de várias reuniões. Talvez você faz parte de uma igreja, mas ainda você não faz parte do reino de Deus. Ainda você não tomou essa decisão de virar as costas para este mundo e se voltar para Deus. Você tem estado com um pé na igreja e um pé no mundo. Você está dividido porque você quer agradar a Deus e ao mundo. Talvez você é aquela pessoa que quer agradar todos, mas não tem como. Você tem que tomar uma decisão. A decisão de desagradar a Deus e agradar ao mundo, ou desagradar o mundo e agradar a Deus. A escolha é sua. Como diz a palavra de Deus, eis que ponho diante de vós a bênção e a maldição. Sou eu que escolho qual caminho eu vou seguir. Você vê que a decisão está comigo. Obedecer ou desobedecer, seguir o caminho do bem, da bênção, ou seguir o caminho da maldição. Então faça essa reflexão, olha para a tua vida, olha para o que está acontecendo aí dentro de você, ao seu redor, na sua casa, no seu trabalho, a quem você tem ouvido, a quem você está se entregando. Como eu falei agora há pouco, todos dia nós tomamos decisões, decisões simples, que não vai afetar muito a nossa vida, mas decisões delicadas que afetam a nossa vida. Mas a decisão mais importante é o que vai afetar a eternidade da nossa alma, a eternidade da nossa vida, ou com Deus ou com o inimigo. E se você tem a Bíblia, traga ela nessa sexta, ou melhor, nessa quarta-feira. Traga ela. Vou deixar aqui a chamada dessa reunião de quarta-feira, aonde você tem 4 horários para participar conosco. A primeira reunião, 8 horas da manhã, eu estarei presente, realizando a reunião do jejum do Espírito Santo. Meio-dia, o pastor José Neto. Às 3 horas da tarde, a gente retorna fazendo a reunião da tarde. E à noite, 7:30, juntamente eu, com a equipe de obreiros, reunidos ali para te abençoar. A reunião principal do dia, 7:30 da noite. Anota o endereço. A igreja está localizada aqui na rua João Gonçalves Padilha, 590. As portas da igreja estão abertas todos os dias. Ela está aberta, te esperando para que você venha chegar diante do altar e se entregar. Então acompanhe a chamada da quarta-feira, e após a chamada, é claro, o testemunho de uma pessoa que tomou a decisão e se voltou para os caminhos do Senhor.
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4: Eu tinha muitas perturbações na minha mente, né? Eu, durante a noite, eu tinha a paralisia do sono. Às vezes eu acordava, eu olhava para a porta, eu via um homem de preto, ou às vezes à noite era um cachorro, um pitbull, e todo preto, e ele pulava em cima de mim quando eu estava dormindo. E aquilo me causava a paralisia do sono. Eu tive crises também de pânico, onde eu não conseguia sair de dentro de casa. Às vezes, durante a semana, eu tinha muitas crises de ansiedade. A minha crise de ansiedade dava urticárias pelo corpo, onde subia vergos no corpo. Se você olhava o meu corpo assim, minhas costas principalmente, parecia que eu tinha sido chicoteada de tantos vergos. Nessas crises de ansiedade também, eu sentia meu intestino ali contorcer. Que na minha cabeça vinha muitos pensamentos que eu estava com algo grave, como um câncer. E aquilo ali eu ficava até adiando de procurar um médico, com medo do que viria ali. Qual seria o diagnóstico do médico? E aí, nesse período, eu entrando ali na adolescência, a minha mãe trabalhava em uma farmácia e ela me chamou para trabalhar com ela. Aí eu sempre sentia a necessidade de algo. E aí, trabalhando nessa farmácia, eu comecei a pensar que seria a falta de algo financeiro. Durante esse período, eu conheci um rapaz e achei que seria a necessidade também de ter alguém do meu lado. Foi onde eu decidi casar. Esse casamento, eu decidi ele numa sexta-feira à tarde. No sábado à tarde, eu já estava alugando uma casa e marcando a data do casamento. Porque meus pais sempre falaram, você não vai sair de casa sem casar. Entrei para dentro desse casamento, onde cada um ficava no seu canto, não tinha diálogo nenhum. E nesse período, a gente conseguiu comprar a farmácia. Eu realmente vi resultados. A minha vida começou a prosperar. Começou a entrar dinheiro. Comecei a conquistar as coisas que eu queria. Mas o vazio, ele continuava ali. A minha alma ainda estava pedindo algo e eu não sabia o que era. Eu ficava tentando entender de que maneira, o que estava faltando dentro de mim. Mesmo eu trabalhando o dia inteiro, o corpo ficando cansado, a mente cansada, eu não estava dormindo. Então ali eu comecei a tentar tratamentos para engravidar e não consegui engravidar. Foi quando eu tive a ideia de arrumar um cachorro para ir me ajudando. Era como se fosse a minha terapia, né? O cachorro, eu tratava ele como uma criança. Eu dava presente para ele nas datas comemorativas, igual um Natal, uma Páscoa, Dia das Crianças. Ele ganhava presente. Aí, logo depois do cachorro, o banco tinha me autorizado um cartão Black sem limites. Ali foi o meu fundo do poço, porque com esse cartão, eu falei assim, por mais que eu já estou com uma vida financeira boa, eu vou tentar fazer algo a mais ainda. E aí foi quando eu usei esse cartão para comprar roupas, sapatos, ir em restaurantes caros. Eu teve uma ocasião que eu saí presenteando minha mãe, minha irmã, meu irmão, todo mundo com celular de uma marca bem cara. E quanto mais eu tinha, mais eu queria. Tinha algo dentro de mim, era uma ganância, sempre querendo mais. E esse cartão, eu acabei fazendo uma dívida aí de 1 milhão. E eu coloquei assim, tô fazendo tudo isso e nada tá adiantando. Agora eu vou acabar com a minha vida. Foi quando eu saí pra calçada e tentei me jogar na frente de um carro. Só que esse carro, ele parou. E aí, quando eu fui levantando, tinha uma igreja na frente da farmácia. Aí essa igreja era a Igreja Universal. E aí eu decidi pedir ajuda. Eu cheguei naquele dia lá, eu entrei e eu falo que eu não sentei com um pastor naquele dia. Eu sentei com Jesus. Porque eu soltei tudo que estava dentro de mim. E eu saí daquele dia ali leve. Não estava 100% curada ainda, mas eu saí leve naquele dia. E aquela semana eu já parei de tomar os medicamentos. Já passei a dormir tranquilamente. E comecei a receber orientações. E uma orientação que foi muito difícil para mim por conta do orgulho foi em relação a perdoar. Eu tava 3 anos sem falar com meu pai. Eu tinha uma mágoa dele muito grande. A gente teve uma discussão e ele me falou coisas muito difíceis. E eu lembrava dele, sentia saudade dele, mas o meu orgulho nunca deixou eu conseguir perdoá-lo. E naquele dia eu decidi, eu tomei uma decisão que eu iria perdoar ele. E eu fui atrás dele, pedi perdão pra ele. E aí eu comecei a ouvir falar sobre o Espírito Santo. E eu falei assim, eu coloquei tanta força pra conquistar bens materiais, pra tanta coisa, eu sempre fui focada. Agora eu vou dar o meu tudo pra conquistar o Espírito Santo. E se ele existe mesmo, eu vou experimentar dele. Foi quando eu estava fazendo tudo que era me orientado, eu me aproximei do altar e eu falei, eu comecei a chorar e eu falava assim para Deus, meu Deus, eu fiz tudo, tudo que esses homens falavam, eu tô fazendo, só que ainda tá faltando alguma coisa. E eu sei que daqui um tempo, se o Senhor não vier para mim, se eu não te conhecer, eu vou novamente voltar ao que eu era. E foi quando, de repente, eu recebi a confirmação dele dentro de mim, que aquele momento eu era dele. E ali terminou a busca. Quando eu abri os olhos, o mundo estava mais claro para mim. A luz da igreja não sabia explicar, porque eu senti uma paz que eu nunca tinha sentido na minha vida. O meu corpo estava tão leve que parecia flutuar, e eu tinha uma força dentro de mim que eu nunca tinha tido. É uma força que agora eu tô completa. Agora nada mais, sabe, vai me abalar. Eu não preciso de mais nada. Ali eu vi aquela palavra que tá em João 14:27. Tá escrito assim, eu te dou a paz, mas não como o mundo dá. Eu vi aquilo ali se cumprir dentro de mim aquele dia. Porque eu não precisava de mais nada. Eu já tinha tido tudo ali naquele momento. Eu já estava 100% em paz. Eu tinha tido a maior experiência da minha vida. Aí tudo que eu estava procurando, a minha vida toda, durante aqueles 10, 15 anos, eu encontrei naquela noite, que foi o Espírito Santo, o Espírito de Deus. E hoje, né, eu tenho uma vida estável. Não é mais como era antes. Não tem aquele glamour, não tem aquelas riquezas, não tem o cartão black. Mas eu tenho algo muito mais valioso, que é o Espírito Santo, que é a maior riqueza da minha vida e eu não troco ele por nada. Tenho um casamento abençoado. O meu prazer hoje não é mais o dinheiro, não são as coisas. O meu prazer é levar para as pessoas o que Deus me deu. É mostrar para as pessoas que tem uma chave, que tem uma saída para tudo que elas estão passando. Que assim como eu encontrei, elas também podem encontrar. A minha receita agora é o Espírito Santo. Eu falo o que é que realmente vai mudar aquela pessoa e vai transformar ela. E o meu apego não é mais em pessoas, não é mais em dinheiro, nada material, nenhuma conquista. Hoje em dia eu sou totalmente desapegada dessas coisas. Eu tenho o meu bem mais precioso, que é o Espírito Santo, e a única coisa que eu sou apegada, porque eu sei que tudo isso passa, como já passou na minha vida, e a presença de Deus eu sei que ela é eterna, e eu procuro isso.
2: Venha você também tomar essa decisão de buscar a mudança da tua vida. Você ouviu aí a transformação de uma vida. Por quê? Porque ela tomou decisão. As decisões erradas fez ela sofrer, fez ela padecer. Mas a decisão certa fez ela mudar a história da vida dela. Então faça você o mesmo nesta quarta-feira, e um dos horários das reuniões você pode estar conosco reunidos para buscar. A decisão é sua. A palavra está aí: vinde a mim todos os que estão cansados, e a minha paz eu vos dou. É o que Jesus falou, é o que Jesus tem falado para você agora. Agora é com você pegar o que você está ouvindo e praticar. Se ajunta conosco e venha se entregar ao Deus Pai, Deus Filho e Deus Espírito Santo. Agora quero convidar você a se ajuntar conosco em oração. Prepare aí o teu copo com água, prepare aí os objetos que você costuma deixar próximo do rádio, porque é momento de realizarmos a oração em seu favor.
5: Existe alguém que pode e quer mudar a sua vida. É Ele que promete a todos os que creem uma vida abundante. Juntos, neste momento, vamos falar com Deus. É momento da oração.
2: Deus e Pai, intercedemos em favor de todos. E esta oração é feita em favor de todos aqui agora. E tomamos a decisão de ligar aqui na terra a vitória da vida dessas pessoas. O que é ligado aqui é ligado nos céus. Que o Senhor venha agora atender cada súplica, cada oração, cada pedido que é feito nesta noite, neste momento, meu Pai. Estenda tuas mãos para salvar, para resgatar, e que essa pessoa, ainda agora, nesta oração, venha tomar a decisão de se render a ti.

consagra este copo com água, consagre-se essa fotografia, tudo que essa pessoa apresenta a ti. Estamos aqui reunidos para determinar a vitória e a bênção. Você que está aí do outro lado, beba da água na fé e na certeza e creia que a tua oração, Deus, ele respondeu. Amém? Graças a Deus. Amém. Você pode tomar essa decisão. Nesta quarta-feira, a grande reunião da alma. Vamos ficando por aqui. Amanhã, 18h30, estaremos novamente aqui no Ponto de Luz, trazendo a você a palavra do Senhor. Que Deus abençoe a todos vocês e uma boa noite. Até mais.

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7: Sua amiga da rádio chegando pra te fazer companhia nessa terça-feira, dia 21 de julho, 22 graus em Pitanga. Eu estou

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Hoje, dia 21 no calendário, é o dia da comida não saudável. E amanhã é o dia de nós, donas de casa. Que quando a dona de casa fica doente, não consegue colocar a casa em ordem, aí sim a gente repara um pouquinho mais no valor, não é mesmo? Amanhã é dia internacional do trabalho doméstico não remunerado. Eu te faço companhia agora com as melhores na sua noite. Bronze abrindo a rádio e a sua ligania fechando com as melhores.

0: Obrigado,
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Lorena, manda sua mensagem, dá seu boa noite pra Botuda, me conta o que está fazendo de janta, se você tá trabalhando, se você tá em casa. Gente, no Alto Posto Bandeira, nesse exato momento, tá rolando o happy hour. Então, ó, chama os amigos, quem sabe a esposa e os filhos vai

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0: 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Boa noite pro Divo. O Divo lá na Planalto e Aval, sintonizados com a Batuda. Boa noite, Divo. Alô, José Daniel dos Santos, lá da Pitanguinha. Um abraço pra você que é curtindo a da Lana Tavares. Seja bem-vinda, minha amiga Carmen.
1: Boa noite, minha amiga. Tudo animado? Manda um musicão pra nós que nós estamos escutando o programa. Tem um programa? Tá nota 100.
0: Obrigada, minha amiga Carmen. Excelente noite pra você. Obrigada pela companhia.

casa encerrado, Renan e Raí, aqui no Batidão, a sua amiga da rádio, suas melhores, pra vocês curtirem nessa noite gostosa, fresquinha, um calor maravilhoso, e eu vou ligar o meu ar-condicionado, porque a gente pode degustar desse luxo aqui na rádio, né? Ai, que gostoso, tô morrendo de calor aqui, hein? Tá trem bom.

Cristina. Um beijo, Mari, lá na saída pro Rio do Meio. Tá ligadinha com a Batuda todas as noites. Não me abandona. Obrigada pelo carinho, minha amiga Mari. Um abraço pro Jota Mendes, lá também do Goioxim. A galera no Zap Zap hoje tem rodízio de pizza. O ganhador sabe que é uma delícia. As pizzas daqui da Cristina. Esse, gente, é um exercício que o Bronze me obrigava a fazer quando eu comecei na rádio. Aí depois eu vi uma fono falando que não tinha nada a ver esse negócio de ficar fazendo assim. Mas 99% dos locutores já fez, com certeza.

0: boa noite, minha amiga Val. Ô, Urso, como é que foi a lida? Foi tudo tranquilo no trabalho hoje?
1: Fala, Botuda, então na escuta tua, Botuda.
0: Ô, meu amigo Urso.
1: Vou até erguer um pouquinho o rádio aqui.
0: Erguei, os vizinhos que escutem junto.
1: O boi tá fazendo uma janta ali, Botuda. Hoje é a vez do boi.
0: Hoje é a vez do boi.
1: E amanhã é minha vez de fazer a janta.
0: Ah, tá, é um dia
1: é de uma cada. Vez, um dia de cada um.
0: Entendi.
1: Hoje é o boi que tá administrando o fogão ali.
0: Que maravilha.
1: Não é nós coito aqui. Aqui é tudo culinária. Tudo
0: tudo Masterchef.
1: Tudo cozinheiro.
0: Tá certo. Que maravilha. Já lá com a turma dos Tuti Loucos, lá um dia é o Janela e no outro também. Esses dias, Urso, eles param em barracos, tratoristas, né? Aí o Janela tava fazendo bolo pros rapaz. Esse Janela não é fraco. Um abraço, Urso. Um abraço, boi. Um abraço pro Fábio, Fabião, Fabão, né? Um abraço pra todos vocês. Jussara, minha amiga Jussara do Mirtinho. O Mirtinho da Reciclagem. Todo mundo ligadinho.
2: Boa noite, boa tudo. Aqui é o Mirtinho da Reciclagem.
0: Mirtinho, boa noite.
2: Manda um modão pra nós aí. Tamo junto.
0: Tamo junto sempre, meu amigo Mirtinho. Um beijo pra você e pra Jussara, pra toda a família lá na Pitanguinha, Dona Neuza, no Alto da Colina. Todo mundo sintonizado, gente. 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

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Alô, Rosana, Luana, Mercado do Marcão, Thiagão, tá chegando por aqui, o Urso! 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O Thiago Pedras Uns que tá indo aí! Thiago, tô brincando, não posso perder a piada, Thiago!

0: 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Um abraço pra Val, a Jussara, o Miltinho. Boa noite, Carol.
1: Boa noite, Aninha. Tudo bem? Passando pra desejar uma ótima noite abençoada pra você, pra todos os ouvintes. Carol, aqui das Encruzilhadas.
0: Um beijo pra você, Carol. Tudo de bom.
2: Então solta o peito, véi.

Pavão, é maravilhoso, né? Ontem foi o dia do amigo e como é bom a gente ter amizade no nosso dia a dia. O que seríamos de nós sem essas pessoas? Ah, é igual aquela música. Nada, nada, nada. Nada, nada, nada. Um abraço pra você que tá chegando. Gente, a Jaqueline da Magazine Luiza pediu pra eu anunciar aqui que uma moça esteve, uma cliente, semana passada lá na loja e acabou esquecendo o celular. De repente, ela não conversei mais com ela, de repente ela até já foi buscar, mas não custa eu falar novamente, se você conhecer, o nome dela é, vamos lá, cadê aqui, ó, Daniele Cirino. Ela esqueceu um Samsung A16 lá na Magazine Luiza semana passada. Tem a imagem dela lá nas câmeras e tudo mais. Então avise, se ela ainda não buscou, é claro, a Daniele Cirino, que ela esqueceu o celular na Magazine Luiza. Gente, como é ruim esquecer. Opa, bati no meu microfone, eu falo com as mãos. Eu falo com a cara, eu falo com as mãos. Eu sou um ser autêntico. Então, eu tava falando, né? Como é ruim esquecer o celular, meu Deus do céu. Eu esqueci o celular na minha vida 3 vezes. A primeira vez era aquele dos primórdios. Já fazem o quê? Uns 13 anos. Foi logo que eu comecei na academia. Mas também era um celular que, olha... Como diz casquinha, não. Esqueci no banheiro. Aí tá, e academia é um lugar, cara, que você não precisa se preocupar com nada. Você larga tua tralha lá, todo mundo cuida pra você. Cada um sabe que tem o dono e é muito bacana isso. Nunca nenhuma toalhinha o pessoal guarda pra gente quando você esquece. Então esse não é o problema, mas vai que, né? Vai que entra um estranho no banheiro da academia. Mas eu achei o celular depois, todas as vezes, graças a Deus. A segunda foi num desses postos assim de gasolina que são rede. Amigão, eu acho, mas meu Deus do céu, nunca mais esqueci a sobremesa.

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Mas é que pra um café não é tão barato, né? E é bem pequenininha a xícara, mas em cima vem meio Kinder

Daniele Cirino. 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Um abraço pro meu amigo Claudemir e pra Regina, a galera da Clínica dos Colchões, o Marquinho, a Rosângela, todo mundo sintonizado, trabalhando até agora com certeza pra dar conta da demanda. 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

0: 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Um beijo, Valdineia. Obrigada pelo carinho. Ó, o Urso, já chegou o Thiago aí, Urso.
1: Ô, Botuda, manda vir.
0: Não chegou ainda?
1: Já sabe onde que é.
0: Um abraço pra você, fora. Urso. Você cai fora, sabe? Um abraço, Urso. Um abraço, Thiago. Tudo de bom, certo? Ele foi pegar um gole, alguma

0: da Sueli, vamos conferir?
1: Oi, Aninha, Zenilda.
0: Oi, Zenilda.
1: Tamo aí de novo. Escutando o teu programa aqui, ô louca, velho. Olha pra você ver, não é mentira.
0: Um abraço pra você, Zenilda.
1: Viu, mas eu vou tomar um banho agora, vou dar um banho numa pessoinha aqui, eu vou te mandar foto.
0: Me manda.
1: Coisa mais linda do mundo aí, manda Zé Henrique Gabriel.
0: Zé Henrique Gabriel.
1: Aí quando chove, não sei o que lá. Manda aquela lá pra nós, ô Aninha.
0: Vou mandar sim. Um abraço pra você, Zenilda. Um abraço pras meninas.
1: Valeu, sua mãe da Suelen.
0: 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Alô, Eliane, lá de Terra Boa, sintonizada. Eliane Rodrigues, seja bem-vinda no batidão da sua amiga, minha amiga Eliane. Antônio, seu Antônio Luiz Miranda.

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1: Eu sei que se você estiver me ouvindo, vai entender que uma mesma história tem sempre duas versões. 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

0: Alô, urso! Léo de caminhada, vamos ver o que, que é.
1: E eu tô com meu cachorro aqui, eu vou soltar, não sei. Pega, pega! Quieta, churro, quieta, pera lá.
0: Vai soltar os cachorros? Vou pegar essa vinheta pra mim, vou soltar os cachorros. E quem brigar comigo, graças a Deus, gente, ninguém briga comigo, eu só posso agradecer. Hoje eu tava falando com a Rose na academia, como a gente tem que agradecer as coisas simples da vida, né? O básico, só de você ter tanta gente que gosta de você, que gosta do seu trabalho, cada ouvinte, cada parceiro. Eu não preciso soltar os cachorros em ninguém, graças a Deus.

0: Mara Lins. Boa noite pra Aninha. Ana Lívia tá sintonizada, tem áudio.
1: Oi, Ana, estamos te ouvindo.
0: Oi, gatinha, um beijo, Aninha. Um beijo pra mamãe Rose e pro papai Alex. A galera no Boteco, Boteco do Agnaga, sintoniza, Aninha.
2: Fala, Botuda, boa noite. Oi, amiga Botuda, boa noite, tudo bom, tudo certo? Rubens, estamos na sintonia aqui da melhor. Botuda, toca aí pra nós ouvir aí, se possível, com a eterna Marília Mendonça. Eu sou desejo, você é paixão. Manda alusão pra nós, Batuda. Tamo em casa aí, curtindo teu programa. Um abraço, tudo que é de bom.
0: Um abraço, tudo de bom pra você, pra Lívia, pro Nicolas e pra Rosiele, que tá chegando agora.
3: Ai, que mandou dois, pai tá na
0: casa. Pai tá na casa.
3: Oh, não mais que eu quero ficar.
4: Oi, minha amiga Botuda, confirmando a audiência, estamos ligadinhos. Ontem eu tava com o rádio ligado, mas eu tava com visita. Aí a hora que eu fui mandar a mensagem, você já foi fazer a mensagem final. Mas confirmando a audiência aqui e falando que você é uma amigona do nosso peito.
0: Obrigada,
4: que mesmo a gente não se conhecendo, já considero uma amiga do coração. Um abraço aqui pra nós, Rosiele Cabral.
0: Beijo, Rosiele.
4: E família.
0: É recíproco, viu?
4: Então, né, amiga Botuda? A Argentina não ganhou. Fiquei sem minha camiseta do Messi. Perdeu pra Espanha. Mas a Espanha foi bem melhor, né? Então, faz parte. Jogo é jogo, né? Então, não tem muito o que fazer.
0: É verdade.
4: As brincadeiras e o sarro fica à parte, né?
0: Fica à parte, mas eu jurava que você ia ganhar a camiseta independente do resultado. Eu agora fiquei chateada, Rubens. Rubens, vamos fazer o seguinte, a gente vai combinar. Ela não tá ouvindo nada agora, ela foi lá cuidar da Lívia. Você vai comprar essa camiseta e você vai dar pra ela de surpresa, Rubens, pelo amor de Deus. Você me dê essa camiseta do Messi pra Rosiele e ela vai me mandar foto. Ai, eu tô até vindo. Inclusive, achei sensacional, Rosiele, fim de semana, você fazendo bolo e as crianças e o Rubens também esperando ficar pronto. Gente, que gostoso, é muito bom ver vocês unidos.

passar do tempo, a gente vai ficando mais chorão. O que vai ser de mim, meu Deus do céu? Ai, meu Deus, acabei de me emocionar. Coisa mais linda, gente. A gente que é fã de detalhes, não, é tão gostoso, porque você pega tudo no ar. Tantas coisas boas, quantas coisas não tão boas, porém é bom, só pra você saber. Uma vez eu vi algo assim, ó: use os dons que Deus te deu de discernimento, noção, jamais para se prevalecer em cima de alguém. Apenas pra você distinguir as coisas e segurar. Não é pra fazer...

0: fácil ser nós, homens. Não tente nos entender, apenas jogue chocolate de longe. Você viu que a coisa tá feia? Vai jogando chocolates. Numa distância assim, ó, segura. Um abraço amoroso, boa noite.
1: Tudo, boa noite, bom, tudo beleza, tudo tranquilo, amoroso por cá. Acabei de chegar na casa. Tamo aí com as meninadas. E a dona Elô começou as aulas ontem já.
0: Ah, voltou pra aula.
1: Muito triste, hein, a Heloísa na casa, mas fazer o quê? Tudo faz parte, né,
0: Batu? Faz
1: parte. Deus abençoe, já acaba logo a faculdade.
0: Exatamente.
1: Aí.
0: Exatamente.
1: Só beleza daí. Falou, Batuda, tudo de bom.
0: Tudo de bom, amoroso.
1: Dessa música, Antonelli, qual?
2: Melhor escolha do João. Melhor escolha do João Bosco Vinícius.
1: Vai oferecer pra quem?
2: Pra mãe, pro pai e pra irmã.
1: E pra você, pra Batuda. Fala então.
2: Pra mim e pra Batuda.
0: Um beijo, Antonelli. Tchau. Obrigada pelo carinho. A música do papai.

0: Amoroso, a Aninha Antonelli. Tem áudio da Aninha aqui.
1: Boa noite, a melhor radialista do mundo inteiro. Minha amiga Aninha Botuda, tudo bem com você? Aqui é a Ana, a filha mais velha do Amoroso. E hoje vamos pedir castração a Pialo para oferecer pro pai.
0: Para agradar o pai.
1: E pra Antonelli, pra mãe, pra... Aí pra você, Batuda. Coloca aí no sorteio se tiver. Um abraço.
0: Beijo, um abraço pra você.
1: A mãe começou as aulas dela ontem. Vou te fazer uma vontade, Batuda.
0: Dá uma saudade daí, né, Aninha? A gente acostuma nas férias, eu mesmo amo ter a Lana em casa nas férias, mas segunda-feira já voltam as aulas, voltam a rotina normalmente, mas faz falta, né? Ainda mais no começo. Um abraço pra você, Ana, e fez vontade mesmo. A tua mãe manda bem na cozinha, hein, Ana? Mandou foto aqui do bolo de cenoura com cobertura de chocolate.
1: Que linda essa xícara, Batuda!

0: a minha amiga Lourdes Manchur Kreitz. Boa noite, Lourdes.
1: Tem que respeitar certas canções.

0: pra te dar.
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7: 8h18, excelente noite pra você sintonizado com o Batidão da Botuda. Hoje tem rodízio de pizza, sorteio da Atleticana, Champanhe do Fusca número 1, mais de 50 sabores pra você curtir o dia que você

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A Marciana foi a primeira ganhadora.

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0: noite, Nelson.
1: Boa noite, boa noite, Batuna. Estamos retornando pra Pitanga, passando aqui na capital do balaio, que nem diz o famoso nome do Daniel Riva. Toque a música aí por um gole a mais pra nós aí, se der tempo. Beleza, Batuna? Tudo que é de bom.
0: Um abraço, Deus abençoe, bom retorno pra casa, sempre juntinho com o Batidão. Obrigada pela sintonia e pela carona, Nelson. Já, já vou programar a sua, eu acho que dá tempo ainda, 8h22. Gente, tem muita música pra tocar. Tem Chico Rei Paraná, tem Gustavo Lima, tem Entre pela Porta da Cozinha. Essa é um modão, hein, gente? É um modão das antigas. É aquele sucesso de antigamente e que a gente não esquece. Um abraço também pra quem tá chegando por aqui. Tem mais beijo. Alô, tem o áudio do Amoroso aqui, mais um. Vamos ver o que o Amoroso tá falando.
2: Gostou da capital do Malaya, né,
0: Um abraço, Amoroso. Marcou, né, a capital do Valaio. Um abraço pra Sueli, um abraço pra mamãe dela, Maria Miranda, Jéssica Latsuki. Um beijo, Jéssica. Maria Miranda também tá ligadinha. A minha amiga Carmen, a Marlene, a Eliane Rodrigues lá de Terra Boa. É só moda boa pra gente curtir.
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1: Gente, eu chorei de novo. Meu Deus do céu, tanto que eu choro, acho que eu vou inundar. Eu vou inundar, por Deus do céu. Essa música realmente é muito linda e você só para pensar nas coisas, assim, ó, quando você tá de boa e você passa e pensa, puxa vida, quanta oração atendida eu tô vivendo. Ontem eu comecei um propósito, se você quiser procurar no Instagram ou quiser que eu te passe, eu te mando. Começou ontem, mas não custa você começar hoje e estender um dia a mais. Começou ontem e vai até domingo, se eu não me engano, um propósito seguinte, gente. Você faz fazer jejum na quarta e na sexta, vai rezar o terço todas as noites e vai fazer uma carta pra Jesus. Uma carta agradecendo todas as coisas que você tem, tudo que você ainda sonha, e graças ao bom Deus, eu só posso agradecer, eu só quero o que Deus quiser pra mim, então eu nem sei pedir, eu não tenho que pedir pra ele. O que Deus quiser, eu tô querendo, eu tô nessa vibe, eu só posso agradecer de verdade. E o legal é que você vai ter que ler um capítulo do Testamento lá, de São João. Aí o que acontece? As cartas de São João. No primeiro capítulo, na primeira página, lá está uma cartinha minha que eu escrevi há 3 anos atrás, agradecendo, porque a gente sempre vê essas coisas e faz aleatoriamente, né? Diz que você já tem que agradecer a Deus como se você já tivesse ganho. E eu acho muito legal essas coisas, por isso que eu gosto de compartilhar com vocês. Eu acho que a nossa vida, o nosso propósito aqui na Terra realmente é ensinar.

Eu acredito piamente e é por isso que eu acredito sempre naquelas pessoas que chegam do nada e te dizem algo que você precisava ouvir. Não duvide, é Deus que tá sabendo que você tá precisando ouvir. Já aconteceu comigo várias vezes, do nada chega alguém e diz: Ana, gosto muito do seu programa, gosto muito do seu jeito. Eu falo: ó, é Deus me mostrando que tá tudo certo, que eu tô indo pelo caminho certo. Hoje aconteceu isso comigo na academia. Um beijo pra minha amiga, depois ela vai ver esse vídeo que eu tô gravando, ela vai saber, e ela me disse exatamente isso, que ela conversou com Jesus hoje cedo, querendo um sinal, e eu fui falar com ela, e eu disse exatamente essas palavras pra ela, que Deus me use como instrumento aqui na terra, porque se eu puder ajudar com uma palavra, com um ensinamento, eu já fiz o meu papel. Eu amo ser aquela pessoa que leva a palavra de Deus. E finalizando o meu pensamento pra vocês entenderem, essa cartinha eu escrevi há 3 anos atrás, agradecendo a Deus três coisas e 3 anos. Olha só quanta coincidência. E as 3 coisas que eu agradecia, porque eu ainda não tinha, mas eu estava tomando posse, agradecendo a Deus antes de ter, eu estou vivendo. Então, gente, é sensacional as bênçãos de Deus na nossa vida.

chegou. Ai, eu confio demais nos planos de Deus. Sem ele eu não estaria aqui. Nunca imaginei ser locutora. Amo ser locutora. É como se eu tivesse nascido pra isso. E eu não tiro isso da cabeça, gente. Não tem idade, não tem limite pra acontecer. Então, se tá no teu coração, é Deus te falando. Só vai. Um abraço pros meus amigos. Alô, Elô. Boa noite, Elô. Boa noite pra você que tá chegando no finalzinho do programa, mas tava ligadinho desde o começo. Tá chegando agora, tá dando carona. É bom demais ter você aqui. Um beijo, Suelen. A fotinha aqui, que linda. Amei. Obrigada pelo carinho. Um abraço amoroso. A Ana falou: isso, vai ter mais sorteio, Ana, e você vai concorrer, tá bom? Pode deixar que eu vou colocar seu nome no sorteio dessa caneca linda, linda, linda, linda, da loja Todo Tipo. Alô, Isabel, lá de Maringá, mandou foto da filha, tá fazendo suco de laranja. Olha, Isabel, suco, menina, pra mim tem que ser bastante, hein? Tem que ser bastante, hein? Hoje nós fomos almoçar no restaurante, e aí o tal do zoiudo, né? A gente cresce zoiudo e não muda. Eu tomei um sucão de morango, mas olha, por Deus que eu queria mais um, cara. Eu queria mais um, mas e como o pessoal parou no refrigerante ali, não queria mais nada, eu não ia ficar, né? Ai, quero mais.

tá fazendo uma espuma de tomate. A Talauá, a Gleice, o Tainã, o Pedro Henrique e o Caian. Cainã, perdão. Um beijo pra vocês, obrigada pelo carinho, meu amigo Tainã. Boa espuma de tomate pra vocês. Eu amo as famílias reunidas, todas descansando, cozinhando, curtindo o batidão. É top, top demais. Um beijo pra Iraci, lá de Santa Catarina.

lá de Manoel Ribas pra sua amada Elu, que tá estudando, mas depois as crianças contam, né? Conta que a Votura tocou com todo carinho. Um abraço pro Neizo. O Neizo tá trabalhando lá na borracharia Santa Rita, de que foi na novena. Tá trabalhando daqui a pouco, fechando a noite com aquele churrasco.

0: Obrigada pelo carinho, Nelson. Um abração pra você e pra Dulce, pro Eduardo Teles, a professora Lourdes. Oi, Jéssica. A Batuda falou, eu falando de mim mesmo. Jesus, estou ficando louca. Mas tá tendo indícios. De tanto me fazer de doido, eu tô ficando. Um abraço, Jéssica. Jéssica falou assim, isso mesmo, Aninha, sempre tem que agradecer porque tudo tá no controle de Deus. Exatamente, Jéssica. Quando você pensa, poxa, se Deus sabe de tudo, Deus já planejou tudo, eu tô esquentando a cabeça, por quê, cara? Ah, aí você fala assim, ah, eu tenho mais o que fazer. Vou deixar Deus agir no tempo dele e eu vou agindo aqui porque as bênçãos te alcançarão. Você não pode parar, não. Um abraço pra dona Neuza lá de Cândido. Tudo bem, dona Neuza?
1: Oi, Batuda, tudo bem? Aqui é a Neuza. Mande um alô aqui pra mim, estou na escuta. Ótima noite.
0: Ótima noite pra senhora, dona Neuza. Um beijo também, bem gostoso na sua bochecha, dona querida Neuza. Viu como eu sou carinhosa? Dona Neuza, eu sou muito carinhosa. Aí o Bronze e a Lana não acompanham o meu ritmo. Aí eu fico eu pros cantos sendo carinhosa. Mas é que assim, eu sou chorona extra, como que diz, Pro Max. Chorona Pro Max, eu sou carinhosa Pro Max, eu sou detalhista Pro Max. É, dona Neuza, quem tem eu por perto, modéstia à parte, eu não deixo ficar triste, não. E eu sinto, gente, eu sinto quando as pessoas não estão bem, eu vou lá e falo, eu sempre gosto, porque quando eu não estou bem, o que, que eu faço? Eu escuto música gospel, eu choro e fico bem. Eu me sinto bem assim. A única maneira de me revigorar é ouvindo música gospel, chorando, transbordando os meus sentimentos. Deus me acalma assim e fica tudo bem. Nova de novo. Pronta pra próxima. Porque sim, vai ter a próxima. Agora, as pessoas ao meu redor, não. Eu não consigo ver elas mal e deixar assim. Não, eu preciso saber o que tem, como é que tá, dizer que vai ficar tudo bem, porque vai. Só que quando você tá lá embaixo, você acha que não. Você acha que ele é só com você, que as coisas estão demorando. Então é sempre bom a gente cultivar gente assim, que acredite em nós e que nos coloque.

Brasileirão. A CBF, a Confederação Brasileira de Futebol, confirmou que o Campeonato Brasileiro da Série A passará a contar com uma importante novidade na arbitragem a partir da 20ª rodada. A tecnologia da arbitragem vai trazer o impedimento semiautomático e vai estrear sábado, já dia 25, quando será utilizada em todos os 10 confrontos da rodada, marcando uma nova fase para a competição. A implementação começa nas partidas entre Atlético e Internacional. Então eu tô errando o time do São Paulo. Já vou ver aqui então, atenção, porque vai começar sábado na partida Atlético Paranaense Internacional na Arena

de elite do futebol nacional após um processo de implementação que levou 8 meses. Então, a partir... Será que agora vai haver erros? Será que vão... Tem um meme assim, ó. Impedimento. Se a pessoa conseguiu fazer o gol, deixe que seja gol. Pra nós, mulheres, a lógica é essa, né? Um abraço pra tua senhora, dona Neuza. A Jô mandou uma foto aqui. Jô do céu, se você soubesse que esse é o meu ponto fraquíssimo, ah, você tá cansada? Eu também tô. E eu não tenho pizza aqui na minha mesa. Aliás, eu tava lembrando uma vez que o Juca mandou entregar uma pizza aqui na rádio. O pessoal da churrascaria do Marcão também já entregou lanche aqui. Agora deu uma parada. Mas eu tô disponível pra receber lanche e pizza. Manda que eu vou amar. Um beijo, Joelis, que tá cansada e não resistiu. E acabou pedindo esse pedido. Acabou caindo no aplicativo da Atleticana. Escolheu seus 4 sabores e tá lá, ó, se deliciando com a pizza dela. Um abraço, meu amigo Neizo. Um abraço, Marina Alva, Jéssica. Isso mesmo, a gente tem que fazer a nossa parte, né, Jéssica? Um beijo pra Cida do Cascata. Aline tá passando roupa na Companhia da Botuda, que coisa boa, Aline, um beijo. Um abraço pra minha amiga Neia, lá da Limeira.

ela e você curte aqui com a Aninha, a Aninha do rádio. A loira do rádio. O bronze ama de paixão quando eu falo assim. Um abraço pra todos vocês, galera animada no WhatsApp da batida, reta final do batidão. Muita moda atendida e algumas não deu tempo. Leonilda, um beijo pra você, abençoada a noite também, minha queridona. Jo, aê, ai que gostoso. Eu gosto também, Jo. Eu amo, é muito boa, né? Sem contar que ela é muito querida. Um abraço pra Eliane e o Paulo, sintonizados. Obrigada pelo carinho. Logo vai ter mais sorteio dessas canecas, viu, Eliane? Um abraço pro seu Luiz de Treile, pra dona Marlene lá de Santa Maria do Oeste, a Ângela que tá por aqui, a minha amiga a Gleice, um abraço pra você, a Gleice. Como é que ficou a tua espuma de tomate? Eu até gaguejei. Eu amo comida, eu amo comer. O que você mais gosta de fazer, Botuda? Comer, treinar e dormir. Aí trabalhar. Opa, Deus livre. Trabalhar tá no topo, é o melhor da vida. Um abraço, Nelson. Um abraço pra você, a Gleice. Obrigada pelo carinho. Obrigada sempre por estar sintonizada, a Gleice. Um beijão, minha queridona. O Loli Borges e a Eva Regina lá no Conjunto Santa Rita também estão ligadinhos. Um abraço, Loli. Já, ó, depois dessa daqui, tem o sorteio rodízio de pizza.

0: Para tudo, Ana Maria de Lima. Para tudo que eu não tô acreditando, Jô. Você não vai fazer isso comigo. Ah, Jô, deixa eu ver a mensagem da Jô aqui antes de eu entrar em parafuso. Um beijo para os meus amigos que estão viajando, chegando em Ponta Grossa. Deixa eu ver aqui, ó. É o Wagner. Um abraço para você, Wagner. O Wagner é de Roncador e tá chegando em Ponta Grossa. Tá dando carona para Botuda.
1: Eu vou comer.
0: Depois eu escuto as minhas palhaçadas e fico, meu Deus, Ana Maria.

sempre, hein, Wagner? A Jo falou assim, Botuda, você prefere antes ou a hora que estiver terminando o programa? A hora que você quiser. A hora que você quiser, me dá. Um abraço, Jo. Eu tô indo pra casa agora, Jo. Mas não se incomoda comigo, é sério, eu sou brincalhona mesmo. Imagina, Jo, eu moro na rua Cantu 431. Um beijo, Jo. Já falo melhor com você, tá bom? Obrigada pelo carinho sempre. Gente, vamos pra nossa mensagem. Quem leva rodízio de pizza hoje é a Aline Dominico. Um beijo pra você, Aline. Você vai ganhar um rodízio. Você que vai curtir. Agora, mais pessoas, aí você leva mais pessoas. Os outros pagam e você não. O seu rodízio tá garantido, tá bom, minha amiga? Um beijo pra Aline, pra todo mundo que chegou por aqui. Me perdoe as músicas que não deu tempo. O pessoal do Mato Rico pediu. O José Daniel também pediu moda. E a Botuda não conseguiu atender, que nosso tempo é curtinho. E graças a Deus, muita, muita gente sintonizada. Deixa eu ver se tem mais abraço aqui. Deixa eu abrir meu WhatsApp, que eu acabei fechando. Pra não deixar ninguém sem beijo. Pelo menos sem beijo. Um beijo pra Carmen, pro Zé Galdá lá do Rio do Meio. Tá atualizando aqui meu trem, meu tempo tá acabando. Deixa eu abrir aqui que é mais fácil. Atualizando o WhatsApp. Aline, você que levou, tá bom? É só passar a pegar a autorização aqui na rádio. Você vai na quinta ou na sexta-feira, você que escolhe. Um beijo pra Sueli do Mato Rico, a dona Neuza do Alto da Colina. O Hélio Braio, um beijo, Hélio. A Gleice, o Tainã. Gente, eu até toquei, tava várias músicas programadas, mas realmente acabou o batidão. Só temos tempo pra mensagem da noite. Em tudo dá graças a Deus. Uma das lições mais difíceis da vida é aceitar que não...

imagine mudar o outro. É quase impossível. Também não podemos mudar o passado. As palavras que foram ditas, as decepções vividas, as escolhas que deram errado e permaneceram como parte da nossa história. Mas o futuro ainda está sendo escrito. E ele depende muito mais das decisões que nós tomamos hoje do que as dores que carregamos ontem. Quando entendemos isso, deixamos de esperar que o outro nos cure e passamos a oferecer a nós mesmos o cuidado que sempre temos com o outro. Aprender a se acolher é um dos maiores atos de amor próprio. É tratar a si mesmo com respeito, compreender os próprios sentimentos e reconhecer que você merece o mesmo carinho que você oferece aos outros. Afinal, nem sempre podemos escolher como as pessoas vão nos tratar, mas sempre podemos escolher como vamos cuidar de nós mesmos. E essa mudança é a mais poderosa que existe. Quantas vezes você precisou de um ombro amigo, de uma palavra que você faria diferente e você não teve? E quantas vezes Deus envia aquela pessoa do absoluto nada para te levantar? Percebe? A mão de Deus está presente em todos os momentos e você pode ser, sim, instrumento dele também, acolhendo as pessoas que você ama, que você sabe que não estão bem. Às vezes o financeiro é difícil, né? Tá difícil para todo mundo, mas uma palavra amiga, essa tem um poder de transformar totalmente a vida, o dia de alguém. Um beijo da sua amiga da rádio. Obrigada, obrigada demais pelo carinho de todos vocês. Jô, um beijo, queridona. Adoro ter vocês aqui. E eu sou muito, muito feliz e grata pela companhia diária. Amizade.

0: cantar essa canção para você. Deixa Deus sonhar em ti. Parece algo tão simples, mas não é. Porque a gente quer que os nossos sonhos aconteçam, escute isso, e queremos que Deus abençoe os nossos sonhos. Então a gente quer que a nossa vontade aconteça e que Deus abençoe ela.
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3: Está no ar a Voz do Brasil. As notícias do governo federal que movimentaram o país no dia de hoje.
4: Olá, boa noite.
5: Boa noite para você que nos acompanha em todo o país.
4: Terça-feira, 21 de julho de 2026.
5: Vamos aos destaques na Voz do Brasil.
4: Brasil continua fora do mapa da fome, segundo o relatório divulgado hoje pelas Nações Unidas.
5: Documento aponta ainda que país reduziu a insegurança alimentar severa. Márcia Fernandes.
6: A proporção da população brasileira que não tem renda suficiente para consumir a quantidade mínima de calorias para uma vida saudável se manteve abaixo de 2,5%. Indicador é utilizado para apontar se o país está no mapa da fome.
4: Portaria regulamenta o trabalho no comércio durante os feriados.
5: Norma estabelece que o funcionamento nesses dias vai depender de negociação coletiva. Gabriela Noronha.
7: Na prática, o acordo impede que as empresas escalem funcionários nos feriados por decisão unilateral.
4: E